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1: E a gente tá de volta na playlist 106,7. Mais sons que marcaram, mais ritmos que embalam. 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

0: Voltamos, playlist 106,7 aqui na Fúria FM. Música que conversa com você continua rolando. Bora lá!
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1: Pausa rápida aqui na playlist 106,7. Já já tem mais pop, rock, black, hip hop e reggae pra você.

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0: 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A gente se encontra de novo em breve com mais pop, rock, black, hip hop e reggae. 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

0: aí, a nostalgia tá boa? Pois pode ter certeza, vem muito mais por aí. Daqui a pouquinho a gente já retoma essa jornada pelos clássicos que nunca saem de moda. Rebobina logo mais aqui na FURG FM. 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

0: quantas memórias já voltaram até agora? E olha que ainda tem muita música boa guardada aqui pra ti. Respira, relembra que já já volto Rebobina. 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
0: Opa, chegou quem faltava. Que bom ter você de volta aqui no Rebobina. A gente continua essa jornada musical pelos clássicos que marcaram época. 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

0: cada música dessas conta uma história, né? E a nossa história musical continua logo mais. Aguarda aí que o Rebobina já volta com mais 4 décadas de puro som. 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
0: E voltamos. Rebobina tá no ar aqui na FURG FM 106,7. A máquina do tempo musical tá ligada e pronta pra continuar essa viagem. Prepara o play da memória que lá vem mais hits.

0: curtindo essa volta ao passado? Então segura que tem muito mais vindo por aí. Daqui a pouco a gente retoma com mais hits que marcaram gerações. Rebobina já volta na Furg FM, o som que te acompanha.
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0: E a viagem continua. O Rebobina tá de volta na Furg FM 106,7 com mais músicas que fizeram história. Aquele som que tocava no rádio, você não desligava por nada? Tá tudo aqui, agora.

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1: E o Rebobina continua firme e forte aqui na FURG FM 106,7. 4 décadas de música boa não param por nada. Bora pra mais pop, mais rock, mais nostalgia.

0: e a viagem no tempo continua. Mas antes, a gente faz uma paradinha rápida. Fica aí que já já o Rebobina tá de volta aqui na FURG FM 106,7. Mais clássicos, mais nostalgia, mais música boa te esperando.
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0: E a emoção continua aqui no Rebobina. Cada música uma lembrança, cada refrão um sorriso. 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

0: Uau, que pedrada musical, hein? Mas calma, o Rebobina não para por aqui não. A gente já volta com mais pop, mais rock e aquela nostalgia gostosa. Fica ligado na FURG FM 106,7.
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0: Descansou? Então volta pra cá que o Rebobina continua. Mais clássicos, mais momentos, mais aquela trilha sonora da sua vida. Segue com a gente na FURG FM 106,7.

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0: Opa, chegou quem faltava. Que bom ter você de volta aqui no Rebobina. A gente continua essa jornada musical pelos clássicos que marcaram época. 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
1: E voltamos. Rebobina tá no ar aqui na FURG FM 106,7. A máquina do tempo musical tá ligada e pronta pra continuar essa viagem. Prepara o play da memória que lá vem mais hits.

0: Eduardo Souto Neto.
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0: curtindo essa volta ao passado? Então segura que tem muito mais vindo por aí. Daqui a pouco a gente retoma com mais hits que marcaram gerações. 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
0: E a viagem continua. O Rebobina tá de volta na FURG FM 106,7 com mais músicas que fizeram história. Aquele som que tocava no rádio, você não desligava por nada? Tá tudo aqui, agora.

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0: E o Rebobina continua firme e forte aqui na FURG FM 106,7. Quatro décadas de música boa não param por nada. Bora pra mais pop, mais rock e mais nostalgia.

0: e a viagem no tempo continua. Mas antes, a gente faz uma paradinha rápida. Fica aí que já já o Rebobina tá de volta aqui na FURG FM 106,7. Mais clássicos, mais nostalgia, mais música boa te esperando.
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E por hoje é isso. Valeu por embarcar com a gente nessa jornada nos anos 80, 90, 2000 e 2010, aqui no nosso Rebobina. A programação continua por aqui e a gente se encontra de novo em breve. 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

0: Estamos no ar, mais uma vez, o programa Primeira Página apresentado por mim, Fernando Tubino, e também pelo colega Everton Porciúncula, produção Raquel Ávila, apoiadores culturais, a FURG. 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Bom dia, Everton.
1: Bom dia, Fernando. Bom dia, Raquel. Bom dia, meu querido ouvinte. É um prazer estar com vocês em Rio Grande. Hoje, temperatura 14,3 graus, sensação térmica de 11,3, vento de 11,3 quilômetros, umidade relativa do ar 88%, mas está chovendo lá fora. Gente, te prepara porque tu vai te molhar hoje.
0: São 7 horas e o programa Primeira Página abrindo o dia para o seu conhecimento. Bom dia, Raquel.
2: Bom dia, bom dia.
0: Já estamos com tudo no ar. Para quem ainda não sabe, o celular, o WhatsApp do programa Primeira Página é 53 9711 3077. O Instagram, @primeirapagina.furgfm, e o e-mail, primeirapagina@furg.br. A entrevista do dia hoje é com o Dr. Fábio Lopes, diretor do Hospital Universitário, obras do PAC. Então, professor, o doutor, né, vai estar aí conosco falando sobre as obras do PAC. E a programação da rádio, Primeira Página, das 7 às 8:30 da manhã, o Paralelo 30, das 9:30 às 11 horas, e o FM Café, do meio-dia às 14 horas. Acontecimentos do dia, Dia do Porteiro.
1: Olha, parabéns aí para todos os porteiros aí da universidade que estão sempre dando nos apoio. Os guri não são porteiros, não são, eles são vigilantes.
0: São vigilantes, tá? Mas um abraço
2: aqui parado,
0: aí.
2: Aqui parado.
0: É, um abraço aí pro Marconi e pro André que estão sempre nos ajudando.
1: Mas
0: aqui,
1: eles não são porteiros.
0: Não são porteiros.
1: Tem
0: são
1: o dia deles.
0: É, tem um dia exclusivo para os vigilantes, né? Então, dia do tenista, né? Então, eu vi ontem alguma coisa na internet sobre o Guga que está em Paris, né?
1: Pessoa, meu Deus do céu.
0: É, o Guga que está em Paris lá fazendo a cobertura do Grand Slam, né?
1: E eu vou mandar um abraço agora para minha esposa, porque hoje também é o dia da imunização. Ela que está hoje possivelmente na sala de vacina lá no posto de saúde do Bolacha. Né? Então, hoje é o dia da imunização também.
0: Dia Nacional de Anchieta. Será que seria do Padre Anchieta?
1: Sei lá.
0: Ô, Raquel, vamos dar uma pesquisada nisso, é? A Raquel tá dizendo que é. Então tá, a FURG informa aí, então, daqui a pouco, a previsão do tempo completa que o Everton vai estar passando pra gente. A gente já sabe que está chovendo, né?
1: Eu me molhei, né?
0: É, então, pra quem está vindo pra FURG agora, neste momento, né? É, pra quem tá saindo de casa, leva o guarda-chuva, leva a sua capa de chuva, porque está chovendo lá na rua. Uma chuva fraca, uma chuva... seria uma
1: garoa, assim.
0: Uma garoa. Neblina, né?
2: Daquelas que molham, hein?
0: É, daquela que molha bastante, né? Minha avó, tava dizendo aqui antes no ar pra Raquel, minha avó diria que era uma lixiguana.
1: Ô, louco!
0: Ah, não me pergunta por quê. Ela só dizia isso, ó, tá chovendo lá fora, uma lixiguana, né? Mas então a gente vai seguindo aqui o programa Primeira Página, são 7 horas e 3 minutos, e a gente vai... Vamos botar música, né, Everton?
1: Já?
0: Mas já, claro,
1: música, assim, abrindo com música?
0: Claro.
1: Cara, vamos tocar nossos apoiadores antes e depois então, uma musiquinha.
0: Então vamos tocar os apoiadores culturais e daqui a pouco a gente volta com mais música e informação.
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0: São 7:09, voltamos com o programa Primeira Página através das ondas da FURG FM 106,7
1: MHz.
0: Já estamos no ar, são 7:09 e aqui no Campos Carreiros chove, né, Everton?
1: Chove bastante, chove. Bem devagarzinho, mas aquela chuva persistente que entra na alma do Galdério,
0: que
1: né?
0: Vai, hoje vai ser, acho que o dia inteiro. Hoje vai ser o dia inteiro.
1: E esse bloco comercial, tu ouviu uma voz de um garotão chamado Arthur aí, tia?
0: Pois é, né? A gente tá escutando novidades no ar, né? Estamos fazendo experiências, né?
1: É. Esse é um programa aqui da universidade chamado Acreditar e Investir, onde nós temos um convênio com a turma, com o pessoal do CAIC, aí do pessoal do nono ano, e a gente tem a grata satisfação de ter o Arthur conosco aí, um garotão de 14 anos que já apresentou aí 2 spots pra gente aí, e a gente tá investindo nessa gurizada.
0: Muito legal, é um projeto muito legal, a gurizada que vem pra cá pra fazer o seu trabalho, né? E a Raquel tem mais informações.
2: Eles fazem também entrevistas para FM Café, eles gravam entrevista com outras pessoas, né? Com
0: que legal.
2: E a Ju passa no programa também.
0: Isso é fantástico, já botar a gurizada aí, né? Pra experimentar, né? O gostinho do rádio, né? Pra ver se sai algum locutor daí, se sai alguma locutora, e a gente tá investindo nessa gurizada e que nos ajudam aqui de tarde, na parte da tarde, né, Everton?
1: Isso, nós temos 2 aqui na rádio, tem mais um lá no audiovisual e outro lá nas mídias sociais. Então, no mínimo 4 crianças, né? São crianças, literalmente, aí, que fazem parte desse projeto Acreditar e Investir, que não é um projeto novo, mas que a SECOM aqui é a parceira desse projeto e traz essa gurizada para tentar trazer um futuro, tentar não, mostrar um futuro para essa gurizada, e o futuro da comunicação aí tá bem servido com essa gurizada.
0: Um abraço então pro Arthur, que é o nosso novo locutor da
2: fazendo aí,
0: gravando,
2: rádio, né?
0: gravando alguns áudios aí para nós e fazendo aí o experimento do rádio, né?
1: Qual é que é o nome da outra menina, Raquel?
2: Manu.
1: A Manu
2: tá rouca, né? Semana que vem agitou
1: demais no final de semana.
2: Agitou demais, cantou no karaokê.
0: Que inclusive a gente pode trazer eles dois aqui pra entrevistar, né? Pra saber como é que eles
2: estão em aula, né? Nessa hora estão em aula. Não podemos fazer eles matarem aula.
1: Vamos fazer uma gravação aí.
0: Vamos fazer uma entrevista com eles. Botar no ar pra saber como é que é o projeto, como é que funciona e tal. E essa gurizada aí que é bastante.

0: importante para o trabalho aqui na Secom e também para eles experimentarem essas novas habilidades aí, né?
1: Bom, fica a dica aí, Raquel. Quem sabe a gente trazer o pessoal do CAIC para falar sobre esse projeto.
0: Exato.
2: Trazer o pessoal. O CAIC está de aniversário agora, acho que mês que vem.
0: Oh, isso. Quem
2: pode
0: sabe
2: falar essa... sobre isso e já falar do projeto.
1: Isso se tu tiver a vaga na agenda.
2: Se tiver a vaga na agenda, porque tá difícil mesmo.
0: Nossa agenda tá complicada.
2: Vamos valorizar, vamos valorizar.
0: Pessoal do projeto lá da Colmeia.
2: Colmeia já está agendado.
0: Já está agendado.
2: Pro dia... Tarará. 30, último dia do
0: 30.
2: Mês.
0: Então,
2: só temos vago por enquanto, o dia 26, que era uma sexta-feira, que a gente vai trazer uma banda, né?
0: Vai vir pra cá as colegas Tatiane e Schelling falar sobre o projeto Colmeia, né? Que são minhas colegas de aula, que é um projeto muito legal, né, Raquel? Que também faz o auxílio escolar, né? É, naquela região ali do Assis Brasil, da antiga escola Assis Brasil, né? É, então, ali perto dos carreiros da Santa Rosa, né? É, então, o pessoal do projeto Colmeia aí vai estar dando essa entrevista para nós e vai estar falando do que estão planejando e precisando também neste momento, porque como um projeto social, eles precisam bastante de ajuda da comunidade.
2: Podemos ir de trânsito?
0: Claro.
2: É, dentro da cidade, no interior, né? Nenhuma rua, tirando as obras da Corsã e dos postes ali da Equatorial, nenhuma ocorrência, nenhuma rua interrompida por eles, né? Mas na RS 734, orientação, né? É sempre que os motoristas tenham atenção no cruzamento da rótula aqui da FURG, no ingresso e saída da rua Padre Nilo Golo, pois temos registrado alguns sinistros no local. Então é a orientação que eles dão para hoje, ainda mais com essa chuva, né? Sem ocorrências na estrada, mas seguimos em atenção aí nessas vias.
0: Mesmo porque essa rótula aqui da frente da FURG está em eterna construção, né? Então, que está dificultando bastante o trânsito aqui, né?
2: A gente não consegue atravessar, né?
0: É, aqui tem um morro de areia ali, que é onde eles tiraram um pedaço do asfalto, onde tiraram um pedaço daquela, onde seria o canteiro ali, eles já estão fazendo uma nova entrada, acredito eu, que seja para o supermercado, né? É, para o supermercado, Raquel, para o supermercado.
2: Esse novo supermercado, né? Que aqui na rótula.
0: Exatamente.
1: Um atacarejo.
0: É. E aí os caras estão fazendo, levantaram ali, tiraram um monte de terra que está impossibilitando a gente olhar o outro lado, né?
1: Não, e detalhe, né? Detalhe muito importante. A gente até leu aqui na semana passada a notícia de que o Dyer chamou a prefeitura e o estoque.
2: DCE também foi lá,
1: não,
2: né?
1: Não. DCE não foi. Não.
2: Em outro momento, né?
1: O DCE foi pedir melhorias no transporte coletivo, né? Mas o Dyer chamou todo mundo aí para discutir essa nossa rótula, cara, e não chamou a FURG. Uma falta de respeito assim, sem tamanho, até porque, para quem não sabe, historicamente essa rótula foi construída aqui para o acesso à Universidade Federal do Rio Grande. Em seguida, veio uma loja uma loja interessante aí que mora aqui na frente, lá de Santa Catarina, um cara que não paga imposto, desrespeita direito trabalhista, tudo bem, mas faz parte do negócio. Ele construiu uma rótula, bagunçou tudo, né? E agora vem um outro atacarejo pra cá, que também vai bagunçar mais um pouco, e ninguém tá dando bola pra FURG, que tem 10 mil alunos, mais 2 ou 4 mil servidores aqui, entrando diariamente nessa rótula. Cara, é muito desrespeitoso. E o mais desrespeitoso ainda é tu saber que tu tens uma prefeita que é oriunda, é servidora inativa da cidade, e ela não trouxe, não nem nos chamou para essa reunião. Então, assim, ó, fica registrado aqui a falta de respeito com a Universidade Federal do Rio Grande.
0: Então tá, a gente vai seguindo aí, são 7 horas e 15 minutos, depois do desabafo do nosso colega Everton Porciúncula, né? A gente sabe que isso tudo acontece e vamos pedir para que entre em contato pelo menos aí com o pessoal da universidade para a gente poder tocar esse assunto adiante, né? 7 horas e 16 minutos aqui nas ondas da FURG FM 106,7
1: megahertz.
0: E a gente vamos de música agora, Everton?
1: Vamos, mas antes vou dar uma informaçãozinha aqui.
0: Manda.
1: Sobre a eleição à presidência do Peru, né? O Peru foi às urnas para escolher seu novo presidente em uma disputa para lá de acirrada. Com quase 97,5% das urnas apuradas, o candidato Roberto Sanches registrava 50,1% dos votos, enquanto Keiko Fujimori tinha 49%. Então, é a esquerda fazendo uma reviravolta lá no Peru.
0: Que maravilha, né? A esquerda fazendo a reviravolta aí no, nos, nas eleições da América do Sul, né? Então, é, como dizem os professores das ciências sociais, vamos sulear o mundo, né? E não nortear, né? Vamos sulear o mundo, porque o mundo tá precisando de um sul para se guiar, né? E não do norte, porque o norte, né? Vamos sulear o mundo, então. E a gente vai tocando aqui agora a música. Agora sim, vamos tocar música. O que quem quer ouvir hoje, Everton? Vamos começar com Taraná Tiriça.
1: Taraná Tiriça, quanto tempo não ouço
0: Taraná Tiriça. Ciladas Bar. Ah, escuta aí, aumenta o som, porque tá soltando na agulha aqui, Taraná Tiriça.

0: Voltando pro ar, são 7 horas e 21 minutos e a gente já vem com informação. A querida Lilian aí, responsável pelo Sabadou, nos mandou a notícia aqui, muito interessante, que eu falava mais cedo sobre a lixiguana, né? Escutando vocês, me bateu uma curiosidade sobre a lixiguana no sul. A expressão tirar lixiguana ou lexiguana é uma gíria tradicional gaúcha usada para descrever a sensação de sentir ou estar passando muito frio. A expressão faz referência à vespa de mesmo nome, que costuma se agrupar em grandes enxames quando a temperatura cai. O termo deriva diretamente de lexiguana ou lixiguana, nome popular dado a uma vespa muito comum no Rio Grande do Sul, cientificamente chamada de Brachiagasta lexiguana. Essas vespas são produtoras de mel e costumam construir seus ninhos em formato de grandes bolas em arbustos ou perto do solo. Curiosidade, o nome também já foi registrado numa literatura regional para descrever o fenômeno de uma chuva fina que cai de lado devido à influência do vento no campo. Então tá aí, a dona Oswaldina, que era minha avó, tava certo, uma lixiguana, né? Tá caindo uma lixiguana.
1: Tinete, nada como uma informação, e não foi da nossa produção, foi do ouvinte.
0: A Lilian, que é a nossa
1: ligada, né?
0: Aqui, tá ligadinha. Um abraço aí pra querida Lilian, que nos deu essa grande informação aí, que no Rio Grande do Sul, a gíria é chamar uma chuva de lado, chamada lixiguana, né, Everton?
1: É isso
0: aí. E a gente
1: aí
0: vai seguindo aqui com mais informação sobre os horários do ônibus interno. Eu já tô
2: começando. Tá cansado. Vamos lá. Deixa que eu vou.
0: Já tô começando a encher o saco desse dele.
2: Vamos tirar?
0: Vamos botar de outra
2: gravado.
0: Forma.
2: Gravado. Vamos gravar.
0: Vamos botar gravado. Não, sei lá, mas a gente mudar a forma, né? Extensão até o Santec. O horário está 7h50 ao meio-dia, no meio-dia 45, às 13h40, às 18h05 e às 18h55. O micro-ônibus estende o trajeto até o Santec. Parada de 2 minutos. Deveria ser uma coisa assim, mais dinâmica, né? Isso é uma brincadeira que a gente tá fazendo aqui, né? Porque a gente sempre lê o mesmo. E o trajeto padrão nos demais horários, o veículo vai apenas até a base antes de retornar ao percurso. Acesso à base, parada para deslocamento rumo à RS-734, é necessário solicitar ao motorista a entrada na base. Dias úteis, funcionamento normal, conforme os horários citados. Finais de semana e feriados, não há serviço de transporte interno. Mas aí a gente vai, vamos fazer uma brincadeirinha, que hora dessas gravar esse...
2: Vamos fazer esses
0: horários de uma maneira mais... Vamos pedir pro Arthur, que é o nosso novo locutor.
2: Vamos lá.
0: Então a gente vai seguindo aí com mais informações, né? Vagas do Cine e do CIE.
2: Vagas do Cine para hoje, então. Assistente de loja, experiência e atendimento, ensino fundamental. Cartazeiro, ainda está aberta essa vaga. Vamos candidatar, fazer uns cartazes no supermercado. Mas 3 encaminhamentos.
1: Me lembra do meu saudoso amigo Volmar Dias Quaresma, um excelente artista, né? Então,
2: só das artes, né? Podia se inscrever, né? Para fazer cartazeiros.
0: Dá uma gurizada das artes aí. Poderia se inscrever aí para fazer cartaz, né?
1: E o genro dele ficou na função de fazer cartazes aí, o Gabriel Ornel, né? Então, um abraço aí pra turma dos Quaresma aí, que eu amo muito.
2: Conferente de armazém júnior, experiência, ensino médio completo, boa comunicação, disponibilidade de trabalho dia e noite, 6 encaminhamentos. Mecânico automotivo, 3 encaminhamentos. Sinaleiro, 1 encaminhamento. Padeiro, 2 encaminhamentos. Pedreiro, 6 encaminhamentos. Só botar aqui pra baixo... Reparador de aparelhos eletrodomésticos, 2 encaminhamentos. E supervisor de recepção de hotel, 2 encaminhamentos. Essas vagas, né, e outras informações no Instagram, @fgtas_cine_Rio Grande. Agora as vagas do CIE, que são vagas de estágio aqui na cidade do Rio Grande. Ainda são as mesmas vagas, que é a vaga de direito e a vaga de administração. A de direito é uma vaga aqui no centro. Curso de Direito, né? O código da vaga 26/36-10-3-TEC-6, bolsa auxílio aí de R$ 800 mais vale alimentação. E a vaga de administração, para curso de administração e gestão, bolsa auxílio aí de R$ 1.000 mais vale transporte local no bairro São Paulo. essas duas vagas do CIEE. Você pode também ter mais informações no site cierrs.org.br/conjuntos, no endereço presencial Benjamin Constante, número 80, ou ainda para tirar dúvidas pelo WhatsApp 53 98403 1505. Horário de atendimento das 8 ao meio-dia e da 1h30 às 5h30, Fernando.
0: Notícias da Prefeitura. Rio Grande registra 646 focos do Aedes aegypti em 2026. Projeto sobre serviço de inspeção municipal beneficia produtores e agroindústrias locais, né? Transição Energética Rio Grande celebra um ano de assinatura do projeto piloto Aura Sul Wind com a empresa japonesa JP Energy. O projeto abastecerá inicialmente com energia limpa o próprio complexo do Porto de Rio Grande, entre 5 mil e 10 mil empregos diretos e indiretos na região devem ser gerados até 2030. A campanha do Agasalho de 2026 divulga pontos de coleta para doação no município.
2: Vou falar os pontos aqui, tá? Que são muitos. Prefeitura Municipal do Rio Grande, Refinaria de Petróleo Rio Grandense, Centro de Atendimento ao Turista, que fica ali do lado da Câmara do Comércio, CAT, Loja do Afeto no Praça Shopping Rio Grande, Loja Look Solidário no Partage Shopping Rio Grande, Unimed Litoral Sul, Procon Rio Grande, Câmara Municipal de Vereadores, Defesa Civil, Unicesumar, Secretaria de Município de Desenvolvimento, Inovação, Turismo e Economia do Mar, antigo SENAC, eu nunca sei se é SENAC ou SESC, é SENAC, lá na... pertinho do antigo INSS.
0: SENAC.
2: Como é que era o antigo nome do INSS? Meu pai sempre falava.
0: INAMPS. É, vou lá no INAMPS pegar o remédio.
2: Secretaria Municipal de Mobilidade, Acessibilidade e Segurança, Secretaria do Cassino e Brigada Militar. São os pontos de coleta aí da campanha do Agasalho. Campanhas associadas também ao Colégio Bom Jesus, Marista, Salesiano, Sagrado Coração de Jesus e União Espírita do Rio Grande.
0: É muito legal essa parte aí dos pontos de coleta, né? Porque tem muita gente precisando, o inverno está começando. Então, para você que está aí escutando o rádio e está começando a limpar o seu guarda-roupa, né? Presta atenção, porque tem muita gente precisando aí. E esses foram os pontos de coleta que a Raquel acabou de passar para a gente. Toda essa parte de solidariedade é muito importante neste momento.
1: Importante e necessária.
0: Pessoal acha que não é necessário, é porque ainda não sentiu frio no corpo para saber o que é isso, né? Então é muito necessário o pessoal ter essa parte. Eu já senti frio na minha vida, mas por que quis? Uma vez delas eu encaranguei na beira do cais, estava trabalhando, e as outras vezes eu fui chefe escoteiro, então já passei muito frio e muito acampamento, e a gente sabe o que é necessário ter uma roupa no corpo.
1: É necessário e faz parte, e nós como seres humanos aí temos que fazer a nossa parte de ajudar o próximo, que isso é fundamental. A Raquel tá pronta para falar, Raquel?
0: Tá pronta,
2: Raquel. Pronto, porque a lista é grande de desligamento.
0: Oh, mas hoje, vocês se preparem aí.
2: Se preparem que vai faltar luz em vários lugares.
0: Tem aqui um jornal inteiro para dizer a parte dos desligamentos.
2: Cinco pontos, né, de desligamento. Vamos ter à tarde Ilha dos Marinheiros, algumas ruas ali no entorno da rua Frederico Albuquerque. Avenida Querência, Corredor de Senandes, de tarde também. Carreiros, Travessa 4, Loteamento Nova Quinta, a partir do meio-dia. Canal da Corsã, de tarde também. E Estrada 392, Povo Novo, a partir da tarde também. Vários desligamentos programados de energia elétrica.
1: Ela lê de baixo para cima, né?
2: Hoje foi de baixo para cima. Geralmente eu leio de cima para baixo. Eram tantos que eu vou fazer diferente.
0: Que nem a gente vai fazer
2: essa informação,
0: a história dos ônibus internos. Eu vou começar a ler de trás para frente. E daí a gente já...
2: Caso a ordem não vai atrapalhar, né?
0: A ordem dos tratores não altera
2: tudo
0: o viaduto.
2: Tudo de tarde ali, tudo de tarde.
0: Então tá, gurizada, vamos seguindo aí o programa. Primeira página, são 7h30. Então levanta, corre rapidinho, escova os dentes, lava o rosto e vai pra parada, cara. Já tá atrasado.
2: 2 minutos, hein?
1: 7h30, então vamos entrar com a previsão do tempo. 7h30 aí, tu tá saindo de casa pra ir trabalhar, pra vir estudar, pra curtir a tua vida, né? Te prepara. Olha, eu acho que tá clareando o dia,
2: tá bonito,
1: aqui.
2: Hein?
0: Deu uma cessada na lixiguana.
1: Pois é. Então vamos lá, então. Previsão do tempo para hoje, dia 9 de junho, né, de 2026. E em Rio Grande, o tempo permanece instável nessa terça-feira. O céu segue com muitas nuvens e há possibilidade de chuva fraca a moderada em alguns períodos do dia. Os ventos sopram do quadrante sul, mantendo a sensação de frio e temperaturas entre 10 e 17 graus. São José do Norte. A cidade terá predomínio de céu nublado, com períodos de chuva fraca e ventos moderados. A umidade permanece elevada e as temperaturas variam entre 10 e 16 graus. Aí me lembrei que eu vou ter que comprar um guarda-chuva novo, aí o outro ficou em casa, né? Pelotas. O dia será de muitas nuvens e possibilidade de chuva fraca, principalmente entre a manhã e a tarde. As temperaturas oscilam entre 10 e 18 graus. Os ventos podem apresentar rajadas moderadas em alguns momentos. Santa Vitória do Palmar, a terra da minha mãe, hein? O tempo segue fechado na maior parte do dia, com períodos de garoa e chuva fraca. O frio continua predominando com temperaturas entre 9 e 15 graus. São Lourenço do Sul. Vou lá hoje à tarde, hein? São Lourenço do Sul. Muitas nuvens e chances de chuva fraca ao longo dessa terça-feira. A temperatura varia entre 10 e 17 graus, com sensação térmica inferior devido à umidade elevada. Santo Antônio da Patrulha. A instabilidade ainda influencia o tempo na região. O céu permanece encoberto durante grande parte do dia, com possibilidade de chuva isolada. As temperaturas ficam entre 11 e 18 graus. Então, o panorama da região é: a frente fria que avança sobre o Rio Grande do Sul segue atuando nessa terça-feira, mantendo as condições para a chuva em praticamente todo o estado. Os maiores acúmulos acontecem na metade sul, enquanto a partir de amanhã a tendência é de gradual melhora nas condições do tempo. Então, para quarta-feira, a chuva perde força e o tempo começa a melhorar. O sol poderá aparecer entre nuvens em diversos municípios da região sul. As temperaturas seguem amenas. Já na quinta-feira, o predomínio do tempo firme.
0: Predomínio,
1: né? Gostasse disso?
0: Gostei.
1: Né? Com manhãs de temperaturas baixas.
2: Nada escapa aqui.
1: É. E tarde. E eles morrem de rir, né? E tarde agradável, possibilidade de nevoeiro ao amanhecer. Na sexta-feira, aí, então, que vamos ter a sexta dos namorados, e aí fica o convite para tu ir lá no Galpão Crioulo da FURG, curtir uma janta dos namorados, uma janta dançante com cardápio do André Valiati, né?
2: Eu quero saber se já tá confirmada a presença deles aqui na sexta.
1: Vou te responder mais tarde. Na sexta-feira, a nebulosidade aumenta novamente em parte do estado, mas sem previsão de chuvas expressivas para a região sul. As temperaturas permanecem típicas de inverno, com manhãs frias e tardes amenas. Então essa foi a previsão do tempo para a primeira página na FURG FM 106,7
0: MHz. São 7:34 e vamos dando seguimento aqui no programa Primeira Página. Notícias sobre a educação. O FIES 2026 publica o edital de adesão para o segundo semestre. Mantenedoras de instituições de educação superior interessadas em ofertar vagas na segunda edição de 2026 deverão realizar o procedimento necessário até o dia 15 de junho, exclusivamente pelo sistema FIES, no módulo FIES Oferta. Então tá, gurizada, dando aí os seus pareceres sobre o FIES, né? Então, as instituições aí devem fazer essa inscrição até o dia 15. Sisu 2026, MEC disponibiliza consulta a vagas. Interessados em participar do Sisu Mais, etapa complementar inédita no sistema de seleção unificada, já podem consultar as vagas disponíveis no portal de acesso único. Inscrições começam no dia 15 de junho, como a gente já havia citado aqui, né? Ó, outro horário que a gente tem que mexer, né, Raquel?
2: Então, vamos chamar o Arthur.
0: É, chamar o Arthur que a gente pra gravar. E Arthur, tem mais coisinha pra te gravar aqui. É, agenda do CITEC, Semana Acadêmica do Curso de Ciências Sociais, da qual eu faço parte, né?
1: Olha só, então, Fernando,
0: pessoal, o pessoal das Ciências Sociais aí tá fazendo a Semana Acadêmica, né? Inclusive, estou bastante empolgado, porque na quinta-feira eu vou fazer o Caminhos Negros lá em Pelotas, visitando as charqueadas aí, junto ao pessoal da turma e também ao professor Abalos, que vai estar junto com a gente.
2: Deixa a biblioteca pra mim hoje.
0: Tá? Toca a ficha.
2: Biblioteca, aqui Central e Sala Verde, durante a greve, né? Esses horários são específicos. Segundas e sextas, das 8 ao meio-dia. Terça e quinta, das 13 às 17 horas. E quarta-feira, das 17 às 21. Biblioteca Campo Saúde, terças, das 14 às 18. E sextas, das 8 às 14. Demais dias da semana, das 14 às 20 horas.
0: E a gente vai seguindo aí com mais informações do que rola pela FURG. Instituto de Educação recebe primeira reunião do NUMI, fora de sua sede. Em formato inédito, o núcleo busca se aproximar cada vez mais da comunidade universitária. Divulgada a lista dos trabalhos homologados para a 44ª CEURS. A Pró-Reitoria de Extensão e Cultura da Universidade Federal do Rio Grande, a PROESC, FURG, divulga inscrições homologadas para o edital de chamada interna de seleção de trabalhos para a 44ª CEURS. A análise das propostas será realizada dia 8 do 6, foi ontem na realidade, né? Como?
1: D8 a 22.
0: Então, começou ontem e encerra no dia 22. E a divulgação dos trabalhos selecionados ocorrerá até o dia 24, 6, dia de São João e dia de Xangô. Né? Discente da FURG representa o Brasil em seminário internacional na área de construção civil. Júlia Telmo Borges é a única conferencista do país na nona CIJAP de 2026. A única ainda em graduação e mulher no grupo, concorrendo com pesquisadores que já possuem ou estão cursando pós-graduação. Que baita notícia, hein? Além de ser a única mulher no grupo, né? É a única daqui da FURG, pelo que eu li na notícia, né?
2: A única do país.
0: A única do país, então.
2: Representando, né?
0: Vamos ver se a gente consegue trazer a Júlia Telmo aí pra Júlia Telmo Borges.
1: Cara, né? Não fala isso que a Raquel já agenda pra 2028 já.
2: Deixar de stand-by, minha agenda tá muito apertada, Júlia, fica pra próxima.
0: É verdade, né? E aí hoje a gente vai trazer aí, daqui a pouco mais, às 8 horas, o doutor Fábio Lopes, diretor do Hospital Universitário, falando sobre obras do PAC, né? Então aí o diretor do Hospital Universitário vai estar conversando com a gente aí, falando essas novidades sobre as obras do PAC. Neste exato momento, o nosso janelão aqui, né? Nosso telão abre, já não tem mais chuva, o pessoal já está se dirigindo aí pra aula, né?
2: Tem um clarão bonito lá no fundo, né?
0: Tá muito legal. Então, pra quem ainda não abriu o olho aí, ainda não pulou da cama, pula, porque o dia tá começando e a gente traz aí, além de notícias, música e informação.
1: E agora não tá chovendo, né, gente?
0: Neste momento não está com uma lixiguana, né? Então a gente vai tocando aí o programa Primeira Página através das ondas da FURG FM 106,7
1: MHz. Vamos tocar os apoiadores aí antes e depois uma musiquinha, quem sabe?
0: Vamos tocar um bloco de apoiadores e daqui a pouco mais música e informação.
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2: Atenção! As inscrições para o edital 17 da Proesc FURG foram prorrogadas. Agora você tem até o dia 13 de junho para inscrever sua proposta de e-book no selo Raízes e Resistências. Se você é da comunidade acadêmica ou parceiro da FURG, dê visibilidade aos saberes ancestrais e à diversidade étnico-racial. As obras designadas terão acesso gratuito no repositório da universidade. 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

0: Nós voltamos para são 7:52 e o programa Primeira Página já está no ar. E aí, daqui a pouco a gente vai estar entrevistando aí o superintendente do Hospital Universitário, Dr. Fábio Lopes, que vai estar conosco aqui conversando sobre as obras do PAC.
1: Entre outras coisas,
0: né? Entre outras coisas, mas faltam 2 dias para começar, para a abertura da Copa, abertura oficial da Copa do Mundo, Everton. E a gente tocou agora aqui, bate no peito, mas mais importante que isso é que amanhã Raquel, neste momento, faz uma limpeza da nossa
1: momento
0: mesa.
1: Momento Maria.
0: Né? Momento Maria. Então, assim, ó, mais importante do que isso, Everton, amanhã é dia 10, aniversário do meu pai, né? Seu José da Costa Viana Filho, que a gente amanhã, eu vou te pedir que tu baixe amanhã um parabéns pra nós, né? Pra gente poder começar a tocar o parabéns aí, e nada melhor do que homenagear o meu pai e a minha esposa, minha linda e amada esposa.
1: A minha cunhada, né?
0: É, a minha...
1: Não que nós sejamos irmãos, né? Mas
0: é, não,
1: ela é irmã da minha esposa.
0: Exatamente, eu e o Everton somos co-cunhados, né? Isso.
1: Coisa linda isso.
0: É, então assim, ó, amanhã a minha minha esposa vai estar de aniversário junto com meu pai, então nada melhor do que começar a tocar parabéns nessa data tão especial, mesmo porque meu velho faz 80 anos, Everton.
1: Que legal.
0: 80 anos.
1: Vou falar um pouquinho de aniversário também, no domingo agora, também foi aniversário da minha tia Elisete, que me ouve diariamente aí, ela fez 70 aninhos, né? E agora, no dia 11, um dia depois do aniversário do teu pai, a minha outra tia, a tia Leir, né? Cara, a criatividade dos velhos aí no passado era algo fenomenal. Eu tenho 7, além da minha mãe, são 7 filhos, todos com a letra L. Então são 7 mulheres, Lacir, Lisete, Leia, Lucy, enfim, tudo com L, né? Ah, e aí vou mais pior ainda.
0: Mais pior agora.
1: Mais pior ainda, tá? Na família do meu pai, eram 3, e aí não era só um L, é LL. Meu pai era Luiz Laerte, meu tio Leonir Lino e minha tia Eleni Luísa. E todo com LL. Então, assim, ó.
0: LL, que loucura.
1: Milagre eu não ser com L. Eu podia ser Leverton também, né?
0: Leverton, né? Ia ser, assim, algo fora, né, do normal. Mas, assim, ó, o pessoal antigamente costumava pegar nomes, o inicial do nome do avô com o inicial do nome da avó e fazia um nome lá, uma loucura. Pura, né?
1: Eu tinha uma vizinha, né, que tinha um nome esquisito, mas foi assim, ó, o cara foi lá no cartório pra registrar, né, e o cara, qual é o nome da criança? E o cara disse assim, a Tracaliana mesmo, aí foi o nome da criatura, foi a Tracaliana.
0: Essa história é velha, né? E aí a gente vê nomes aí nos almanacs, né, 1, 2, 3, de Oliveira 4, Marciano Verdim das Anteninhas Longas, hoje a lei brasileira já não permite mais isso, né? Mas pra quem tá ouvindo o programa aí, Para aí.
2: Minha mãe trabalhou em escola, tinha Napoleão, tinha Schumacher, tinha de tudo.
0: Imagina,
2: né?
0: Cara. Então, assim, ó, pra quem tá nos ouvindo aí nesse exato momento e tiver um nome estranho de algum vizinho, de algum parente.
1: Ou até teu mesmo.
0: É,
1: né?
0: Até teu mesmo, né? Toca aí, manda aí um WhatsApp pra gente, né? A gente tá sempre aqui lendo essas efemérides, né?
1: Como cara, tô, amigo assim, ó, Pedro. Agora que eu me lembrei que eu não tô olhando pro janelão e eu não vi o Mozart.
0: Não vi se o Mozart passar. Pois é, o nosso divertimento aqui é ver o Mozart passar, né? Não é o compositor, o Mozart, né? Mas o Mozart tá sempre nos ouvindo. Um abraço pra ele aí, né? Tá sempre nos ouvindo.
1: Parceirão aí, que foi um dos grandes responsáveis pra Rádio FURG FM voltar ao ar.
0: Exatamente. Muito obrigado, Mozart, por trazer a Rádio FURG pro ar aí, junto com a Alana, com o Everton e com toda essa galera que trabalhou e muito pra botar a Rádio FURG no ar. Rádio FURG, essa que vos fala, né? Através das ondas da 106,7 MHz, né? Então a gente vai tocando aí mais música, vamos de música, Everton?
1: Vamos de música.
0: Já aproveitar que a Raquel tá aí com a... Baixou a Maria na Raquel, a Raquel, nada contra as Marias, porque as Marias são necessárias para o mundo, né? Olha só, Marias necessárias para o mundo, você dá até nome de empresa, né, cara? Então a gente vai tocando aí mais música e vamos com a discografia do rock, né? Ela me deu bolo TNT.

0: ar, são 8 horas e 9 minutos, e a gente vai começando aqui falando sobre 40 anos de Cascaveletes. Cara, eu tava vendo aí no Instagram do Instagram.
1: Adoro o Instagram.
0: Instagram, aprende a falar comigo, rapaz, tá louco? O Instagram, né, dos Cascaveletes, e os caras estão fazendo 40 anos de história, velho. Sabe o que é isso? Então quer dizer que toda a minha juventude eu passei escutando aí Cascaveletes, TNT e essa galera toda aí do Rio Grande do Sul.
1: Cascaveletes, Fernando, tá voltando agora pra fazer a sua formação aí, direto aí do coração do rock dos anos 80. Os eternos Cascaveletes sobem ao palco do Teatro Câmara Túlio Piva nos dias 12, 13 e 14 de junho para uma sequência de shows que celebra os 40 anos da história dos Cascaveletes, uma das bandas mais irreverentes, provocadoras da cultura do rock brasileiro. O espetáculo marca o retorno aos shows iniciados em 2025 e reúne 3 integrantes históricos da formação original: o Frank Jorge, o Alexandre Barea e Humberto Petinilli. A formação ainda conta com Evandro Vando nos vocais e Vince Velvete nas guitarras, né? Muito além de um reencontro nostálgico, o show funciona como um mergulho direto em uma das fases mais importantes do rock gaúcho, entre 1986 e 1991. Os Cascaveletes construíram uma identidade própria, misturando rock, sarcasmo e provocação, humor ácido e letras que atravessaram gerações dentro da cena brasileira. A gente acabou de escutar aí
0: Estou amando uma mulher, né?
1: Entre outras. Eu ganhei da minha namorada, na época minha namorada, hoje minha esposa, um vinil dos Cascaveletes, que tinha uma das músicas que tinha no vinil, se chamava Menstruada, né? Então assim, ó, os caras eram demais e irreverentes pra sua época.
0: Pô, né? Cara, tô falando em vinil, me lembrei de outra coisa, sobre rock também, né? Lembra do Kid Vinil?
1: Kid Vinil, grande vinil, figura,
0: cara,
1: né?
0: Cara, assim, uma figura icônica do
1: rock. Eu sou boy,
0: cara. O Kid Vinil era uma figura assim, era muito mais. Hoje, com certeza, ele seria um stand-upper, né?

0: Porque o Kid Vinil era uma figura à parte do rock, né? E músicas que inspiraram aí gerações. Aí o cara, Eu Sou Boy e tantas outras, né? E aí tu pega essa parte do rock cômico, né? Tu te lembra de Dr. Silvana. E depois
1: Evandro Mesquita, cara.
0: Evandro Mesquita com a Blitz, é um artista, cara.
1: Fenomenal. Um artista,
0: o cara
1: completo, né?
0: O cara com 70 anos que continua virando cambalhota no palco, cara. O cara é muito bom, Evandro Mesquita é algo fora do normal, né, cara? Então, assim, ó, figuras icônicas. E a gente falava sobre figuras icônicas aqui e a gente tocou no nome do Júpiter Maçã, né? É o cara que fez aí história nos Cascaveletes, né? E que, inclusive, o Everton tava trazendo aqui uma notícia que o nosso querido Paulinho aqui dos Gabardines é o sucessor, né? Autorizado pela banda aí do Júpiter Maçã, né?
2: Selecionado, né?
1: Selecionado aí,
0: cara. Então o cara participou de um concurso, né? E o Everton contava aqui, fala sobre o projeto aí, Everton. Sobre o projeto que fez essa escolha aí do Paulinho, né?
1: É, não tenho muita informação, mas efetivamente ele participa desse projeto lá em Porto Alegre. Então, além, é óbvio, dos serviços de pintura, né?
0: Além dos serviços...
2: Serviços profissionais.
0: Serviços profissionais de pintura, né? Hoje ele se dedica bastante à cena do rock aqui em Rio Grande.
1: Aqui em Rio Grande, né? Mas faz parte desse projeto também, representando aí o eterno Júpiter Maçã, né? Que teve uma passagem meteórica aí no rock gaúcho, né? E aqui em Rio Grande, e aí eu vou falar, né? Você pode assistir o Paulinho ainda esta semana, no dia 11, lá na Fejunca, né, cara? Lá na Fejunca. O Paulinho lá com o resto da turma dele, maravilhosa aí, dos Gabardines,
0: né, cara?
1: Gabardines, né?
0: Então, assim, ó, vai,
1: Dama Rock também, vai. Ó, assim, quem vai,
0: Raquel,
1: abrir?
0: Te descabela aí, Raquel. Vamos trazer o pessoal aí do Gabardines pra cá.
1: É, autorizar.
0: Que na realidade o Gabardines é mais complicado, né? Porque a gente sabe o pessoal que trabalha à noite, né?
2: Traz um dia que não tem show, né?
0: Pois é, aí a gente vai ter que.
1: A gente pode abrir agenda aí, porque realmente tem tudo.
0: Então,
1: a
0: Paulinho,
1: ver.
0: Se tá nos escutando aí, entra em contato com o Everton aí, que a gente quer te trazer aqui pra dar uma entrevista, né, cara? O Everton, que é teu fã de carteirinha, cara.
1: Com toda certeza, né? Não só do Gabardines, né? Mas do grande projeto musicais que tem aí na cidade, né? E aí a gente vai falar especificamente no que vai acontecer no dia 11 ali na Fejunca, né? Que quem abre o espetáculo é a Dama Rock, que também Dama é uma Rock, baita banda baita do banda. Grandina, né? E a gente vai trazer alguns outros aí, a gente já trouxe o Santo Forte, né? Que foi
0: muito legal, né,
1: muito
0: cara?
1: Muito legal.
0: Sem contar que é o seguinte, né? Vamos fazer uma propaganda de graça aqui, né? Ele trouxe, cara, os quitutes da Dona Lena. Cara, muito bom, Dona Lena. E a Raquel tá falando que hoje o Dinho tá lá na frente, no
1: tá
0: palco.
1: Tá babando,
0: porque Tonho Croco toca em Pelotas, né?
1: Exatamente.
0: Cara, e assim, ó, Tonho Croco, que também é uma figura icônica do rock gaúcho, né? Assim como tantos outros, né? A gente tem Alemão Ronaldo,
1: Highlander do rock. Né?
0: Highlander do
1: Esse
0: rock.
1: Esse cara deve ter mais de 90 anos já.
0: Ah, o Highlander do rock é uma boa notificação pra ele, né?
1: Quando eu era jovem, ele já era velho.
0: Já era velho. O Alemão Ronaldo, cara, é uma figura também, né? São pessoas assim, ó. O artista é uma figura. Todo artista que eu conheço, e eu vou mandar um abraço aí pro meu amigo Fábio Viana, né? Que integrou uma banda famosa em Pelotas, da banda Tara, né? Então o Fábio pra quem conhece o Fábio, o Fabinho, como a gente chama ele, né? Tive a honra de ser padrinho de casamento do Fabinho, né? E o Fábio é uma figura icônica, cara. Então, assim, ó, tudo pra ele é mais, tudo pra ele é, não tem essa história de menos é mais, pra ele mais é mais, cara.
1: Mais é mais. É uma lógica interessante isso.
0: Então o cara assim, ó, o cara, ele é o poser do rock, entendeu? Ele faz tudo que o hard rock manda, né? Então é toda a figura do artista tem que ser respeitada, porque os caras são figuras icônicas, são diferentes, né? São diferenciados em tudo.
1: Eu tô investindo bastante num baixinho que tem lá na casa da minha filha,
0: cara,
1: chamado Bento. Cara, é uma figura. O cara tá fazendo aula de bateria. Ele tem 2 anos de idade, tá? Ele completou 2 anos de idade e ele tá fazendo aula de bateria.
0: Mas ele não sabe se vai ser baterista ou se ele vai ser, pagodeiro, né?
1: Ele não, ele participou dos ensaios do Fiatés.
0: Imagina.
1: Ele tava preparado para desfilar no carnaval, mas infelizmente com 1 ano e pouco aí ele não teve condições. Condições de participar do carnaval, mas ele ensaiou assim, cara, fenomenal.
0: Mas, né? Com certeza.
1: Eu já dei guitarra pra ele, já dei bateria, já dei teclado, né? A bateria, Fernando, tens que ver, ele foi pra aula de bateria, obviamente, ensaiou numa bateria profissional, uma bateria grande. Ele chegou em casa, ele simplesmente quebrou a bateria dele. Ele quebrou, chutou, arrebentou as peles e disse assim, agora eu tenho uma bateria grande.
0: Agora eu não quero mais essa aí.
1: Né? Pra vocês terem uma ideia, isso foi no aniversário da minha outra neta, né, que fez 1 ano. E aí a banda The Group se apresentou na festa.
0: Sim, eu lembro, né? Tava muito
1: e
0: bom, inclusive.
1: O Bento... todo o tempo com a bateriazinha dele montada do lado do palco, ficou todo o tempo batendo bateria ali, né, acompanhando, só parava quando a banda parava, inclusive pra beber água, só quando a banda parava. O cara deu uma aula de profissionalismo ali.
0: Cara, assim, ó, o Bento é uma figura mesmo, né, e voltando aí pro assunto do rock, né, quiçá se o Bento não vai virar um grande baterista, né.
1: Aí eu tenho um problema, né, meu irmão o Rafael, que hoje é professor de biologia lá do Bibiano e do Lemos Júnior, né? Ele teve banda também.
0: Banda de rock.
1: Chamava Bomb Tramp. De repente eu vou tocar uma música deles aqui. É rock meio pesado, mas...
0: Tu vai ter que escolher bem, né?
1: As letras até são interessantes, mas é um punk rock bem pesado. Mas a gente vai tocar a Bomb Tramp aqui, tá? E aí ele tá brabo. Porque a gente está investindo em música no Bento. Ele disse, cara, eu perdi. E aí ele, as palavras dele, eu perdi muito tempo da minha vida com instrumento, com música. Cara, música não é perda de tempo. Tá? Muito pelo contrário, música
0: artista,
1: é cultura.
0: Pra quem é artista é vida, né, cara? O artista trata a música como vida. Aí tu tem que aprender tal. Por exemplo, eu mesmo tenho os dedos tudo. Travado, né? Eu não presto pra nada, eu só presto pra falar, né? Então, assim, ó, pra tocar alguma coisa, eu toco bastante palma. Palma eu toco bem.
1: Agora, e toca,
2: né? E sai música, né? Sai ritmo.
0: Agora,
2: né?
0: O resto.
1: Às vezes
0: velho,
1: não.
0: O resto,
2: e
0: meu
2: às
0: velho.
2: Às vezes nem só levando de quem é só artista, né? Mas uma pessoa que não é artista, que leva outra vida, a música dá uma acalmada, né?
0: Sim,
2: tu entra em outro.
0: Sim. É outra vibe, né? O pessoal usa a música pra se acalmar, o pessoal usa a música pra entrar num estado alfa, né? Então, assim, ó, a música é muito interessante. Não só a música, né? O clima todo das artes, né? Então, o pessoal que quer descansar, que quer
2: desacelerar, né?
0: Vai pintar, vai isso, vai aquilo. Então, todo mundo tem um artista dentro de si.
2: É uma válvula de escape também, né?
0: Só resta saber o que, né?
1: Voltando para Cascaveletes,
0: pro rock,
1: né? Voltando
2: show
1: pro,
2: em Porto Alegre,
1: show
2: né?
1: Show em Porto Alegre, né? E, assim, só para vocês terem uma ideia do repertório dele, a gente toca aqui, né? Com toda certeza, porque Cascaveletes faz parte da nossa história. O repertório promete reunir clássicos que seguem vivos na memória do público, incluindo Sobre um Céu de Blues, Carro Roubado, Jéssica Rosa, Moto...
2: Jéssica Rosa é bom, né?
1: Morte por Tesão e outras músicas que ajudaram a transformar a banda em símbolo absoluto da contracultura gaúcha dos anos 80. Então é muito legal. Se eu tivesse a oportunidade, com certeza eu iria nesse evento, porque eu sou fissurado no rock gaúcho e essas bandas aí da década de 80 marcaram a nossa história.
0: Cara, Sobre Céu de Blues é uma música icônica, né? Uma música muito boa. Então, assim, não existe jovem da nossa época, da nossa época de juventude, né? Ali em 1986
2: conheça, né?
0: E tal, que não conheça Sobre Céu de Blues. E aí vamos tocar em outro nome icônico, né? Rosa Tatuada, que também tocava músicas icônicas, né? Do rock. Então, os caras assim, ó, que fazem música rock gaúcho, né? E também tocar, claro, o rock de galpão, né?
2: Também
0: o rock
2: é
0: de galpão também é muito bom, que trazem as músicas tradicionalistas, né? Para dentro do rock, né? E eu já escutei várias músicas aí do pessoal do rock de galpão aí.
2: É bom, né?
0: Bah, é muito bom, cara.
2: É pesadinho, mas é bom porque faz essa mistura, né?
0: É, mistura o rock and roll com o blues e o tradicionalismo, que é muito legal, né?
2: Sim.
0: E aí transforma isso tudo num baita som aí. Inclusive, eu vi uma apresentação do rock de galpão junto com o Neto Fagundes e com o Bagre Fagundes,
2: tem
0: né?
2: Tem uma banda também, o Estado das Coisas. Tu lembra também, disso? Nessa mesma época do rock de galpão, eu acho, né? Muito
0: legal,
2: bom também, né?
0: Muito legal.
2: É, Fernando, a gente recebeu aqui contato, né, do diretor Fábio. Ele não pôde vir e pede desculpas que ele teve ontem um problema de urgência na família à noite e não pôde estar presente hoje, mas a gente segue o programa aqui, né? A pauta fica para uma outra oportunidade.
0: Falando aí sobre
2: falando de rock, falando, né? Sobre...
0: E aí,
2: outras informações
0: o Everton,
2: também.
0: Que já está correndo aqui bastante.
2: Já vai vir,
0: né?
2: Coisa boa.
0: E já vai vir coisa boa. Ah, olha o que ele separou: Jessica Rose, né, cara? Então, antes da gente tocar Jessica Rose, né? Vamos para as curiosidades, né?
2: Essa é boa, escuta.
0: Por que o teclado não está em ordem alfabética? O padrão KWERTY que usamos hoje foi desenhado em 1873 para as máquinas de escrever. O objetivo era evitar as letras mais usadas na língua inglesa para evitar que as pressas, é isso? Eu achei que era as prensas. Aí, que as prensas mecânicas, ou seja, as prensas mecânicas, né? Batessem uma nas outras e que travassem quando alguém digitasse rápido demais. Então, isso aí, ó, uma efeméride, né? Como diria o Pedro Paiu.
1: Para quem conheceu máquina de escrever,
0: máquina de escrever.
1: Que tu apertava a tecla, ela lançava uma letrinha na noite. Efetivamente, essa lógica aí é bem interessante.
0: E,
1: né?
0: E o mais interessante de tudo, né? Pra quem teve aula de datilografia.
1: Eu tenho certificado. Eu não tenho certificado, eu não peguei meu certificado.
0: Eu também
1: mas eu
0: não.
1: Fiz curso
0: eu
1: de datilografia.
0: Eu fiz na Hampton Hand, The Front. Cara, Hampton Hand, que eu.
1: Na Kidaban?
0: Não, eu fiz na Duque de Caxias, The Front ao prédio, cara, e aquilo me dava assim um terror, porque eu escutava a Pampa enquanto ouvia Pampa, o datilografar, FM. Né? E aí eu escutava aquilo assim, rodando na Pampa, Speed My Time, Rochette. Que o locutor ele não tinha expressão nenhuma do inglês e era o horário gravado, cara. Era assim, ó, era cravadinho 10 horas, eu entrava para sala de aula para ter aula de datilografia, rodando na Pampa, Speed de My Time, Rochette. Cara, aquilo entrava quadrado
1: não,
0: na orelha.
1: E detalhe, né? Tu botava uma folha de ofício na frente do teclado, as mãos embaixo da folha e digitava sem enxergar o teclado. Então era bem interessante.
0: Vamos voltar pro rock, então, aí os Cascaveletes Jessica Rose, original. Solta o som.

0: Encerrando o nosso programa aí com Jessica Rose, né, dos Cascaveletes. E a gente vai aí pra frase do dia e amanhã o destaque, né, que vai ser a nossa entrevista do dia, Ricardo Gotuso.
1: Meteorologista aqui da FURG, do grupo do CIEX.
0: Então a gente vai estar falando amanhã sobre meteorologia.
2: El Niño?
0: El Super El Niño,
2: El,
0: né?
2: El Niño.
1: É, vamos matar nossa curiosidade,
0: vamos,
1: né?
0: Vamos, né, porque assim, ó, tá todo mundo falando desse Super El Niño, né?
1: Vamos trazer um técnico pra falar sobre isso,
0: vamos,
1: né?
0: Vamos trazer um cara que entende. Né? Ricardo Gotuso vai estar aí para falar sobre, agora com o cabedal técnico, né, para falar sobre a parte de meteorologia, né? O Everton lê aqui as notícias, mas nós não temos nenhum no nosso grupo, nenhum meteorologista, então vamos conversar amanhã com o Ricardo Gotuso. E a frase de encerramento do nosso programa hoje, são exatamente 8 horas e 30 minutos, o encerramento fica o seguinte: seja a mudança que você deseja ver no mundo. Mahatma Gandhi, uma figura icônica do mundo, né?
1: Seja a mudança que você deseja ver do mundo. Seja você.
2: Ou seja, comece por você, né?
1: Você é um exemplo.
2: Espere pelos outros.
1: Tudo pode acontecer.
0: É, porque o Mahatma Gandhi é um cara que mudou com palavras o mundo. Ele não levantou arma, ele não fez nada, ele mudou o mundo com palavras.
1: Palavras e gestos, né? Gestos.
0: O cara era, assim, ó, icônico. Mas vamos lá, vamos encerrar o nosso programa. 8 horas e 31 minutos é o programa Primeira Página se despedindo através das ondas da FURG FM 106,7
1: MHz. 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
0: Só não iria a este jantar. Estarei viajando neste dia pros 80 anos do meu pai.
1: Vai lá ver o Zé Viana. Um abraço aí pro Zé Viana. Então foi um prazer ter estado com vocês. De minha parte, desejo a todos um bom dia, a todo mundo. O dia tá lindo, maravilhoso, embora tenha bastante nuvens e possa chover durante o dia, mas é um bom dia para todo mundo, né?
0: Então vamos encerrar o nosso programa, o programa Primeira Página, através das ondas da FURG FM 106,7
1: MHz,
0: com a música Sobre o Céu de Blues de Os Cascaveletes.
2: Tchau, tchau, até amanhã.

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0: 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Começando nesta terça-feira, 9 de junho, Paralelo 30 vai das 9:30 às 11 horas da manhã de segunda a sexta-feira, há 16 anos. E nós, eu e Rafa, que compomos aí essa equipe, estamos há um pouco menos de tempo, temos um pouco menos de idade do que o Paralelo 30 aqui integrando a equipe do Paralelo, E é sempre muito bom estar aqui e ótimo, Rafinha revigorou o retorno do Paralelo 30 para as ondas do rádio, para a gente voltar a fazer um programa de rádio efetivamente, que é o que nos deixava com muita saudade. Então, é isso. Eu sou Deca Santoro, junto com Rafael Viana, a gente faz a apresentação e produção do Paralelo 30, que é um programa subsidiado, construído e mantido pela Aptafurg Sindicato. Temperatura em Rio Grande nesta manhã de terça, 15 graus, sensação térmica 13. Umidade relativa do ar 88%, é a informação do site RG Pilots, da praticagem da Barra do Rio Grande. E finalmente, ainda que acanhado, começa a aparecer um sol para os lados de Rio Grande. Rafa, bom dia.
1: Muito bom dia a todas, todos e todos que vão chegando por aqui com a gente. É isso, um tempinho bom chegando por aí para a gente fazer uma boa manhã de comunicação por aqui neste rincão da FURC, Campos Carreiros.
0: Nesse banhadinho.
1: Aqui é bacana. Vamos lá, vamos seguir por aqui então até as 11 horas da manhã. Muito bem-vindos aí quem está chegando com a gente pelas ondas da rádio e também quem nos acompanha através do canal do YouTube da Universidade. Vamos lá, vamos trazer hoje notícias e informes por aqui, fazer alguns blocos musicais, trazer aí alguns informes da comunidade, da Universidade e principalmente notícias aí desse nosso Brasilzão e do mundo afora um pouquinho também.
0: É isso, Rafinha. Não sei se queres começar com algum informe, tem algumas notícias separadas por aqui.
1: Vamos embora, não
0: Eu
1: tem problema.
0: Eu vou, então, trazer, já que estou aqui falando com ela, fechando o Paralelo 30 para a semana que vem, com a Paula Regina Ribeiro, que é a integrante, uma das criadoras do GESE, da FURG. E vou divulgar, então, que estão abertas as inscrições para o videocurso Educação para os Direitos Humanos, Gêneros e Sexualidades nos Currículos Escolares. E aí, nesse videocurso, tem a proposta aí de uma série de discussões, de temáticas muito importantes, contemporâneas, para aqueles e aquelas que trabalham, com a educação, com o contexto escolar ou com estudantes, ainda que não atue dentro do espaço escolar, é muito importante, que a gente participe desses espaços de discussão, que a gente se atualize para dar conta de andar para frente junto com essa juventude, Rafinha? Então, tá aí, inscrições abertas de primeiro, abriram aí dia primeiro, aliás, desculpem, inscrições abertas do dia 3 até 30 de junho, através do SINSC, FURG, e semana que vem a gente vai receber as meninas aí, a Joaninha e a Paula, para conversar um pouco com a gente sobre o videocurso, também sobre outras ações aí do GESE, e entre elas tem uma campanha muito bacana aí que as gurias lançaram nas redes sociais sobre o mês de junho, que é o mês do orgulho LGBTQIAPN+. Né? Então, é um momento de celebrar existências, trajetórias, resistências e conquistas históricas na luta por direitos, respeito e igualdade. Tá? Então, já aproveito para trazer, né, fazer menção aí a este mês de muita luta e reforçar o trabalho que o GESI vem fazendo de forma incansável, atuando também, né, dentro dessa temática das questões de gêneros e sexualidades dentro da escola, que é fundamental, né, Rafinha?
1: Com certeza. Que importante aí. Vou aproveitar que tu tá dentro do SINSC aí, trazendo informações de eventos e editais da universidade. Uhum. Vou trazer aqui rapidamente informe de que a gente tem nesse próximo... deixa eu procurar aqui, peraí. Me perdi das minhas abas. Tá aqui, o Centro de Gestão e Tecnologia da Informação da FURG está com inscrição aberta para seleção de estagiário na área de Tecnologia da Informação. Podem participar estudantes da área de tecnologia, regularmente matriculados, cursando, no mínimo, o terceiro semestre e com disponibilidade para a realização, então, do estágio. A contratação inicial é de 6 meses, com possibilidade de prorrogação até o limite de 2 anos. As inscrições vão até agora, o dia 14, tá? Às 23h45, por meio do formulário que está disponível na página da universidade. Tá? E tu encontra em www.furg.br. Dá uma olhadinha por ali e não perde essa oportunidade se tu é estudante aqui da área de tecnologia da informação.
0: Massa, Rafinha.
1: E também lembrar aos nossos estudantes aí agora do ensino médio que as inscrições, né, para o Enem foram ampliadas até a sexta-feira, dia 12. O MEC e o INEP ampliaram esse prazo de inscrição, então os interessados têm até essa sexta-feira, tá, dia 12, dia dos namorados, para fazer a sua inscrição. Vá com o seu namorado, sua namorada, seu namorado, vai lá fazer a sua inscrição no Enem. O novo prazo contempla aí os pedidos de atendimento especializado também, de tratamento por nome social. A prorrogação não altera as datas de aplicação do exame, que permanece marcado para os dias 8 e 15 de novembro em todo o país. Então é isso aí, até o dia 12 os estudantes aí que concluíram, estão concluintes, né, do ensino médio da rede pública, tem que acessar a página do participante para confirmar a tua participação no Enem e complementar as informações aí, como o município que tu vai realizar a prova, a língua estrangeira que tu escolheu para fazer a prova e, se precisar, solicitar ali os recursos de acessibilidade, né? A inscrição para o Enem é automática para os alunos, gratuita ali para os alunos, automática para os alunos do ensino público, mas tem que confirmar igual, tá? Tu tem que entrar na página do participante e confirmar esses dados, isso, colocar ali certinho, né, essas confirmações, esses dados de onde tu vai fazer a prova. Os demais participantes aí também, que tiveram isenção de taxa aprovada, também devem realizar a inscrição no exame. Uhum. Já para os estudantes que não são isentos, a taxa de inscrição continua no valor de R$ 85,00, pode ser paga por boleto, PIX, cartão de crédito, débito, e aí tu vai te embora fazer a tua prova tranquilo. O prazo para o pagamento é até o dia 17 de junho.
0: Certo.
1: Isso. Não perde o prazo, hein? 12 de junho, acaba agora. Inscrição para o Enem, confirma teus dados na página lá do participante.
0: Bacana, Rafa. Rafinha, vou trazer um chamado aqui para um ato. Daqui a pouco, quem sabe a gente, na sequência, vai para algumas musiquinhas.
1: Vamos.
0: Vou fazer esse chamado e quem sabe até mais para o final do programa de hoje reforçar. O Movimento de Mulheres de Rio Grande chama para o ato contra o PDL da pedofilia, criança não é mãe. E aí traz ainda, né, quando o Congresso e o Senado legislam contra a infância e a adolescência, a democracia sangra. É isso, né? Quando o Congresso legisla contra a infância e a adolescência, a democracia sangra. Hoje, tá? Concentração ali no coreto da Praça Tamandaré, hoje, dia 9, às 5 horas da tarde, e aí o ato, aí, o encontro segue até às 7h30 da noite, 19h30. Então, né, o movimento de mulheres de Rio Grande está chamando aí para esse ato, ato contra a PDL da pedofilia. Senadores de extrema direita querem as crianças mais vulneráveis depois de um estupro, e aí nos traz fazendo resgate, né? Em apenas 2 minutos, a extrema direita aprovou o chamado PDL da pedofilia, um projeto que dificulta o acesso ao aborto legal para crianças e adolescentes vítimas de estupro. O representante dos direitos humanos no Senado, vou repetir, representante dos direitos humanos no Senado, Hamilton Mourão, do Republicanos, eleito pelo Rio Grande do Sul, votou a favor dos pedófilos e contra a vida das crianças, em menos de 2 minutos. É isso que a extrema-direita faz quando está exposta, investigada por escândalos, ataca direitos conquistados com muita luta. Então, precisamos pressionar os parlamentares a rejeitarem esse projeto. Por isso, estaremos então nas ruas, nas escolas, unidades de saúde, praças, paradas de ônibus, universidades e demais espaços aí da nossa cidade. Vai ter batalha de rima também. Então, o destaque para o dia de hoje, dia 9, no Coreto da Praça Tamandaré, Coreto Carmen da Silva, às 5 horas da tarde. Bora participar e fazer aí esse movimento contra o PDL da pedofilia.
1: Cara, que momento, né? Que momento que a gente vive, que dificuldade que a gente tem de lidar com questões aí que deveriam ser óbvias e tão simples, né? E a gente precisa brigar por isso aí dentro do nosso Congresso, dentro do Senado, da Câmara de Deputados, nas câmaras de vereadores. Que dificuldade, cara. Que dificuldade, que mundo é esse que nós estamos vivendo, né? Que foi, assim, ó, já, retomado por essas pautas conservadoras, retomado por essas violências, né? E a gente precisa ficar tentando garantir pequenas migalhas, né? Uhum. Nas conquistas dos direitos aí. Tá muito difícil, tá muito difícil mesmo. Vamos tentar animar um pouquinho com uma música, um bloco musical por aqui. A gente solta, então, um som e já volta. Vocês ficam por aí com a gente, que daqui a pouquinho a gente retorna com mais notícias e mais informes.

0: aí, né, Gilson, várias queixas. E antes a gente escutou Chicas com Me Deixa. E tamo de volta por aqui, então. 9 horas e 53 minutos. E aí, já se prepararam pro dia 12 de junho? Agora, Dia dos Namorados, tá chegando aí, hein? Ó, uma data importante pros casais aí. As galera gosta de amor. Amar é importante. Vamos dizer, deixar aqui este manifesto paralélico de que amar é importante. Se a gente amasse mais, esse mundo tava bem melhor. A gente não tava passando pelas coisas que a gente passa. Vamos, né, torcer pelo amor. Vou trazer aqui notícias sempre, né, de quem é isso aí.
1: Sempre nossa torcida.
0: Vamos embora, então, de notícia por aqui. Vou trazer um caso que eu achei bastante curioso, que ganhou as redes aí na última semana, falando de um caso sobre uso de IA indevida por advogados. E aí eu trouxe a matéria da Rádio Agência Nacional para a gente rodar e conversamos em seguidinha sobre isso. Mais uma das muitas implicações do uso de inteligência artificial nas nossas rotinas de trabalho, na nossa vida e principalmente na sociedade. Vamos ouvir da Rádio Agência. Em seguida a gente já retorna por aqui e continua batendo esse papo.
2: A crescente utilização da inteligência artificial no sistema de justiça brasileiro trouxe também uma nova forma de tentativa de fraude. O Tribunal de Justiça de Minas Gerais identificou pelo menos 2 casos em que advogados inseriram comandos ocultos em petições eletrônicas para tentar influenciar eventuais análises realizadas por ferramentas de IA. A técnica consiste em esconder instruções no texto dos documentos. Embora passem desapercebidas para a leitura humana, essas mensagens podem ser reconhecidas por sistemas de inteligência artificial. Entre os comandos encontrados estavam orientações para desconsiderar argumentos da parte adversária, descartar determinados trechos do processo e até recomendar decisões favoráveis a um dos lados. Um dos casos foi registrado na comarca de Ibirité, na região metropolitana de Belo Horizonte. Durante a análise de um recurso, a magistrada responsável identificou mensagens ocultas inseridas no documento. Os textos eram direcionados especificamente a ferramentas de inteligência artificial e buscavam interferir na forma como o conteúdo seria interpretado. Situação semelhante foi constatada em outro processo, que tramitava em Belo Horizonte. De acordo com o tribunal, a petição também continha instruções escondidas com o objetivo de manipular o comportamento dos sistemas automatizados que eventualmente fossem utilizados na análise das informações processuais. Nos 2 episódios, o TJMG informou que houve violação dos deveres de boa-fé e lealdade processual. As decisões determinaram, então, a aplicação de multas por litigância de má-fé e encaminhamento dos casos para apuração pela OAB da Seção Minas Gerais e pelos órgãos competentes de investigação. De Belo Horizonte, da Rádio Inconfidência, Gustavo Abreu para a Rádio Nacional.
0: É isso, mais uma implicação forte aí do uso de IA, né? Esse prompt injection que eles fazem agora aí. Porque, claro, a gente tem sistemas de inteligência artificial rodando nos mais diversos lugares, inclusive em tribunais, né? E não digo nem só, por exemplo, os advogados usando para fazer as petições. Não, a gente tem sistemas que trabalham de inteligência artificial para fazer organização mesmo de material, para gerenciamento do que entra, do que sai, bancos de dados e por aí vai, né? E gravíssimo isso, né? Quando a gente pensa, né, que tu tens uma possibilidade de influenciar esses sistemas aí com comandos ocultos dentro de petições. A gente descobriu esse caso aí, né, que foi pego, né, mas quantos outros já não podem ter acontecido, né? A gente não tem nem ideia. E perigosíssimo que pensar isso. Bora. Essas inteligências artificiais vieram para ficar pelo jeito, né, mas com muitas dificuldades aí para a gente adaptar para nossa vida em sociedade. Aliás, eu vi uma notícia essa semana também, que o CEO lá da Anthropic, que é a empresa que produz a inteligência artificial do Claude, que é bem famosa, uma bem grande dessas do mundo aí das IAs, e ele estava justamente pedindo uma pausa estratégica, que eu acho muito difícil que aconteça, mas que as empresas que trabalham com IA, com o desenvolvimento de inteligência artificial, fizessem uma pausa coletivamente para impedir certos avanços, porque estão preocupados com o autodesenvolvimento das IAs e a forma como elas estão modificando seu próprio código ali. Então, um troço meio de ficção científica, né? Eu não sei, me parece aqueles filmes...
1: Realidade.
0: Aqueles filmes que a gente assistia na década de 80, ali 90, e que falavam desse futuro distópico em que uma inteligência artificial tomaria o comando de tudo. Eu acho que a gente está muito próximo disso, assim, não quero assustar ninguém, né? Mas... tá cada vez mais parecido com um filme desse de Hollywood aí.
1: Tentando lembrar o nome da série que eu vi recentemente fala sobre isso, eu vou resgatar e trazer aqui.
0: Não é Point of Interest? Pode ser, hein?
1: Não.
0: Cara, mas tem várias. Assim,
1: tem várias.
0: A gente tem várias possibilidades assim, de futuro com essas inteligências artificiais aí, né? Pode ser uma coisa meio Resident Evil, né? Que a gente... pode ser um troço meio Minority Report. Eu não sei se a gente vai assim de Arthur C. Clarke. Não sei onde é que nós vamos parar. Mas tá. Olha, tá complicado. A gente precisa tomar cuidado com isso aí, com certeza.
1: Complicado.
0: Né, bom seria se essas inteligências estivessem sendo desenvolvidas para auxiliar a classe trabalhadora. Uhum. Que a gente, né, não precisasse fazer os trabalhos manuais, repetitivos, industriais que fazemos, e a gente pudesse, né, se dedicar à produção intelectual e a fazer arte. Mas, infelizmente, ao contrário. Essas IAs estão pensando pela gente e logo, logo... né, a coisa vai estar mais complicada do que parece.
1: Bem complicado, né, Rafinha? Eu vou daqui a pouquinho, acho que eu acho ela aqui, trago. Mas vou trazer, já que estamos falando em inteligência artificial, acho que é bem bacana linkar e trazer essa notícia. Ontem eu havia visto em outro portal, acabei não trazendo para fazer a verificação. E trago hoje, né? Aqui está disponível no portal Mais Minas. Estão abertas as inscrições para curso gratuito Inteligência Artificial e Cultura, oferecido pela Escola Solano Trindade de Formação e Qualificação Artística, Técnica e Cultural, a conhecida ESCULT. Essa iniciativa é do Ministério da Cultura. A formação aborda conceitos fundamentais da inteligência artificial, as aplicações na criação artística, preservação do patrimônio cultural, gestão de projetos e os impactos das novas tecnologias no setor cultural. Com carga horária de 60 horas e aulas online, o curso também discute temas como direitos autorais, ética, segurança digital e o uso de ferramentas de IA generativa para a criação de textos, imagens e outros conteúdos. A capacitação é voltada para artistas, produtores culturais, estudantes, pesquisadores e demais interessados em compreender como a inteligência artificial já está transformando o campo da cultura. Inscrições, então, podem ser feitas até 7 de setembro. Tem um ótimo prazo aí para se inscrever. E as atividades seguirão até 7 de outubro, né? Então, realiza as inscrições, começa imediatamente aí o curso e segue até 7 de outubro. A certificação será emitida pelo Centro de Cultura, Arte, Linguagens e Tecnologias Aplicadas da UFRB. Além dessa formação, a ESCULT e o Ministério da Cultura também estão com inscrições abertas para cursos gratuitos de fotografia e produção audiovisual. Então, tá aí, pessoal. Os cursos de fotografia e produção audiovisual têm outro período de inscrições, tá? Eu não lembro qual destes dois, mas as inscrições vão até agosto. Então, quem tem interesse, seja no curso de fotografia, de produção audiovisual ou neste curso que a gente divulgou aqui, Inteligência Artificial Aplicada à Cultura, faz uma busca rápida no Google, coloca ESCULT, E-S mesmo, cult com T mudo, ESCULT, que vai achar ali, tem uma série de cursos, uma escola aí, referência, né, em formação técnica da área da cultura, então vale super a pena. E dia desses a gente falava sobre isso também, né, Rafa? Não só sobre a inteligência artificial, mas, assim, muito sobre inteligência artificial, no final das contas, que é da criação de imagens, cards, que a gente vem vendo nas redes sociais, sim, sendo utilizadas as inteligências artificiais, e estão, de fato, aí para isso. Mas aprender como utilizar, como direcionar, dentro, né, não só do campo da arte, mas de modo geral, do campo da comunicação até, né? É muito importante, né, Rafa, que tem esse olhar mais apurado aí para as artes gráficas e visuais, chamou a atenção. E aí, a partir daquele dia, eu fiquei observando e, de fato, né, tem uma aparência, por vezes, muito parecida entre divulgações e cards. Então, é fundamental, né, que daqui a pouco a gente saiba usar.
0: Que atire a primeira pedra quem nunca, né, precisou, nunca tentou ali, de alguma maneira, facilitar o seu próprio trabalho. Porque é o que eu estava dizendo agora há pouco aqui, né? A gente tem uma ferramenta muito forte na mão, como tivemos tantas, né, no decorrer das últimas décadas que surgiram para facilitar o trabalho, né? Tu trabalhar hoje, por exemplo, com design gráfico, com editoração visual, é muito mais facilitado do que era 10, 20 anos atrás, né? Sim. Quando a gente tinha ferramentas mais inferiores. Mas é isso, tem que saber usar como uma ferramenta, e eu acho que não pode ficar de fora o olhar do profissional que trabalha com isso e que tem a capacidade e a qualificação técnica para conseguir fazer um material de qualidade. Porque é o que a gente vê, é isso, claro, eu uso, né, aqui a gente usa, né, para fazer ali os cards do paralelo, uso o Canva, né, que é, poderia fazer no Illustrator, no Photoshop, podia, mas é tão mais fácil, né, tem um perfil compartilhado, a gente usa ali o Edeca para fazer os cards, e assim como tantas outras coisas, e fazer pelas IAs também, mas realmente, assim, tipo, tem ficado, como as pessoas divulgam, eu acho, aqueles prompts, né, prontos, assim, tipo, faça de tal jeito, coloca isso na tua IA que ela vai funcionar. Acaba que fica um processo meio pasteurizado, assim, né, me parece, uma coisa, tá tudo muito igual, sabe? Tu olha esses por exemplo, os cards da internet aí, feitos de divulgação, artes gráficas aí. E aí a mesma coisa, essas edições de fotografia, né? Que ele faz ali para melhorar fotos. Transforma minha foto numa foto empresarial, sabe? Tipo, minha foto como uma foto para o LinkedIn. Aí tu vai olhar as caras das pessoas e as posições são todas iguais, assim, tipo, né? Parece que eles estão treinando para um time de futebol que vai aparecer ali na escalação, né? Quando for dar na Globo, quem é que vai jogar? Tá todo mundo de bracinho cruzado, assim, aquela coisa meio, né? Super pose, sabe?
1: Tipo, pois é. E agora, te ouvindo, eu fiquei pensando, será que a inteligência artificial que seleciona ou pré-seleciona esses currículos se identifica melhor com esse padrão? Porque certamente tem uma inteligência artificial que faz essa pré-seleção também.
0: Cara,
1: aí agora
0: ser,
1: eu fiquei pensativa, né? Ou se o diferente, o mais natural, daqui a pouco é o destaque. Porque em muitas áreas a gente vê que é, né, Rafa?
0: Eu não sei, mas mas há um processo de pasteurização muito forte aí, principalmente quando a gente fala de arte e de design através dessas inteligências artificiais aí, né? Mas isso é pra tudo, né? Assim como tu vê, as pessoas falam muito dos vícios linguísticos, né, que as inteligências artificiais têm, que tu consegue reconhecer, e consegue mesmo, né? Tu olha um texto, tu olha, tu diz assim, essa tá com estrutura de IA, né? Essa escrita aqui e tal. E a mesma coisa é pra imagem, né? Ela ainda não tem, assim, essa... Quer dizer, eu acho, né, que não tem essa possibilidade de fazer arte de forma criativa como nós, seres humanos, temos. Né? E com as vantagens, com as coisas boas e com os erros, porque é isso, né? Às vezes, alguns erros, algumas coisas do próprio olhar que a gente tem ali desencadeiam peculiaridades criativas que transformam aquilo realmente numa peça que tem essa questão genuinamente humana, assim, né? Da produção, né? De uma

0: trabalhar com calma, sem precisar ter 13 empregos, com certeza ele faria, né, uma obra criativa tranquilo, né, e produziria aquilo com todo o poder, né, da sua arte ali. Mas não é o caso, né? A gente vai trabalhar ali, o cara às vezes tem que trabalhar 3 empregos diferentes, está trabalhando 3 turnos para conseguir correr atrás de fazer, né, o seu ganha-pão. Aí quando chega aquela demanda de ter que fazer um cardio, o cara faz do jeito mais rápido possível, porque ele precisa vencer aquela demanda para partir para a próxima. Então não estou aqui para julgar, acho que é isso, né? E se tiver que usar, usem, certeza, porque né? Faz parte, né, para a vida, a gente tem que facilitar o nosso caminho, né? Mas só uma crítica, pensando assim, a questão artística mesmo, né?
1: No lugar do julgamento, né? Mas no lugar da provocação mesmo, que a gente faz pra gente mesmo, né? Quando tem esse atropelo de necessidades de produtividade, né, Rafinha?
0: Então, com certeza.
1: Penso que é por aí. E aí, lembrei né, daquela frase famosa, tem aí, o capitalismo falhou, falha e falhará, né? Que a gente, às vezes, vira até meme por aí, né? Amplamente conhecida no Brasil por uma declaração frequentemente repetida, né, por um historiador, comunicador brasileiro, João Carvalho. E é sobre isso, né, Rafa, quando a gente fala, né, desse sistema de opressão, de violência, né, que é essa geração de riqueza e captura da subjetividade, né, da gente. Mas o que eu achei e quero trazer é o nome da série.
0: Uhum. Boa.
1: O nome da série, como o Rafa bem disse, né, tem várias, mas essa é uma série nova, lançada agora em 2026, achei ela disponível na Netflix. O nome é Futuro Deserto. Tá?
0: Você não conhece,
1: então, traz ali, né, em uma casa remota no México, um psicólogo trabalha em uma tecnologia revolucionária. Já um casal que perdeu a filha encontra consolo de um jeito perturbador. É aí a sinopse, né, do primeiro episódio. Não tem a apresentação aqui, né, da série, mas já dá uma boa letra de como inicia. Uhum. Me chamou muito a atenção, porque tem toda essa relação, né, do primeiro, do psicólogo que trabalha na criação da inteligência artificial, e a saída dele dos Estados Unidos para realizar essa pesquisa no México. Uhum. Né? Então, essa também utilização aí, que os Estados Unidos faz dos outros territórios. Né? É bem interessante. Tem ali uma disputa ética no entendimento, né, se a IA poderia ou não ela mesma se atualizar, se reinventar. Então, uma série muito bacana, 6 episódios.
0: Legal, hein?
1: Bacana de assistir.
0: Mas já que estamos fazendo recomendação de série...
1: Futuro Deserto, o nome da série.
0: Muito bom. Futuro Deserto, tá anotado aqui. Vou querer recomendar que sobre este tema específico, assim, de futuros estranhos, distópicos e apocalípticos que podemos viver, não tem nada melhor, não é nada novo, né? Dos últimos anos, já deve ter umas 5 ou 6 temporadas. Mas assistam Black Mirror, tem no Netflix também.
1: Demais.
0: Cara, Black Mirror traz, cada episódio ali é uma história, né? Não tem assim nem ordem para tu assistir, tu pode assistir na ordem que tu quiser, porque são pequenos contos sobre o futuro e o que ele nos aguarda nas suas mais diversas facetas, tecnologias aí e questões. Então procurem por Black Mirror no Netflix, que é fantástico, fantástico. Uhum. Deca, mais uma notícia antes da gente sair para mais um bloco de música. Bora. Árbitro da Somália é deportado dos Estados Unidos ao desembarcar no país para a Copa do Mundo.
1: Que palhaçada. Pois
0: Omar Artan, árbitro da Somália, que foi escalado aí para essa Copa, foi impedido então de entrar nos Estados Unidos, deportado ao chegar ao país. Tá? O caso ocorreu nessa segunda-feira, dia 8, logo após ele desembarcar, então... Não houve uma justificativa oficial por parte da FIFA ou do governo estadunidense. Artan é o primeiro representante da Somália a ser escalado para uma Copa do Mundo. Ele foi eleito o melhor árbitro da Confederação Africana de Futebol em 2025. A sua carreira inclui atuações em finais da Copa das Nações Africanas de 2023 e jogo da Liga dos Campeões. o árbitro recebeu visto para os Estados Unidos após a mobilização

0: e suporte da Embaixada da Somália, que auxiliou na obtenção de um passaporte diplomático. No entanto, os agentes de imigração barraram sua entrada no país. Artan perdeu um seminário já obrigatório para todos os árbitros da Copa do Mundo, que foi realizado hoje. O profissional que iniciou sua viagem no Quênia e passou pela Turquia antes de chegar aos Estados Unidos foi forçado a retornar ao solo turco. O caso do Omar Artan se insere num contexto de dificuldade para a entrada de cidadãos de certas nacionalidades nos Estados Unidos. Jornalistas de países africanos e iranianos tiveram seus vistos negados para a cobertura da Copa do Mundo. A seleção do Irã denunciou o governo dos Estados Unidos pelo veto de vistos à sua comissão técnica. Em janeiro de 2026, o governo dos Estados Unidos anunciou o fim do status de proteção temporária para cidadãos da Somália. Essa medida exigiu que aproximadamente 4 mil somalis que residiam e trabalhavam no país sob esse tipo de documentação deixassem os Estados Unidos até meados de março. O Departamento de Segurança Interna dos Estados Unidos justificou a decisão afirmando que a situação na Somália havia melhorado. No entanto, a ONU classifica a Somália como um dos países menos desenvolvidos do mundo, com um histórico de quase 35 anos de conflito. A decisão de encerrar, então, esse protocolo para os somalis ocorreu em meio a uma ofensiva do governo contra a imigração e um suposto escândalo de fraude na assistência social envolvendo a comunidade somali de Minnesota, que foi utilizado para endurecer a política migratória na região. Cara, eles tinham que ter tirado essa Copa do Mundo dos Estados Unidos ali já quando começou esse monte de encrenca, né? Vou te dizer. Por muito menos... qual foi o outro país que eles tiraram a Copa do Mundo? Agora não me lembro se foi a Rússia, não. Não foi a Rússia, não. Não, não foi outro. Teve algum que eles ameaçaram que iam tirar. Mas, cara, imagina a confusão que não é com aquele ICE, aquelas polícia norte-americana dos Estados Unidos, prendendo e deportando as pessoas do jeito que quer... porque é uma espécie de... Outra coisa que parece ficção científica, né? Porque, assim, uma polícia dessas que te prende...
1: Parece, mas não
0: é. E te prende, te manda embora, simplesmente te olhando na tua cara, sem nem te perguntar nada, te sequestra, né? Sem dar nenhuma notificação, não tem documentação, não tem mandado de prisão, não tem decisão judicial, não tem nada. E... Como é que tu vai torcer pelo teu país nessa Copa do Mundo se fosse, né? Porque tem gente que vai, né? Isso não é a minha realidade, não é a tua aqui, eu sei disso, mas tem muita gente que acompanha, que vai, que viaja, né? Os países vão, levam comissões técnicas, levam torcedores. Como é que tu torce, cara? Como é que tu torce? Se tu tem, né, uma aparência latino-americana, se tu tens uma aparência africana, se tu tens uma aparência que vai te causar problemas com esta polícia e este policiamento fascista norte-americano que a gente tem.
1: Mãe, Rafa, fui pesquisar para tentar lembrar. Brasil de Fato, manchetes, tá? Brasil de Fato, há 2 dias atrás. Estados Unidos negam vistos a membros da delegação de futebol do Irã. Né? E tem ainda, há 5 horas atrás, no G1, Estados Unidos revogam ingressos da Copa de torcedores do Irã.
0: Olha aí.
1: Torcedores.
0: Não tinha nem lido essa notícia
1: do
0: ainda.
1: Irã.
0: É isso.
1: Sim. E ontem vi. Foi uma outra comitiva, uma outra delegação, aliás, de outro país que havia sido barrada, parada, e todos os integrantes ali vistoriados ainda na pista do aeroporto, né, nos Estados Unidos. Então. É desse jeito que a coisa tá.
0: É desse jeito que a coisa tá. Tá difícil, né?
1: Uhum.
0: Vamos mais um bloco de música? Vou trazer aqui... Cadê a música que tu escolheu aqui pra nós?
1: Pitty,
0: Baiana System, Pitty, Vandal, Cobra Criada, Bicho Solto.
1: É massa.
0: Vamos escutar. Em seguida, a gente tá de volta por aqui.

0: com o Paralelo 30, escutamos um bloco musical aí bacana. Vanessa Carlton, A Thousand Miles, Kate Tunstall, Suddenly I See, e antes disso, Pete e uma galera com Cobra Criada. A gente voltou do nosso bloco musical. Deca estava por ali, deu uma bisoiada ali, né? Uma bisbilhotada no YouTube, que nós não estávamos olhando a live, estávamos aqui fazendo as notícias e esquecemos de olhar os comentários. E tá rolando um debate ali.
1: Preciso
0: bacana.
1: Me retratar, né?
0: Vamos se retratar, vamos.
1: Geralmente, né, fico aqui acompanhando a live em tempo real. E hoje não, ficamos aqui, abre, né, uma notícia, seleciona outra e acabei não abrindo a live. Mas ainda dá tempo, são 10h28 e temos participações, contribuições aí incríveis, né? Iniciando com o Conrado, que nos diz, bora pro Coreto, bom dia Paralelo. Daquele chamado que fizemos pro ato hoje, ainda comentei, quem sabe mais pro final do programa, reforçar, já está aí reforçado hoje, dia 9, no Coreto Carmen Lúcia, na Praça Tamandaré do Rio Grande, a partir das 17h. Ato chamado pelo Movimento de Mulheres do Rio Grande contra o PDL da pedofilia. Sindicato em Ação dá o bom dia pra gente, Cláudio Gabriel, diz bom dia, Deca, bom dia, Rafa, a luta sempre continua. Vini Rocha, bom dia, Rafa e Deca, minha dupla favorita na comunicação de luta. Bom dia, Paralelers. Pô, que honra, né? Pô, eu vou até parar agora. Dupla favorita dele.
0: Visse só.
1: Pô, agora eu fiquei...
0: Eu não tinha dúvidas.
1: Honrado. Eu também não tinha.
0: Não tinha. Tinha dúvida nenhuma.
1: Um beijo no Vini. Saudade dele por aqui. Os sindicatos em ação. Cláudio Gabriel nos diz que tem medo da Skynet. O Rafinha tava trazendo ali.
0: Eu também tenho.
1: Então... e aí sobre, né, a gente falou sobre a inteligência artificial também na arte, e o Vini nos trouxe aí, na arte a IA inundou a produção e tornou tudo muito pasteurizado, como disse o Rafa, mas já há uma discussão hoje de que o novo selo de qualidade na produção vai ser o selo feito por humano. Olha aí, a gente ainda comentou isso, né, Rafinha?
0: Muito bom. Não, mas é pior que é importante é isso, né, a gente ter essa certificação de que tu tens uma pessoa produzindo aquele conhecimento, aquela obra de arte, aquela obra literária, seja o que for, né, que tu tá escrevendo, teu texto acadêmico, né. Cara, tá dificílimo hoje em dia. Tem que ter alguma coisa que distinga, né, essas produções do que é feito por IA.
1: O Vini trouxe para complementar ali, né, desse selo feito por humano. Ele diz e que esse selo vai valorizar de uma maneira diferente o que é produzido pela mão humana, né? Uhum. Em seguida, Cláudio Gabriel disse exatamente isso. Rafa, infelizmente, não vi em tempo real para ver exatamente o quê. Mas tá te apoiando, então...
0: Também não tinha
1: tá concordando.
0: Dúvidas. Também não tinha dúvidas.
1: O Vini nos traz aí, aliás, o Cláudio Gabriel trouxe aí tio João Carvalho, e aí a gente sabe do que é, né? Quando eu trouxe ali aquela clássica do capitalismo falhou, falha e falhará, em todas as sociedades que colocaram seus tentáculos, né, Eric? A gente gosta muito dessa expressão, dessa fala, a gente traz.
2: Eu utilizo bastante.
1: Não é? Porque.
0: Dá bom dia pra ela aqui, cara, que a gente trouxe os
1: pois
0: comentários.
1: É,
0: já
1: né?
0: Terminamos os comentários
1: não
0: em seguidinha.
1: Não terminou ainda, mas.
0: Recebemos aqui a visita ilustre de Érica Xavier aqui no estúdio. Muito
1: precisamos.
3: Bom dia. Vim tomar um cafezinho, apreciar essa boa conversa aqui.
1: E aumentar a audiência do Paralelo.
0: Com certeza.
3: Com certeza.
0: Você também não tem dúvida, né?
3: Não tenho dúvida.
1: Aí é bom, gente. Aí é bom.
3: Queria só ressaltar que o do selo ali feito por humanos, acho realmente uma iniciativa muito legal.
1: Pô, né?
3: Cada dia mais estou valorizando os produtos artesanais feito por humanos.
0: Ah, mas com certeza, com certeza. Isso, isso aí, tem que valorizar, é verdade.
1: Aqui, vou seguir. Tem coisa para falar aqui, hein? Ó, Vini Rocha, as ferramentas podem ajudar muito o trabalho do artista e de outros fazedores e trabalhadores. Não só da arte, mas de outras áreas também, principalmente na questão da organização e formatação. Ele diz ainda, enfim, são muitas camadas nesse debate. como uma cebola. Rende um programa inteiro somente sobre essa pauta.
0: Com certeza.
1: Ética, tecnologia, trabalho e futuro. Olha aí, está proposto e está convidado para vir fazer esse debate
0: conosco,
1: aí com a gente.
0: Né? Vamos trazer os dois, Vini. Aí, vamos trazer o Vini e trazer o Cláudio.
1: Pô, massa, hein?
0: Todo mundo aí, fazer um debate bacana aqui.
1: Ó. O Cláudio diz, e também pela correria diária, Vini, aí é isso que o Rafa disse, não, os gurias estão ali conversando e debatendo com a gente no tema e entre eles, muito massa, né? Também pela correria diária, ele marcou ali o Vini, como citado pelo Rafa e pela Deca, eu mesmo sou um desses, que acaba tirando folga de um trabalho para ir para o outro. Em alguns momentos, a IA agiliza.
0: Totalmente.
1: É isso, e aí, no fim, aí... o Vini traz grande João Carvalho, inclusive ele é camarada desse canal. Olha aí, hein? Que bacana. Os comentários aí, camarada do canal da FURG Oficial, imagino eu que o Vini está nos trazendo ali. Que massa, meninos, que massa.
0: Bacana, né?
1: Várias participações, interação com o que a gente está trazendo aqui, né, Rafinha? É o que dá sentido.
0: Com certeza. Bacana pra caramba. Bacana pra caramba. Por isso que a gente precisa, vamos ter que lutar por uma comunidade Paralelo 30 no WhatsApp ali, né? Ou no Telegram, sei lá, vamos ter que criar um.
3: Fazer um grupo no Discord.
0: É, nós vamos ter que fazer um canal aqui que a gente consiga acessar.
1: Canal Teclas.
0: Tem um outro canal ali, tá? Ah, divulgou.
1: O Vini.
0: Não, é isso, a gente tinha que ter um jeito de acessar mais facilmente assim, esses comentários, né? E conversar com as pessoas, né? Claro, a live no YouTube é bacana, mas nem todo mundo. Tem muita gente que tá nos escutando que tá na rádio, por exemplo, né? Que não tá no YouTube e tal. Então, centralizar isso, né, num canal de comunicação outro, que não os comentários da live, seria bacana também, né? Vamos ter que pensar essa estrutura.
1: Segue
0: aí.
1: Recebendo comentários pela live, mas também
0: sim,
1: tendo esse
0: certeza,
1: WhatsApp. Mas ele tá encaminhado.
0: É bacana, bacana.
1: Vou lembrar as meninas.
0: Isso é bacana.
1: O chip do Paralelo já está encomendado.
0: Não, e aí vamos ter que criar uma comunidade. Comunidade Paralelo 30 ali, entendeu? Quero só deixar um outro comentário rapidamente, dizer que quando eu produzir arte no meu selo vai vir produzido por humanos e alto em sódio, tá? Porque eu estou tomando meus remédios para pressão, alto em sódio junto ali. Acho que é uma boa, um bom
1: alto
0: selo.
1: Muito bom. O Vini traz aí né, nos traz o significado aí da Teclas, que é tecnologia e luta de classes.
0: Pô, que bacana, não conheço esse canal, hein, Vini? Vou procurar aqui. Legal, hein? Boa dica.
1: Procuraremos.
0: Muito bacana mesmo.
1: 10h34.
0: 10h34, virando 35 já. Vamos trazer mais notícias e informes por aqui antes de seguirmos. Quero chamar a atenção que está aberta a campanha do Agasalho 2026 aqui da nossa prefeitura. Na página da prefeitura tem os pontos de coleta para que tu possa fazer doações. A gente tem aí a campanha desse ano com o tema Aqueça o Coração de Quem Mais Precisa. E a ideia é essa de sempre, né? Amenizar aí os efeitos do inverno para as pessoas, famílias em situação de vulnerabilidade social, que a gente tem tantas. Então, pontos de arrecadação, tá? A gente tem na prefeitura, na refinaria de petróleo rio-grandense, no centro de atendimento ao turista, que fica ali ao lado da Câmara do Comércio, na loja do Afeto, no Praça Rio Grande Shopping, loja Lux Solidário, no Partage Shopping, na Unimed Litoral Sul, Procon Rio Grande, Câmara de Vereadores, Defesa Civil, na Unicesumar, que fica ali na frente da Praça Tamandaré, Secretaria de Município, Desenvolvimento e Inovação, Turismo e Economia do Mar, Secretaria Municipal de Mobilidade, Acessibilidade e Segurança, Secretaria do Cassino e também, por fim, na Brigada Militar. Além dos pontos fixos de arrecadação, a campanha também conta com um ponto de coleta, contará com um ponto de coleta durante a Fejunca, que inicia na quinta-feira, dia 11. A ação busca ampliar as oportunidades de participação da comunidade e incentivar que os visitantes do evento contribuam com doações. Gente, doe roupas que você usaria. Este é o mote da campanha, tá? Doe roupas que você usaria. E a gente tem muitas roupas ali, boas, e que por vezes a gente já não se agrada mais tanto, já não tá usando tanto, não quer, ou isso pode mesmo. Simplesmente, mesmo que goste, fazer uma doação solidária dessas roupas, né? Pra ajudar quem tá aí precisando bem mais do que a gente. Então, vamos se movimentar.
1: Importante, Rafinha. E interessante que por coincidência aí, mandar um salve aí para Raquel e para Ju, colegas aí dos programas Primeira Página e FM Café. E as meninas ali estavam perguntando, né, se tem algum ponto de coleta, se, né, se sabem se tem algum ponto de coleta ou alguma ação da FURG ligada aí à campanha do agasalho, né? Então, e aí, enquanto então, isso, o Rafa estava começando a leitura e achei muito bacana.
0: Então, sabe, assim, que eu, né, acho que tem eu tinha visto até lá na APTA, né, ali no sindicato divulgação, de que aqui na reitoria a gente estava com um ponto de coleta de agasalhos. Eu não sei se é ligada à campanha do agasalho do município, da prefeitura, acho que não, né? Deve ser uma campanha organizada aqui da universidade. Mas há aqui na universidade também, não sei se ainda tem na reitoria, mas tinha um ponto de coleta para agasalhos. Eu acho que era para fazer, daí não para a comunidade externa. Eu acho que é para ajudar aqui dentro da universidade, é para ajudar os e as estudantes que estão também em situação de vulnerabilidade social, que convivem aqui na casa do estudante e que, por vezes, também, né, possuem aí poucos agasalhos, poucas roupas que passam por frio. E aqui na universidade, a gente sabe, é frio pra dedéu. As noites do inverno aqui da FURG são muito geladas, muito geladas. Então, a gente também tem estudantes aí que precisam, né, dessa colaboração. E aqui na universidade tem essa campanha organizada.
1: Eu estava buscando aqui, mas infelizmente não encontrei para dar a informação confirmada, mas lembro do Cristiano Engel, que quando esteve aqui na semana retrasada, na última edição do Política e Sociedade, dele ter comentado algo, né, de ter, eu não tenho certeza se é no ICHI, que tem aí um ponto de coleta também, ou se é durante a Semana Acadêmica das Ciências Sociais que está acontecendo. Uhum. Infelizmente, eu não consegui encontrar, por enquanto, aqui as informações, mas é isso, temos, né, e é bacana aí o questionamento para que a gente também consiga garimpar, né, essa informação, descobrir, claro, na universidade se através de cursos ou de ações independentes de coletivos, se a gente tem aí esses pontos de coleta, né, de arrecadação, de doação de agasalho.
0: Com certeza. E falando de tempo, clima e tudo que nós estamos vendo aí nas mídias, a gente tem notícia, a Rádio Agência também falando sobre a ocorrência do Super El Niño aí, que pode provocar chuvas acima do normal no sul do Brasil e secas no Nordeste e Norte, principalmente na Amazônia. Uhum. As Nações Unidas apontam 80% de chance já de fenômeno ocorrer agora, entre junho e agosto, com persistência até novembro. Esse Super El Niño aí é caracterizado pelo aquecimento das águas no Oceano Pacífico, com temperaturas de pelo menos 0,5 graus acima da média, tá? E o coordenador de monitoramento e previsão climática do IMET detalha aí o fenômeno. Ele diz assim, ó, depois de meses aquecendo, acaba interferindo na circulação de grande escala da atmosfera, modificando seus padrões e acaba atingindo o clima de algumas regiões do planeta. O Brasil não está fora dessa influência. Parte da região norte e Nordeste tem o risco aí de ocorrer estiagens ou secas, tá? E aumenta na região sul o excesso, então aí principalmente excesso de chuvas. Precisamos estar preparados aí, então já temos, né, esse alerta climático aí, né, que teremos um período bastante complicado com esse Super El Niño que se forma e só tende a agravar mais o que já é os invernos rigorosos aqui do sul do nosso país.
1: Infelizmente, né, Rafa? Rafa, eu vou trazer notícia da saúde em Rio Grande, né? Só destacando aí que fizemos aí na semana passada, se não me engano, né, a pauta sobre as pré-conferências de saúde. Então, fazer o destaque que elas estão acontecendo, né? Seguem aí as pré-conferências de saúde. Na semana passada, quando a Michelle esteve aqui, a gente trouxe, e seguem aí nesta quarta-feira com debates em três regiões do município, tá? Então, reunindo moradores, trabalhadores da saúde, gestores e também representantes da comunidade. Então, a proposta e o chamado é para discutir os principais desafios da saúde pública nos territórios e construir propostas que serão encaminhadas à 14ª Conferência Municipal de Saúde, que vai acontecer no dia 2 de julho. Então, as pré-conferências seguem acontecendo. Amanhã, dia 10, no CTG Rafael Bandeira, ali nos territórios Quinta, Quintinha, Petrolina, Itaim, Ilha dos Marinheiros e Povo Novo, às 15h. Também na escola Roberto Bastos Telecheia, que envolve os territórios Parque Marinha, Parque São Pedro e Senandes, às 15h. Ginásio do Vanda Rocha, os territórios Atlântico Sul, Querência, Estela Maris, Cassino e Bolacha, horário 15h. E assim segue, e a gente vai reforçando a divulgação por aqui, que é bastante importante. E aí, junto com isso, né, já que estamos falando de saúde, tem a apresentação, nova apresentação, do aplicativo Saúde na Mão, que a gente também trouxe aqui no Paralelo 30, no momento do seu lançamento, né? Então, vai acontecer também amanhã, dia 10, à 13h30, 13h30, no anfiteatro da FURG, do HU, da FURG. Então, apresentação do Saúde na Mão e Portal Clínico, mais uma apresentação para profissionais da rede, importantíssima essa ação, e a gente fica aí acompanhando e esperando o momento em que se consiga implementar, de fato, na rede toda, né, para que a gente consiga colher os benefícios, né, Rafa, de ter nosso histórico aí de atendimento no SUS, nossos exames, agendamentos, tudo disponível ali através do aplicativo.
0: Muito bacana, com certeza. Vamos trazer mais umas notícias aqui. A gente está fazendo uma divulgação. A Deca ainda falou que viu um vídeo bacana ontem, até depois, se tu puder, tu comenta também. Mas Ministério da Saúde suspende a vacinação contra a dengue com o imunizante do Butantan. A MS, então, anunciou nessa segunda-feira, dia 8, a suspensão temporária da vacinação contra a dengue com o imunizante desenvolvido pelo Instituto Butantan. A decisão veio após a identificação de 42 casos de reações adversas graves, incluindo 2 mortes, ainda sob investigação. A vacina é a primeira do mundo em dose única e a primeira totalmente brasileira. Desde o início do ano, cerca de 500 mil doses foram aplicadas prioritariamente em profissionais da atenção primária à saúde e em projetos piloto nos municípios de Botucatu, São Paulo, Nova Lima, em Minas Gerais, e Maranguape, no Ceará. Em março, também foi promovida uma ação de vacinação na região de Araguaína, no Tocantins. O ministro da Saúde, Alexandre Padilha, explicou o motivo da suspensão e ele diz assim: na área da saúde, a precaução é a melhor medida, no sentido de você reforçar as suas ações de proteção. Em função disso, nós estamos tomando uma decisão hoje de descontinuar a atual estratégia de uso da vacina do Butantan, que, neste momento, está distribuída para vacinar os profissionais da atenção primária em saúde de todo o país. Dentre os 42 casos de reações adversas severas registradas pelo sistema de vigilância pós-vacinação, 3 foram considerados graves. 2 deles evoluíram para óbito. As vítimas são uma mulher de 48 anos e um homem de 58 anos. Alexandre Padilha reforçou que até o momento não há dados suficientes para comprovar relação direta entre a vacina e as mortes. Não existe dados suficientes para estabelecer uma casualidade da vacina como a ocorrência desses 3 casos graves. Por mais que seja, para muitas pessoas, um número pequeno, é um sinal de alerta. E a gente reforça para as pessoas que tomaram a vacina de que elas estão protegidas. Os dados de eficácia mostram que protege contra os 4 tipos de dengue. Apesar da baixa incidência, 8 casos graves a cada 100 mil doses, o Ministério optou por uma ação de precaução e a recomendação foi aprovada por consenso pelo Comitê Nacional de Farmacovigilância. Os imunizantes já distribuídos não serão descartados, permanecerão armazenados em câmaras frias de estados e municípios. Quem foi imunizado nos últimos 21 dias deve ficar atento a sintomas como febre, dor abdominal, vômitos persistentes e sangramentos. Vale lembrar que a suspensão não afeta a outra vacina contra a doença, que é oferecida pelo SUS para crianças e adolescentes de 10 a 14 anos e que não tem nada a ver com isso, tá, gente? É tranquilo. Vocês podem seguir fazendo a imunização de forma segura, tá? E tranquila. Esta imunização aqui é específica, estava sendo distribuída para profissionais da linha de frente nas áreas aí da saúde.
1: Vou comentar, Rafa, já que tu citou, né? E vou compartilhar nos stories do Paralelo 30, para quem queira resgatar e conhecer até o perfil, @olaciencia no Instagram. Muito didático e muito comprometido aí, né, a trazer as informações seguras da área da ciência, da saúde, né? E ele fala sobre essa suspensão da vacina da dengue do Butantan. E ele diz, né, que, resumindo assim, o vídeo, ele diz que para ele, na visão dele, isso mostra que o sistema, e aí ele está falando do sistema de saúde, ele funciona. Ele tem uma regulação, ele é comprometido aí, né, com a saúde de todos e todas. Porque ele disse, bom, apareceram casos. Esses casos levantam uma suspeita de poderem ter ligação direta com a vacina. Então, no momento em que tu tem ocorrências que levantam uma suspeita, tu suspende. O uso daquela tecnologia, que é a vacina. E ele diz, então, exatamente por isso, a gente reforça, né, o tanto que o sistema está funcionando. E aí ele diz, né, tivemos 500 mil doses aplicadas já, né? Os casos todos em investigação e sem relação de causa e efeito comprovada ainda. E aí seriam os efeitos adversos graves, né? Hospitalizações, como o Rafa bem disse, equivaleria a 8 a cada 100 mil pessoas vacinadas, né? Só que aí olha o que ele diz que é bem interessante, Rafa. Agora põe na balança, de cada 100 mil pessoas que pegam a dengue, cerca de 3.300 vão parar no hospital. A doença é centenas de vezes mais perigosa que o pior cenário levantado sobre a vacina. E quem já tomou segue protegido. Então, é isso, né? Importante estar alerta, informar para as vigilâncias, quem teve aí reações adversas, sim. Mas é o que ele traz aqui da importância da gente fazer uma leitura mais completa, mais profunda da situação, sem alarmismos, né?
0: Com certeza.
1: Então, @olaciencia, eu super recomendo.
0: Perfeito, com certeza. É isso aí. Vacinem-se, gente. Vacina é pacto social, a gente precisa de vacinação. E aí estamos falando de vacina como um todo, né? Precisamos da vacinação. Aqui a gente está ainda muito abaixo da meta. Na vacinação para síndromes respiratórias, né? Agudas, graves, então, influenza e essas gripes que têm andado por aí. Então a gente precisa se vacinar, precisa estar imunizado, não só para proteger nós mesmos. Por vezes a gente tem aí um bom físico, uma boa imunidade, né? Não se abala tanto com gripe, mas tu protege outros, né, também. Então vamos procurar aí. Aliás, está aberta agora vacinação para gripe no município. Não está mais só para os grupos prioritários, abriu para a população em geral. Então procurem, né, pessoas aí das nossas idades aqui, mais diversas desta mesa, já podem se vacinar também. Então vamos lá fazer a imunização.
1: É isso, gente.
3: E a Conceição Evaristo, hein?
0: Que houve?
3: Foi aprovada por unanimidade como a nova doutora honoris causa da Universidade Federal do Rio de Janeiro.
0: Olha aí, que bacana.
3: A decisão foi tomada pelo Conselho Universitário da instituição após indicação de estudantes e professores da Faculdade de Letras. Ex-aluna da graduação em Letras da UFRJ, onde se formou em 1990. A Conceição possui mestrado em literatura brasileira pela PUC do Rio e doutorado em literatura comparada pela Universidade Federal Fluminense. Ao longo da sua trajetória, tornou-se uma das vozes mais potentes e influentes da literatura brasileira contemporânea. Autora do conceito de escrevivência, que articula escrita e experiência a partir da perspectiva de mulheres negras. Evaristo abriu caminhos importantes no mercado editorial brasileiro, tradicionalmente dominado por homens brancos e da elite. Sua obra é profundamente marcada pela ancestralidade, pela memória e pela vivência da população negra no país. Então, assim, é lindíssimo, né? Acho que mais que merecido. E quem tiver a oportunidade aí, por favor, leia, tem títulos maravilhosos. O meu livro favorito da vida é Canção para Ninar Menino Grande, da Conceição Evaristo. Mas tem outras também que são muito boas, como Olhos d'Água, que é muito triste, mas é muito bom. e assim por diante.
0: Muito bom, ótima dica de leitura. Hoje,
1: vai dar contribuição, né? Porque ela não vai falar.
0: Muito bom, fantástico, não? Fica aí uma boa dica mesmo. E aliás, deixo aqui para complementar essa dica, não sei se tem. Se não tem, a gente tem que mandar uma mensagem. Vou mandar no WhatsApp do Lula para sugerir que ele coloque. Mas no Mac Livros, né, a gente tem aí oportunidade para quem tiver vontade de ler, né, quer ler os mais diversos títulos aí, né, de textos acadêmicos, literatura, poesia. Tem no Mac Livros gratuito, tá? Uma biblioteca digital gratuita, fornecida aí pelo governo brasileiro. Tu entra ali com teu gov.br, barbadinha, e tu consegue pegar livros e lê-los, tá? Sem ter que pagar nada, gente. Maravilhoso.
3: Que é muito bom, né? Porque um livro físico custa muito caro.
0: Custa. Custa muito caro. Custa muito caro mesmo. 10h52. E aí? Vamos sair pro último bloquinho de música, encerrar esse programa com música. A gente se despede já por aqui.
1: Vamos sim, mandar um salve, né, pra galera que participou ativamente com a gente ali na live, né, Rafinha?
0: Isso aí, participaram mesmo.
1: Fui ali dar uma olhada, uma resgatada, pra ver se tinha mais algum comentário. É, e temos aí, né, tá aumentando o super fãs, né? Temos aí... O Vini tem a coroinha hashtag 1, né? Porque, pô... então temos aí na live de hoje uma baita interação.
0: Que legal, né?
1: Então,
0: né? Coisa boa.
1: Super,
0: gente.
1: Valeu, viu? Cláudio Gabriel agora colocou um valeu e o Vini diz: ah, além do Mac Livros, temos também essa novidade que é o streaming totalmente brasileiro.
0: Tela Brasil.
1: Tela Brasil.
3: Bom demais.
0: Muito legal, gente. Aliás, não só isso, né? Esse governo tá se puxando aí nas tecnologias digitais pra gente trazer soberania, soberania para o nosso consumo também. Sim. Porque consumo é política, mesmo. Consumo é política. Tela Brasil, tá? Com obras audiovisuais brasileiras, inclusive pérolas perdidíssimas, tá? Que a gente não encontrava em lugar nenhum. Mac Livros para conseguir ter acesso à literatura. E agora a gente tem uma versão do Duolingo brasileira, vocês já viram?
1: Não.
0: Sim, nós temos agora um aplicativo de idiomas lançado pelo governo brasileiro.
1: Vi sim.
0: Para estudo de inglês e espanhol, nos mesmos moldes daquele do famoso Duolingo, aquele aplicativo que tu faz ali com aquelas missões diárias, jogos e formas de aprender idioma de maneira mais diversificada e tal. Muito bacana, agora não me recordo o nome do aplicativo, tem que procurar, mas
1: é Mac Línguas, não sei.
0: Eu não me lembro o nome agora, mas procura no Google aí que tu vai encontrar.
1: Mas é o que é isso, ensino de línguas.
0: Exatamente.
1: De línguas de forma gratuita.
0: Foi lançado agora, faz uma semana, isso ou menos, esse aplicativo aí para possibilitar que gratuitamente também todos tenham a possibilidade de estudar uma língua estrangeira, tá?
1: Importante,
0: então,
1: né?
0: Que bacana, né, cara?
1: Olha aqui, vou trazer os últimos dois comentários então. O Cláudio Gabriel diz, né, sim, Tela Brasil. E o Vini no final diz: beijão, amo vocês, camaradas, e um beijo na Érica, comunicadora e pedagoga de luta. Eita!
3: Ai, beijinho, saudades.
1: Bacana, e vamos, né, encerrando desse jeito, Rafa.
0: É, só
1: melhor não dá pra ficar.
0: Pra complementar, o nome é Mac Idiomas mesmo.
1: Idiomas.
0: O nome, isso mesmo, Mac Idiomas, plataforma do governo federal, mais de 800 aulas, tá? Com base no sistema do Idiomas Sem Fronteiras, aí do nível A1 ao C2. Então, cara, bacaníssimo aí pra tu estudar idiomas.
3: Não, e olha só, ó, acabei de entrar aqui no Tela Brasil. Que eu procurei como aplicativo, não achei como aplicativo, achei só...
0: Não tem ainda. Aplicativo Tela Brasil, só daqui a 30 dias o governo anunciou que sai. Por enquanto, sobe no site.
3: Mas então, a gente loga com o Gov.
0: Isso.
3: Que coisa genial, achei.
0: Loga com o Gov, é tudo com o Gov, cara. Mac Livros, Mac Idiomas,
3: abaixo
0: tudo.
3: Abaixo a conta do Google. Agora a gente vai usar o Gov.
0: Agora cara, e aí?
1: E tu sabe que vi esses dias...
0: Isso aí que a gente fala de soberania, né? De tu ter... Parar de usar as coisas estrangeiras, né?
1: E dia desses eu vi, quando ela falou do Gov.br, dia desses eu vi, passou ali por minha... institucional do governo no Instagram e dizia: seja um Gov Lover. Eu achei
0: muito bom,
1: incrível.
0: Cara, muito bom.
1: Dessas campanhas de comunicação que, né, que tem aquele apelo popular.
0: Isso foi outra coisa que essa última eleição do governo Lula trouxe. Foi uma renovação no quadro da comunicação institucional desse governo, que tá maravilhosa, né? Maravilhosa.
1: É.
0: Desde os vídeos aqueles dos gatinhos, né? Tipo, explicando o imposto de renda com gatinhos, né? Que maravilhoso também, né? Pra comunicar comunicar, principalmente com a juventude aí. Então, muito legal.
3: Isso.
0: Gente, 10h57, a gente escutou no fundo enquanto falávamos Vitor Ramil, Marcos Suzano, Ilusão da Casa. E a gente sai agora com Lenine, A Rede. E amanhã a gente tá de volta, 9h30 da manhã, com Paralelo 30 ao vivo. Agora, meio-dia, vocês ficam aí com Érica Xavier, Juliana também por aqui fazendo FM Café, galera. Valeu!

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0: Boa tarde, começamos mais uma edição do programa FM Café, hoje terça-feira, dia 9 de junho, temperatura em Rio Grande de 16 graus, sensação térmica de 14 e a umidade relativa do ar em 86%, segundo o site da Praticagem da Barra. Participe do programa via WhatsApp, o nosso número é 539-9169-8002. Agora, meio-dia, um minuto. 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A apresentação do programa é minha, Juliana Rodrigues, hoje nos comentários a partir da 1 da tarde, Péricles Gonçalves, na produção Clara Aires Fonseca e na mesa de áudio, Érica Xavier. Boa tarde, Érica.
1: Boa tarde, Ju. Boa tarde, Clara. Boa tarde, quem nos ouve.
0: 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O Ministério da Educação e o Instituto Nacional de Pesquisas Educacionais Anísio Teixeira ampliaram o prazo de inscrições para o Exame Nacional do Ensino Médio, o Enem 2026. Agora, os interessados têm até o dia 12 de junho, a próxima sexta-feira, para se inscrever na página do participante. O novo prazo também contempla os pedidos de atendimento especializado e de tratamento por nome social. A prorrogação não altera as datas de aplicação do exame, que permanece marcado para os dias 8 e 15 de novembro em todo o país. Até o dia 12 de junho, os estudantes concluintes do ensino médio da rede pública terão de acessar a página do participante para confirmar a participação no Enem e complementar informações como o município de realização das provas, a língua estrangeira escolhida e, se necessário, a solicitação de recursos de acessibilidade. Os demais participantes que tiverem a isenção da taxa de inscrição aprovada também deverão realizar a inscrição no exame. Já para os estudantes não isentos, a taxa de inscrição continua no valor de R$ 85,00 e pode ser paga por boleto, PIX, cartão de crédito ou débito, em conta corrente ou poupança. Agora o prazo para fazer o pagamento da taxa vai até o dia 17 de junho. Ao longo de mais de 2 décadas de existência, o Exame Nacional do Ensino Médio tornou-se a principal porta de entrada para a educação superior no Brasil, por meio do Sistema de Seleção Unificada, do Programa Universidade para Todos e do Fundo de Financiamento Estudantil. O cronograma completo do Enem está disponível no portal furg.br. E agências de checagem de informação apostam em educação midiática. É a notícia que nós vamos ouvir agora.
2: Com o avanço das redes sociais e das inteligências artificiais generativas, capazes de produzir conteúdos realistas, é cada vez maior o desafio em diferenciar o que é verdadeiro daquilo que é manipulado. Nesse cenário, agências de checagem apostam em educação midiática. Para Rafael Capa, coordenador de educação da agência Lupa, é preciso desenvolver um olhar mais crítico sobre aquilo que se consome e compartilha.
3: Se a gente pegasse o cenário midiático em 10 anos atrás e comparasse com agora, é como se tivesse acontecido uma revolução na última década. E ela continua acontecendo. A gente, quando fez um monitoramento através de uma plataforma do Google, que é o Fact Checker, que reúne todas as checagens de diferentes lugares no mundo, né? O número de checagens, de verificações, de conteúdos utilizando IA até 31 de março deste ano já é o equivalente próximo ao conteúdo do ano inteiro de 2024. Isso porque elas aproximam, isso porque elas usam muito vídeos, elas criam, têm um carisma ali de querer falar aquilo exatamente que você quer ouvir, e acaba que a obra é muito mais rebuscada do que as montagens e cortes de vídeos que a gente via há pouco tempo atrás. Então é um cenário que demanda muita cautela e muito letramento midiático.
2: Segundo Rafael Capa, questionar a origem do conteúdo e buscar informações confiáveis são passos essenciais.
3: Recebeu um vídeo, vai na rede da pessoa que aparece nesse vídeo para ver se esse vídeo é verdadeiro, se ela realmente postou na rede dela, se é ela falando. Muitas vezes é uma montagem de um outro vídeo que não tem nada a ver. Recebeu um texto, veja a data do texto, às vezes é uma notícia antiga sendo colocada como nova. Veja o site, tá um site ali que tem um padrão de reconhecimento jornalístico, já ganhou prêmio. Veja a fonte, os repórteres ali têm contas públicas, onde você pode ver se aquela fonte realmente existe, se aquele repórter está sendo, se aquela matéria realmente existe ou se é só uma invenção para propagar a desinformação, né? Então, são algumas pequenas dicas do dia a dia, e se cada um fizer um pouquinho, a gente consegue interromper essa indústria da desinformação.
2: Em Vitória da Conquista, o projeto Xereta, do curso de jornalismo da Universidade Estadual do Sudoeste da Bahia, realiza checagem sobre publicações das redes sociais. A verificação inclui consulta à base de dados, portais de transparência e contato com as fontes das informações. Segundo a professora Carmen Carvalho, que coordena o projeto, a ideia é fortalecer o debate público com informação verificada.
4: Então a gente faz esse trabalho aqui de segunda a sexta-feira na Universidade Estadual do Sudoeste da Bahia. Nós temos aqui um laboratório onde estão 10 estudantes. O conteúdo checado nos chega a partir do telefone que o site Ovoador tem disponibilizado para que as pessoas mandem os conteúdos para serem checados e também pelo nosso acompanhamento do que está circulando na região, que a gente entende que tem ali um indício de mentira, de descontextualização. Então, nós recebemos conteúdo e também estamos acompanhando o que está circulando aqui para a gente fazer a checagem.
2: Além de desmentir conteúdos falsos, o projeto de checagem também busca formar leitores mais críticos. Para a professora Carmen Carvalho, o combate à desinformação é uma responsabilidade coletiva e o jornalismo tem papel fundamental neste processo.
4: Primeiro, educação midiática para entender que o jornalismo é essencial para uma sociedade democrática, jornalismo profissional, que produz conteúdo com apuração, que produz conteúdo com ética, que produz conteúdo com compromisso social. Nem todo conteúdo que está na internet tem esses princípios pelos quais o jornalismo está estruturado. Segundo, é preciso entender o que é a mídia tradicional e o que é essas novas formas de produção de conteúdo a partir das plataformas de redes sociais, a partir do algoritmo e como que cada pessoa, a partir do que consome nas redes sociais, vai tendo um diferencial, um direcionamento e um entendimento de mundo. Então, educação midiática, letramento digital na sociedade atual é fundamental para compreendermos o mundo, especialmente neste ano de eleição. Precisamos cada vez mais de educação.
2: Da Rádio Educadora de Salvador, Rafael Lopes.
0: E a Secretaria de Município da Saúde do Rio Grande passará a disponibilizar a vacina contra a influenza para toda a população a partir de 6 meses de idade. A medida segue a orientação da Secretaria Estadual da Saúde, que autorizou os municípios gaúchos a ampliarem o público-alvo da campanha desde que seja mantida a oferta de doses para os grupos prioritários. Apesar da abertura para a população em geral, a Secretaria da Saúde reforça o chamamento às pessoas que integram os grupos prioritários, especialmente crianças, idosos e gestantes, que continuam sendo os mais vulneráveis ao desenvolvimento de formas graves da doença, internações e complicações decorrentes da influenza. A população poderá procurar as unidades de saúde e demais pontos de vacinação disponibilizados pela Secretaria Municipal da Saúde para receber a dose, apresentando documento de identificação e carteirinha de vacinação quando disponível. E a Câmara de Dirigentes Lojistas aqui do Rio Grande e de São José do Norte realiza de 11 a 14 de junho a 35ª edição da Festa Junina do Cassino, a Fejunca, um dos eventos mais tradicionais do calendário de inverno da região. Consolidada como

11 de junho, com uma noite dedicada ao rock e à comunicação local. A partir das 7 horas da noite, a Rádio Zona Sul e a TV Mar realizam uma programação especial diretamente do evento com as bandas Dama Rock e Gabardines, abrindo oficialmente a programação artística da Fejunca. Já na sexta, dia 12 de junho, a festa recebe a tradicional Noite do Rock, promovida em parceria com a Rádio Atlântida. No sábado, 13 de junho, será marcado pela diversidade cultural. A programação começa às 2 da tarde, com apresentações de invernadas artísticas e grupos de dança, valorizando as tradições gaúchas e o trabalho desenvolvido por entidades culturais do cassino. A partir das 5, a Rádio Cultura assume a programação com o Sabadão da Cultura, que contará com o show de Pagodinho da Vic. Um dos momentos mais aguardados do evento será a transmissão em telão do primeiro jogo da seleção brasileira, permitindo que o público acompanhe a partida em clima de confraternização. Encerrando a noite, o grupo Resenha dos Guris sobe ao palco para animar os visitantes. E no domingo, o último dia da Fejunca, dia 14 de junho, a programação inicia com uma mateada promovida pela Rádio Oceano, reforçando o espírito de convivência e integração característico do evento. Ao longo da tarde, o público poderá prestigiar os shows da Razão Gaúcha e Jeito de Galpão. O encerramento da 35ª edição ficará por conta da banda Forrozão Mais Eu, que promete colocar o público para dançar e celebrar mais uma edição de sucesso da festa. E agora nós vamos para o primeiro bloco musical do FM Café de hoje, agora 12:11.

0: E nós ouvimos o nosso primeiro bloco musical do FM Café de hoje, agora meio-dia, 22 minutos. E com a chegada de baixas temperaturas e o avanço da campanha do Agasalho 2026, a Prefeitura do Rio Grande reforça o convite para que a comunidade participe da mobilização solidária por meio da doação de roupas, calçados e cobertores em bom estado de conservação. Neste ano, a campanha tem como tema Aqueça o Coração de Quem Mais Precisa e busca amenizar os efeitos do inverno para pessoas e famílias em situação de vulnerabilidade social. As lojas do Afeto no Praça Rio Grande Shopping e Look Solidário no Partage Shopping Rio Grande mantêm pontos permanentes de arrecadação ao longo do ano e também integram a mobilização da campanha do agasalho. Além disso, os diversos parceiros recebem doações em diferentes regiões da cidade. Então, são pontos oficiais da campanha do agasalho 2026. A Prefeitura Municipal do Rio Grande, a Refinaria de Petróleo Rio Grandense, o Centro de Atendimento ao Turista, que fica ao lado da Câmara do Comércio, a loja do Afeto, como já falamos, no Praça Shopping Rio Grande, o Look Solidário, no Partage Shopping Rio Grande, a Unimed Litoral Sul, o PROCON, a Câmara Municipal de Vereadores, a Defesa Civil, a Unicesumar e a Secretaria de Município de Desenvolvimento, Inovação e Turismo e Economia do Mar, a Secretaria Municipal de Mobilidade, Acessibilidade e Segurança, a Secretaria do Cassino e a Brigada Militar. Além dos pontos fixos de arrecadação, que foram esses que eu falei, a campanha do Agasalho 2026 também contará com um ponto de coleta durante a Fejunca, que inicia na próxima quinta-feira, no dia 11 de junho. A ação busca ampliar as oportunidades de participação da comunidade, incentivando que os visitantes do evento contribuam com as doações. Os itens mais necessários neste momento são agasalhos masculinos, roupas infantis e cobertores. Todas as doações passam por uma triagem antes de serem destinadas às pessoas e famílias que necessitam de apoio durante o inverno. A iniciativa mobiliza órgãos públicos, instituições, empresas e voluntários, fortalecendo uma rede de solidariedade que busca tornar o inverno mais acolhedor para quem precisa. E o Super El Niño pode causar chuvas no sul e secas no norte. É a notícia que nós vamos ouvir agora.
1: A ocorrência de um super El Niño pode provocar chuvas acima do normal no sul do Brasil e secas no nordeste e no norte, principalmente na Amazônia. As Nações Unidas apontam 80% de chance de o fenômeno ocorrer entre junho e agosto, com persistência até novembro. O El Niño é caracterizado pelo aquecimento das águas superficiais do Oceano Pacífico Equatorial, com temperaturas pelo menos meio grau acima da média por um período prolongado. O coordenador de monitoramento e previsão climática do IMET, Mozart de Araújo Salvador, detalha o fenômeno.
2: Esse fenômeno, depois de meses aquecendo, ele acaba interferindo na circulação de grande escala da atmosfera, modificando seus padrões e acaba atingindo o clima de algumas regiões do planeta. E no Brasil não está fora dessa influência. Parte da região norte e parte da região nordeste, o risco de ocorrer estiagens ou mesmo secas aumenta potencialmente. A região sul, ela sofre principalmente com excesso de chuvas, a frequência de temporais.
1: O coordenador do Laboratório de Análise e Processamento de Imagens de Satélites da Universidade Federal de Alagoas, Humberto Alves Barbosa, explica que já foram detectados os primeiros efeitos associados ao El Niño no Brasil.
3: Nesse momento, as chuvas devem intensificar um pouco na região do Rio Grande do Sul, no sul do país, e as áreas de estiagem e seca, elas começam também a aumentar no Brasil, e o número de queimadas. Esses são os impactos já em função dos primeiros sinais do El Niño no Brasil. Isso também significa que as temperaturas devem aumentar um pouco mais nesse inverno. O inverno já iniciou, o inverno meteorológico.
1: Segundo a ONU, o mundo deve se preparar para um El Niño potencialmente forte neste ano, com a intensificação do aquecimento global e dos riscos de eventos climáticos extremos. Por causa do fenômeno, a Prefeitura de Rio do Sul, em Santa Catarina, decretou nesta segunda-feira estado de alerta climático para reforçar a prevenção contra cheias. O município foi um dos mais atingidos pelas chuvas extremas de 2023. A medida busca intensificar as ações de proteção e de defesa civil diante da possibilidade de tempestades, enchentes, enxurradas, alagamentos e deslizamentos. Da Rádio Nacional em Brasília, Renato Ribeiro.
0: Nós vamos agora para um rápido intervalo, não saia daí, voltamos já já.
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0: Voltamos agora do nosso primeiro intervalo de hoje, agora 12:31. 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A apresentação do programa é minha, Juliana Rodrigues, hoje nos comentários a partir da 13h, mas ele já está no estúdio. Péricles Gonçalves, na produção Clara Aires Fonseca e na mesa de áudio, Érica Xavier. E no próximo sábado, o município do Rio Grande celebra um ano da assinatura da parceria e colaboração empresarial que oficializou o Aura Sul Wind, o pioneiro projeto piloto de energia eólica offshore flutuante do Brasil, liderada pela japonesa Blue Energy, em cooperação com empresas parceiras, academia e governo federal, estadual e municipal, entre os quais a Prefeitura do Rio Grande. A iniciativa consolida o Rio Grande como o coração da transmissão energética na América do Sul, na avaliação do professor e CEO da empresa, Rodolfo Gonçalves. Na apresentação da nova fase do projeto, o evento na sede da Prefeitura Municipal em maio deste ano, o CEO da empresa japonesa enfatizou o caráter revolucionário da iniciativa para a região. A prefeita Darlene Pereira tem acompanhado de perto cada etapa da instalação da empresa. No ato de inauguração e fixação da sede da Energy no Oceantec, Parque Científico e Tecnológico aqui da FURG, em janeiro, a prefeita exaltou a vocação natural e o direcionamento estratégico do Rio Grande. Um ambiente integrado, capaz de capitanear a pesquisa tecnológica e formar a mão de obra altamente qualificada exigida pelo setor. Soma-se a esse arranjo a presença estratégica do Sincosta, o sistema de monitoramento da costa brasileira, que confere ao município a melhor e mais completa infraestrutura para mediações e dados oceanográficos e meteorológicos de todo o território nacional. Agora nós vamos para mais um bloco musical no FM Café de hoje.

0: E junho no Brasil é um mês atravessado pelo ritmo do amor, seja pelo Dia dos Namorados ou pelas canções e celebrações das festas juninas. Contagiado por esse clima, o Recitátil apresenta sua edição Amor, Amare, Amamos, dedicada às múltiplas formas de amar e dizer o amor. O sarau será realizado no dia 19 de junho, às 4h45 da tarde, na sala de reuniões do ILA, e não requer inscrições prévias. E o Ministério da Fazenda divulgará mais de 25 mil documentos sobre BETs. É a notícia que nós vamos ouvir agora.
1: O Ministério da Fazenda vai divulgar mais de 25 mil documentos relacionados às BETs, empresas de prêmios, apostas e jogos virtuais. O anúncio foi feito nesta segunda-feira pelo ministro Dario Durigan. Segundo ele, a medida vai trazer mais transparência ao setor, garantindo acesso à informação e à proteção de dados pessoais e fiscais.
2: Meu compromisso, como é o compromisso do presidente Lula, é o compromisso de dar transparência. Esse governo não é o governo do sigilo, não é o governo que pretende guardar a informação e omitir informação das pessoas. Portanto, nos próximos dias, todos os processos que tratam das empresas de prêmios e apostas que tiverem sido concluídos no Ministério da Fazenda terão ampla divulgação, inclusive por nós, de maneira proativa.
1: Segundo o ministro, a divulgação dos documentos ainda não havia sido feita porque é preciso preservar dados pessoais e informações sigilosas. Agora, uma força-tarefa vai realizar esse trabalho.
2: Nós estamos falando de 25 mil documentos, mais ou menos, que foram exigidos pelo Ministério da Fazenda para que a gente pudesse fazer uma avaliação de origem de capital, do imposto de renda das pessoas que se dizem dirigentes das BETs, para que a gente tivesse todas as informações, dados familiares, que esses dados, que são dados pessoais, eles precisam ser tarjados para que não haja exposição do nome das pessoas, da situação fiscal, da situação bancária das pessoas.
1: Esse trabalho de divulgação dos processos relacionados às BETs vai ser feito junto com a Controladoria Geral da União. Depois, os documentos vão ser publicados no site do Ministério da Fazenda. Da Rádio Nacional em Brasília, Renato Ribeiro.
0: E estão abertas inscrições para os encontros da Tricotada Literária, projeto realizado pela Secretaria da Cultura e Economia Criativa, por meio do Núcleo do Livro, Leitura e Literatura, com apoio da Livraria Vanguarda. Os encontros acontecerão na Livraria Vanguarda, às 2 horas da tarde, nos dias 17 de junho, 1º e 8 de julho. Mais informações e inscrições podem ser realizadas pelo e-mail núcleolivroleituraeliteratura@gmail.com. E agora nós vamos para mais um bloco musical, o último bloco musical do FM Café de hoje.

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0: nós voltamos agora com mais um bloco do FM Café FM Café de hoje, agora uma hora em ponto. 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A apresentação do programa é minha, Juliana Rodrigues. Hoje nos comentários, Péricles Gonçalves. Boa tarde.
1: Boa tarde, um abraço em quem nos vê e nos escuta.
0: E hoje nós vamos conversar sobre o projeto Memória Rengetz, sobre o Complexo Nova Rengetz. Aqui conosco o Ricardo José Gomes Henriques, responsável jurídico em relações institucionais. Boa tarde, bem-vindo.
2: Boa tarde a todos os assistentes e ouvintes. Privilégio poder estar aqui e abordar esse tema que nos reúne hoje.
0: E também conosco a Vanessa Ávila Costa, que coordena o projeto de visitação. Boa tarde, bem-vinda.
3: Boa tarde, muito obrigada pelo convite.
0: Acho que podíamos começar a nossa conversa falando dessa iniciativa, né, que, como o senhor mencionou aqui no nosso intervalo, já vai quase 15 anos de trabalho.
2: Quase 15 anos. E é uma coisa interessante, né, como as coisas mudaram desde então. Eu morei por 25 anos em Marau e participei de uma empresa de grande porte nacional e internacional. E, por conta da minha especialização, acabei recebendo essa incumbência de viabilizar uma ideia que se tinha em 2012 de investir em Rio Grande. Era um grupo de pessoas bem intencionadas, empresários lá de Marau, e pediram que eu fizesse um olhar, né, sobre a possibilidade, viabilidade de investirem. Eles tinham foco de uma empresa, de uma antiga fábrica que estava em processo de tombamento. Aí eu perguntei: vocês querem comprar a Rengetz? Você conhece? Aí começa uma fase da nossa história que a gente vai discorrer ao longo dessa nossa conversa. Mas foi muito interessante, porque avaliar, né, chancelar a possibilidade e construir os caminhos foram uma longa jornada, né? Levou uns bons meses até que nós tivéssemos um horizonte definido, até que a gente conseguisse contactar os atores necessários na cidade, no mundo jurídico, credores, né, e pessoas que pudessem ter algum interesse. E acabou-se num consenso de que o único caminho seria um leilão judicial, né, devido aos entraves técnicos que existiam para uma aquisição direta. Então, isso aconteceu na Justiça Federal, em 2012, dezembro. Até uma coisa interessante, 12/12/12, né, foi quando nós adquirimos a Rengetz. Uma época diferente, né, polo naval, né, de vento em popa,
1: bombando, né?
2: Né? E isso daí foi um prenúncio de uma ideia, o início de uma ideia que, como falou, né, já por quase 15 anos a gente vem não só amadurecendo, né, nós vamos percorrendo passo a passo, né, com muitos parceiros, com muitos apoiadores, com muitos entusiastas e, obviamente, né, com muitas adversidades e pessoas contrárias. Mas temos superado isso tudo e temos procurado avançar no sentido da preservação do patrimônio histórico e, sobretudo, de devolver à comunidade riograndina esse espaço tão importante, tão significativo, que é a Rengetz, pelo seu significado do passado e pela sua possibilidade de ocupação futura com novos usos.
1: Essa compra, essa aquisição, através do leilão, ela envolve que prédios? Porque tem a fábrica propriamente dita, mas tinha todo um complexo que ligava com a Rengetz, que seria aquela da esquina dos mestres ali.
2: Ah, o Cassino dos Mestres. Cassino dos Mestres,
1: do lado tinha uma escola.
2: A Vila Operário.
1: Tinha a escola, a Vila Operário. Isso tudo entrou nessa
2: muito boa a sua pergunta, professor. O que acontece? O processo de tombamento levado a cargo pelo IFAI, provocado pelo Ministério Público Estadual, ele envolve toda a área, a poligonal da Rede Ferroviária Federal, aquelas casas que eram habitações de funcionários da Hengens, Cassino dos Mestres e a escola, né? Só que o leilão foi da fábrica e do terreno do fundo, né? Então são 14,6 hectares que fizeram parte do nosso edital de aquisição. Então são aqueles prédios que são remanescentes hoje ali, né, com mais aquela ruína que era a sala de máquinas.
1: Sim.
2: Que não é tombada, mas ao meu olhar como egresso de indústria, ele é essencial.
1: Sim.
2: Né? Então ele foi segurado. E o outro prédio que nós chamamos de museu, né, porque é um projeto que a gente tem de desenvolver ali um museu com várias características, nós acabamos preservando aquele prédio também que não está tombado e uma parte de uma parede para criar a ambiência do passado em detrimento dos novos usos. Uhum. E das novas utilidades que nós estamos trazendo para ali. Né? Então nós criamos uma área praticamente segmentada onde se nota o antigo com novos usos, né? Uhum. Mas um antigo com novos usos abertos à cidade. Antes, com a configuração que ela tinha, ninguém sabia o que tinha lá dentro, ninguém entrava, né? Uhum. Todo mundo sabia que ali foi a Hengens, né? Só que a parte que foi demolida, que não tinha esse interesse ou essa marca tão forte, né? Ela estava extremamente arruinada. Então não compensava fazer manutenila, né? Uhum. Dentro desse projeto que busca trazer desenvolvimento e outras utilidades para ali. Aliás, a gente já está tendo um termômetro disso, né? Mas uma coisa interessante que mesmo o desenho original lá de 2012, ele sofreu muita mudança ao longo desses anos. Porque, é claro, todo empreendimento privado, ele sofre com os impactos das mais diversas fontes, né? E ali a gente teve vários, né? A implosão do Polo Naval foi um, né? Mudou completamente a característica e o foco de investimentos em Rio Grande. A gente teve as situações climáticas, né? Nós tivemos uma coisa que nós sofremos muito ali. Nós tínhamos avançado muito mais. São 18 mil metros tombados que estão apartados para que a gente faça uma reutilização deles, né? Em algumas partes existe um projeto de restauro, em outras estabilização, em outras reforma. São estágios diferentes do patrimônio. Mas a gente tinha avançado muito na cobertura dos 18 mil metros quadrados. E talvez um dos eventos mais danosos que a gente teve foi um ciclone, né? Uhum. Que arrancou o que estava praticamente pronto, com exceção do escritório central, que o telhado permaneceu. Mas foi um impacto para nós, arrancou tapumes, prejudicou muito, né? Então, ao longo da nossa conversa aqui, nós vamos trazendo mais alguns... Uhum. Assuntos interessantes dessa caminhada dos últimos 15 anos.
1: Aquela caixa d'água é curiosa porque ela é um marco, né?
2: É.
1: Para nós, principalmente, quando passamos ali, de lembrar de uma época áurea, digamos assim. Eu não peguei a época áurea da Hengens. Eu já não é mais do meu tempo, mas o meu avô me falava muito, né? Porque a minha avó, ela teve um tempo de arista. Nem sei se consta a ficha, mas ela trabalhou tanto na Hengens como na fábrica de charutos Spock.
2: Uhum.
1: Que era onde era o tumeleiro hoje, né? Onde foi o tumeleiro. Então eu sempre, e meu avô era barbeiro. O barbeiro sabe tudo, né? De todos. Sabe
2: verdade.
1: Tudo de todos. Quando eu quero saber novidade, eu vou lá no barbeiro. Aí eu já sei quem morreu, quem nasceu. Quem... E meu avô falava muito, porque ele tinha muitos fregueses que eram

0: anos, desde a origem, as famílias se mantiveram e elas vêm se alternando, e enquanto a Hangans existiu, eles estavam ali, né? Eu, por vezes, eu prestei e presto consultoria para o cinema em assuntos relacionados à história, história militar, e nós estamos fazendo um filme na região lá de Passo Fundo, e o rapaz que era o diretor de imagens, olhei o nome dele, Ricardo Hangans. Onde é que tu é? Do Rio de Janeiro. O que que tu é dos Hangans lá de Rio Grande, da Hangans? Ah, pois é, eu sou bisneto. Então, né, é muito interessante como os ventos esparramaram as coisas, mas, né, as sementes e a obra, ela permanece, né?
1: Nessa nossa pauta, eu queria saber como que é o complexo, né, a empresa Inovar, entrou em contato com a Vanessa, que pesquisa a Hangans, e como que vocês consolidaram esse trabalho, que a gente já pode dizer que está consolidado. Eu participei de uma das primeiras visitações, mas já está consolidado, que é esse espaço da memória Hangans.
0: Olha, o que que acontece? A coisa foi sofrendo uma maturação, né? Num primeiro momento, a Inovar olhou com interesse para Rio Grande. Tinham outros interesses do sócio, estavam investindo no polo naval, tudo mais. E aí, quando eles me trouxeram para avaliar o projeto, eu também fui crescendo dentro do projeto, de um consultor externo, depois eu virei um gerente, depois um diretor adjunto de negócios especiais, com um foco em fazer a Hangans acontecer. Então, era muito difícil, porque o abandono gerou um monte de circunstâncias que precisavam ser enfrentadas com soluções jurídicas. Uhum. Né? E muitas coisas tinham que ser decididas, né, em momentos estratégicos. Então, por conta disso, foi que, a partir de um momento, depois de consolidado o tombamento, o master plan e todas as outras coisas, os projetos praticamente aprovados no IFAI, claro, todas as coisas foram sofrendo alterações, né? E eu vou falar disso daqui a um pouquinho. Eu passei a ser o gestor do projeto. E nisso, quando eu vim para cá, nós conseguimos o alvará para fazer as obras que nós tínhamos que fazer, para colocar o telhado no escritório central, porque estava correndo o risco de acontecer o que aconteceu com
2: a aviação férrea.
0: Com tudo.
2: Hoje, a aviação férrea antiga, a estação central, ruiu.
0: E os nossos arquitetos chegaram a uma conclusão, que era essencial remover aquilo que estava lá e fazer uma cobertura nova para proteger, porque da maneira como estava, ia colapsar o telhado e todas as alvenarias também.
2: E é uma cobertura que não é comum,
0: não,
2: não, é?
0: Não
2: é uma coisa fácil de...
0: E o senhor tocou num ponto crucial. Nós tínhamos um orçamento de 1,5 milhão, né? E com a reutilização de 40%, mais ou menos, do material original. Quando nós começamos a mexer, não se aproveitou absolutamente nada. E o orçamento, que era 1,5 milhão, passou de 6. Né? Então, esses tipos de surpresa começaram a exigir uma atenção diferenciada. Então, por isso eu acabei tendo que vir para cá, para analisar os projetos, para coordenar as ações que estavam sendo colocadas, os terceiros e tudo mais. Só que a gente conseguiu os alvarás e foi declarada a pandemia, né? Então, aí sofremos um monte de restrições nos 2 anos seguintes, mas a gente tinha que executar o telhado para proteger o resto do patrimônio. E aí houve uma retração econômica gerada por todo esse infortúnio, né? E como eu vim para cá, né, eu também observava aquilo que se produzia nas redes sociais. Então, tem coisas que incomodam muito. A gente saber do esforço, do desempenho, do que a gente está empregando. E aí a gente escuta aquelas coisas. Ah, estão caindo, estão derrubando. Não, são coisas que, além de não contribuir, só desincentiva quem está tentando fazer a diferença. Né? E no meio desse tipo de coisas absurdas, ah, devem ter desviado toda a verba. Aí eu perdi a paciência. Aí eu entrava, verba de onde? Empreendimento privado, sem um real de dinheiro.

0: Dinheiro público, verba de onde? Né? É óbvio, acabou sumindo também porque esses problemas econômicos tiveram que se reorganizar a velocidade que se emprega. Mas no meio desses absurdos todos, eu encontrei um oásis, que foi começar a observar o trabalho da Vanessa. Coerente, inteligente. Eu pensei, poxa, é o tipo de coisa que tem espaço conosco, né? Então, aí convidei a Vanessa, foi acho que uma das primeiras pessoas, depois da minha mudança para cá, que eu recebi na Hangans. E detalhe... 2020. Né? Detalhe, quando eu mudei para cá e eu estabeleci o meu escritório nos escombros da Hangans, eu não tinha nem vidro nas janelas, mas eu estava decidido a fazer a coisa acontecer. Era a determinação que eu tinha. Então, eu vim. E você não faz um verão sozinho, né? E aí eu vim no trabalho da Vanessa, né? Falei, poxa, coerente, né? Correta, uma abordagem perfeita, né? É o tipo de coisa que terá espaço conosco, como uma parceira. E aí a convidei, né? E deixei abertas as portas da Hangans, porque um trabalho íntegro merece ser apoiado. E essa é uma das propostas da Hangans, né? Nós buscamos parceiros, a Olivia, a Vanessa, são pessoas que desde um primeiro momento nós abrimos as portas. Por quê? Trabalho sério, trabalho comprometido com a verdade e um trabalho que soma, entendem? Não é? Em momento nenhum ninguém está concorrendo com nada, por isso nós abrimos o espaço, porque tudo soma. Então nós procuramos trazer pessoas para dentro que possam acrescentar. Então, nós temos alguns pontos interessantes. Nós temos a memória, né? Nós temos a preservação do patrimônio, nós temos o restauro, mas olha, isso não se mantém sozinho. Então, a gente tem que atrair parceiros que gerem um movimento econômico para que a gente tenha aquilo que se chama de desenvolvimento sustentável. Então, a gente tem que olhar tudo para que ele possa ser autossuficiente, porque nós chegamos num ponto de estagnação financeira. Por quê? É muito desembolso. Né? Naquelas obras de infraestrutura, né? Aquilo era mato, aquilo era ruína, aquilo era rato, pombo e porcarias, lixo e mal frequentado, né? Nós tentamos trazer um espaço que as famílias de Rio Grande pudessem vir, né? Que os familiares pudessem ter ali seu ponto de reencontro, né? Então nós começamos a abrir essas possibilidades para o projeto. Então, o projeto Nova Hangans é um projeto muito mais amplo. É um projeto que envolve inovação, é um projeto que envolve um pensamento diferente para Rio Grande, como se faz na Europa. Né? A Vanessa esteve lá recentemente. Antigos espaços lá são abertos para novos usos inteligentes e necessários para a sociedade. Nós cogitamos muita coisa, levar partes da FURG, partes da prefeitura, outras universidades, escolas, né? Nós projetamos muitas coisas. Em cada momento diferente, um cabia. Mas à medida que algo acontecia dentro do projeto, a gente tinha que ir adaptando os usos, né? E o desembolso à medida que aquela utilidade fosse usada, né? Então, nós tivemos um parceiro desde um primeiro momento, que foi o Ministério Público do Estado do Rio Grande do Sul. Nós não conseguimos mexer no fundo. E hoje, o que nós olhamos lá para o fundo? Fazer torres, densificar a ocupação ali qualificada. Né? Ah, vamos fazer coisas de alto luxo? Não, a gente vai trazer gente para ocupar um espaço que ninguém ocupa, num espaço considerável do centro da cidade. Então, um espaço abandonado vai ter vida. E essa vida vai ter pontos de lazer, pontos de utilidade... Né? Então nós trouxemos o Stock Center, né? O Stock Center foi um dos parceiros que nós trouxemos para ali. Ele ocupou um espaço de 27 mil metros de uma área de 14,6 hectares. Então, a partir dali, outros investimentos se justificaram. Precisava de iluminação, precisava de rua, precisava... E todos os projetos correram em paralelo. Então nós temos hoje o parcelamento de solo já aprovado pela prefeitura. Nós vamos ter ao lado do Stock Center uma escola municipal que já começou também. Nós estamos com a documentação agora sendo encaminhada para o registro de imóveis, para geração das novas matrículas. Cada prédio vai ter a sua matrícula individualizada. E mudou bastante, porque como mudou a economia, como mudou a perspectiva, a gente, para manter vivo o projeto, a gente teve que adaptar, né? Então ali vai muito ainda, mas dos 18 mil metros quadrados tombados, a gente está tendo um carinho especial. Nós nunca paramos. Alguém pode dizer, fizeram aquilo só para o Stock Center. Não, não foi só para o Stock Center. À medida que nós estamos encontrando pessoas, negócios, que têm a perspectiva no DNA dele de valorizar o espaço, nós estamos trazendo eles e ampliando a coisa. Agora, mudou, teve que mudar, né? Nós sofremos até foi bom essa sua colocação anterior também, porque ela me abriu um leque para mencionar uma outra coisa. Quando a gente olhou e dimensionou aquilo que ficaria e aquilo que não ficaria, em 2015, Rio Grande teve uma chuva de granizo, recordam disso? Foi uma calamidade total. Nós nunca comentamos, esse aqui é o primeiro momento que eu vou divulgar isso. O prefeito da cidade era Alexandre Niemeyer, uma pessoa de uma sensibilidade incrível, e principalmente para esse momento, e justamente por aquele momento ele conquistou o meu respeito, porque ele estava trabalhando com as pessoas, tentando o papel de um prefeito, né? E eu liguei para ele e falei assim, olha, Alexandre, nós temos uma área considerável da Hengens que nós não vamos reaproveitar e vai sobrar telhas. Então, pegue o seu pessoal de tal espaço a tal espaço, essas telhas estão disponíveis à comunidade rio-grandina. E assim foi feito, né? E todas as calamidades que Rio Grande sofreu, nós abrimos a Hengens como espaço público para receber donativos, para organizar as coisas todas, inclusive para consertar móveis, porque esse é um dos olhares que nós trouxemos. A Hengens é de Rio Grande, né? Então, como sendo de Rio Grande, ela tem que fazer parte. Se a cidade vai bem, todas as coisas vão bem. Se algo vai mal, sabe? A gente tem que fazer parte disso. Então, esse é o espírito que a gente trouxe para o projeto Nova Hengens, né? E eu fiquei muito agradecido de ter autonomia para poder tomar essas decisões. Agora, a gente passa por um momento diferenciado, né? De novo, de 2024 para cá, nós tivemos um outro baque enorme para todo o estado do Rio Grande do Sul. E nós participamos juntos com a Defesa Civil, com a comunidade de Rio Grande, dando as respostas que a cidade precisa, né? Então, talvez esse seja o diferencial que a Hengens tem. Todo mundo imagina, um empresário vem investir na cidade. O que é investir na cidade se não participar do futuro dela? Claro. Se não participar do destino dela? E é isso que a proposta da Nova Hengens. Ajudar ela a direcionar as coisas boas daqui, ser um espaço aberto à memória, mas um espaço gerador de novas memórias. Nós fizemos ali, a Vanessa pode até me ajudar, vários eventos, né, voltados à educação, à cultura, à folclore, artesanato, ao empreendedorismo.
1: Semana do Patrimônio.
0: Semana do Patrimônio, né? Fizemos exposições, né? Então, assim, a nossa ideia é essa. Nós somos um espaço antigo que, no meu ver, é um palco. E eu falei uma vez num Criar RG. Eu falei ali que a Hengens tem uma coisa em toda a sua trajetória, desde lá do século XIX, ela é um espaço para quem sonha, né? E hoje ela é um palco para que as pessoas possam continuar sonhando. A gente se dá conta que a Hengens foi criada numa época em que a economia do Brasil era tocada a mão de obra escravizada. A Hengens não teve escravos. A Hengens tinha trabalhador, ela tinha plano de carreira, plano odontológico. É incrível isso, né? Ela tinha plano de desenvolvimento para filho de funcionários.
2: É uma mentalidade diferenciada.
0: Não, e uma outra coisa que me espantou, a Hengens tinha pecúlio. Uhum. Né? Ela tinha plano. Eu encontrei papéis, inclusive, que hoje estão aqui na FURG, que nós não tínhamos à época condições de angariá-los, né? E com o Ministério Público a gente transferiu para Rengans. Mas existiam documentos lá da mútua dos funcionários. Uhum. Então ele contribuía com um plano que depois, quando ele parasse com as atividades, ele recebia. Uhum. Então, poxa, nós não tivemos isso até um bom espaço avançado da República, né? Uhum. Então era um lugar que as pessoas pensavam diferente. Não é, Vanessa? Pelas tuas pesquisas, tu não enxerga isso também? Muito mais do tecido que era afiado lá, né? O futuro começou a ser escrito ali. O sindicalismo, né? E entre outras tantas coisas novas, né? A Rengans foi uma inovação, uma luz.
2: Sem dúvida.
1: Agora nós vamos para um rápido intervalo, não saia daí. No segundo bloco, no segundo e último bloco do FM Café de hoje, nós vamos conversar mais com a Vanessa sobre o projeto Memória Rengans.
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5: E nós voltamos agora com o nosso último bloco do FM Café de hoje, conversando sobre o projeto Nova Rengans. Aqui conosco o Ricardo José Gomes Henriques, que é responsável jurídico e relações institucionais do projeto, e a Vanessa Ávila da Costa, que coordena o projeto de visitação. Acho que a gente conversava aqui no nosso intervalo sobre o novo empreendimento, né? A gente pode dizer que é o mais novo empreendimento lá do Nova Rengans, que é o Puga, e acho que a gente podia falar um pouquinho das prospecções de projetos que vocês têm para esse ano ainda, para os próximos momentos, até porque o Ricardo tem uma agenda, né? Ele vai sair um pouquinho mais cedo para depois a gente conversar sobre o Memória Rengans com a Vanessa.
6: Uhum. Bueno, a gente estava falando aqui no intervalo, e como é gostoso o intervalo, né?
7: o intervalo teria que ir ao ar.
6: Pois é, sabe, eu estava pensando nisso aqui. Mas assim, uma coisa bacana que aconteceu, quando me deram essa autonomia para sonhar, né? Eu tenho um funcionário que foi a minha exigência para ficar no projeto, que é o seu João. Seu João, ele foi o gerente da loja da Rengans. Então ele acompanhou isso, é a minha memória viva, é o meu guardião das fichas, meu companheiro, eu digo que ele é o meu escudeiro, né? Eu tenho dragões para enfrentar e ele me alcança a lança e o escudo. Mas eu pegava o João nas noites e a gente andando por ali, é engraçado, né? Como as paredes falam, né? Tu olha, parece que tu escuta o eco das gerações que passaram por ali. E isso é o que faz a gente ter essa responsabilidade e esse carinho. E esse cuidado, né, de não levar qualquer coisa para ali, de buscar esse equilíbrio, essa harmonização com o que a gente está buscando. Então, eu andava por ali e tem um espaço em especial ali que era um tipo de uma rótulazinha, tem trilhos de trem ali na rua de pedestres, né? E eu parava exatamente no lugar onde os carrinhos giravam. E eu ficava olhando para as paredes e dizia, não, isso aqui tem que continuar. Não, aquilo ali também. Aquilo ali não é tombado, mas vai ficar. Por quê? Porque aquilo cria uma ambiência e te faz sonhar, sabe? Voltei. Eu estudei no Mackenzie, em São Paulo. E o Mackenzie tinha isso. Era um prédio antigo, da mesma idade da Rengans, né? Os tijolos à vista, aquela iluminação à noite, que é o que a gente tem feito lá na Rengans. Aquilo te faz sonhar, parece que tu volta no tempo.
7: Uhum.
6: E aí, quando tu volta no tempo, tu fica imaginando as pessoas que viveram ali, né? Então, eu olhei aquele espaço e falei assim, puxa, isso daqui seria uma... Já tinha trabalhado em outros projetos, de outros dos sócios da Inovar, em Canela, a Rua Coberta, a Estação Campos de Canela. Então, assim, eu olhei aquele espaço ali e falei, puxa, isso aqui seria uma maravilhosa rua gastronômica. Aí eu comecei a olhar as famílias indo ali, as mesinhas do lado de fora. Então, sempre teve no radar alguma coisa assim. Então, a gente tem parceiros dentro do projeto Nova Rengans, que é o pessoal da área comercial, é o pessoal da área de comunicações. E eles começaram a fazer contatos com pessoas que tinham esse mesmo perfil e que também sonharam, né? E olharam ali, né, as máquinas, olharam as coisas como... parte daquilo que eles queriam entregar, né? Uma resposta moderna, né? Num cenário antigo, né? E ficou muito bacana. Foi o Puga, né? O Puga veio para lá, né? Estávamos lá na inauguração, estávamos com várias autoridades, e é inacreditável que as pessoas vão para ali e sentem aquilo que eu sonhei que aconteceria, né? Então, acho que o sonho é o primeiro passo da realização. Tu sonha, tu planeja, tu programa, tu busca, e aí você vê acontecer, né? Então, o sonho e a testemunha, né, são coisas muito próximas. Então, nós temos ainda muitas coisas andando, nossas áreas estão prospectando novos negócios. Eu vejo ali o escritório central como um espaço que falta em Rio Grande para recepções, né? Eu tenho uma área lá de 6.500 metros quadrados como uma área para grandes eventos. Eu vejo ali espaço para academias, eu vejo espaço ali para produção de cultura. Mas tem uma coisa que eu e a Vanessa sentamos há um tempo atrás com a Beatriz Thyssen, né? E que nós falamos, puxa, a gente tinha que ter um museu diferente aqui, né? Eu firmei um protocolo de intenções com a FURG para que a gente avançasse nisso. Acho que quase no momento da gente retomar isso também, né, Vanessa? Uhum. Que seria um museu preservando a memória Hengens, né? Esse trabalho que a Vanessa faz, tal. Um museu, né, Hengens, um museu memorial Hengens, que seria a possibilidade das pessoas buscarem eletronicamente as imagens das fichas dos seus entes queridos que trabalharam lá, e um memorial Cidade de Rio Grande, né, que pudesse juntar, eu tenho um acervo familiar muito grande do século XVIII até a Segunda Guerra Mundial, mas que pudesse juntar as coisas que estão sob guarda da FURG, prospectadas pela arqueologia, e que pudessem estar expostos os pedaços ao lado dos inteiros.
0: Sim.
6: Né? E que isso pudesse ficar exposto para a cidade, para a comunidade. Então, fazer com que esse espaço seja um ponto de reconexão da população com a sua história. Então, esse aspecto, né, cultural, histórico, ele está presente em todos os outros projetos, mas a gente vê ali, né, espaço também para farmácias, a gente vê espaço para outras utilidades que vão ser do dia a dia. Por quê? Porque a partir da rua do Stock Center, para o fundo, aquela área deserta, nós temos quadras aprovadas que já estão em fase de registro de imóveis, onde vão ser construídas torres. E as pessoas que moram ali vão precisar de comércios para atender as suas necessidades. Então, tudo isso está sobre a prancheta, né? Estamos abertos a todas as parcerias que quiserem ser desenvolvidas ali, mas o nosso filtro vai ser esse, aquilo que é útil para o projeto, muita coisa na área da inovação, né? Estamos levando ali para lá também, né? Mas estamos abertos aí para propostas, para parcerias que vão ser avaliadas de acordo com o que podem acrescentar ao projeto como um todo, né? Não se olha o indivíduo, se olha as perspectivas como um todo, né, Vanessa? Então, temos grandes parcerias e grandes perspectivas.
5: Que bom. E queria te ouvir um pouco, Vanessa, do projeto Memória Hengens. A gente sabe que essa tua pesquisa é de muitos anos, né? É fruto de um longo trabalho. E falando ali da já fizesse a experiência da visitação, Pérez?
7: Não, eu conheço.
5: Recomendo.
6: Nosso convidado.
5: Obrigado. Recomendo. Um dos momentos mais interessantes da entrevista e acompanhando o teu relato foi quando a Vanessa coloca o som. O barulho, quando o pessoal está visitando ali o espaço, o barulho das máquinas. A gente tem a possibilidade de escutar o barulho das máquinas como era lá no...
8: E do apito também.
5: E do apito da entrada também.
7: Essas visitas, elas são pré-organizadas? Como é que é?
8: Sim.
7: Como é que tem que ter um grupo X? Como é que é? Um dos nossos ouvintes está querendo fazer a visita.
8: Uhum.
7: Como faz?
8: Elas são realizadas todos os sábados. Neste mês é no horário das 3 horas, E aí, quem quiser agendar a visita, entra em contato comigo pelo WhatsApp, aí faz o agendamento. As visitas têm um custo de R$30 para a comunidade em geral e turistas, e para as escolas é um valor reduzido de R$15 por estudantes. E caso queira fazer o passeio mediado pela Vila Operária também, né, que eu conto a história de cada casa da Vila Operária, do Grupo Escolar Comendador Reis, Esporte Clube União Fabril, creche, enfim, aí é mais R$5.
5: A gente visita o ambulatório.
8: Sim, o ambulatório.
7: Tinha uma
8: também.
7: Cooperativa também, eles tinham uma cooperativa, uhum. Né?
8: Sim.
7: É, e tem uma das casas ali da direita, a primeira, que está ruindo, né?
8: Sim.
7: Agora estaquearam ela.
8: Isso.
7: É o meu caminho ali, eu passo quase todos os dias aí. É.
8: Em uma das visitas nós tivemos a oportunidade de conhecer um pouco daquela casa, porque uma das vizinhas disse que tinha acesso a ela, né? E foi muito bacana, porque ela conseguiu abrir o espaço daquela casa para a gente conhecer um pouco como que era, né? A arquitetura interna das casas.
7: Aquelas casas, a grande maioria que ainda está habitada, digamos assim, né? Ela pertence àquelas pessoas?
8: Eu acho que isso o Ricardo pode responder melhor.
6: O que acontece, né? Como nós arrematamos da Inca, né, no leilão judicial, essa parte da fábrica, a Inca ainda é a detentora dos direitos dos imóveis, que eram locados para os funcionários. Mas existe muita discussão, muita controvérsia, né? Isso é coisa que ainda vai ser definido. A rigor, a propriedade ainda é da Inca, né? Com inquilinos. Mas ali parece que já tem vários processos de
7: usucapião,
6: por aí vai, né?
5: E a Vanessa tem um trabalho também que foi apresentado num dos momentos que eu fiz a visitação com o Caminho Fabril, que é ouvir as histórias de operárias que trabalharam na Rengats. E foi uma senhora, na época que eu fiz em 2023, eu acho 2024, foi uma senhora de 90 e muitos anos.
8: 92 anos, a dona Eloy.
5: E ela
8: esteve conosco na visita do sábado passado.
5: E ela relatou como que era a experiência dela de trabalhar ali na Rengats.
6: Me desculpa, só uma... Eu encontrei algumas coisas assim, muito bacanas nessa história de conectar pessoas. Eu recebi um acervo de uma senhora que a avó dela tinha trabalhado lá na Rengats e o avô dela lutou na Segunda Guerra Mundial, né? E depois volta a casa com ela e trabalha na Rengats também. E uma coisa muito interessante, duas aliás... A Rengats produziu lã para a Força Expedicionária Brasileira. E a gente conseguiu conectar isso através da história. E esses relatos também fazem parte dessa descoberta. Encontrei uma ata de diretoria da Rengats, logo que eu comecei a observar os livros e tal, onde a Rengats suspendeu por uma semana todas as atividades, porque a revolta da Armada, 1894... A Marinha Rebelde tinha aprisionado o navio que estava trazendo matéria-prima. Então, assim, ó, você vê os efeitos econômicos dos movimentos através desses resgates que a gente faz, né? Todo mundo participou do seu tempo e a Rengats foi o balizador econômico e o manutentor dessas famílias que viveram aqui em Rio Grande, né? Uma das coisas que eu gosto muito no trabalho da Vanessa é que ela traz alma aos tijolos. Isso é bacana, ela traz voz às paredes. Isso foi por isso que nós tivemos essa sinergia tão grande com o trabalho dela.
5: Tu também tens uma história familiar com a Rengats, né, Vanessa? Eu lembro de tu contar na visitação.
8: Sim. A minha avó trabalhou na Rengats quando ela tinha 14 anos de idade. E então eu cresci ouvindo as histórias dela, sempre tive muita curiosidade de entrar na fábrica. E em 2020, né, o Ricardo trouxe essa oportunidade de finalmente conhecer a Rengats. Eu já fazia trabalho sobre a Rengats, o meu trabalho de conclusão de curso foi sobre a Rengats. Depois fiz mestrado. Aí, quando eu estava no doutorado, eu criei o projeto Memórias da Rengats. Aí o Ricardo encontrou o projeto, marcou uma reunião. Aí eu finalmente tive a oportunidade de conhecer. e desenvolver a minha tese de doutorado na fábrica propriamente dita. Aí eu fiz uma análise dos artigos têxteis da fábrica, também dos antigos espaços de produção fabril e do maquinário, a partir das memórias das ex-operárias, a partir das rodas de conversa também com elas. Realizamos um documentário, Vivências Cotidianas de Operárias na Fábrica Hengertz, que está disponível no YouTube. Então, foi uma experiência, tem sido uma experiência, uma parceria muito bacana com a Nova Hengertz. E agora nós temos o projeto Patrimônio Industrial e Memória Operária das Visitas Mediadas. Nós estamos procurando, né, buscando leis de incentivo à cultura para ampliar essas visitações à comunidade e captar recursos para que a gente consiga abrir esse espaço de forma gratuita para a comunidade.
6: Tu vê o que é um palco com um ator honesto, né? Ele propicia o desenvolvimento de coisas bonitas. Eu sou grato porque isso é uma característica do projeto Nova Hengertz, né? É trazer alma para uma estrutura fria, né? E obrigado, Vanessa, obrigado pelo trabalho que tu está desenvolvendo e pela parceria que a gente conseguiu desenvolver.
5: E nós falávamos nos nossos intervalos que deveriam ir ao ar, né, Péricles? Nós comentávamos da dificuldade de se trabalhar com patrimônio histórico.
6: Olha, faz acho que uns 2 anos também. O Ministério Público promoveu um treinamento no sistema deles e nós falamos disso, né? Por exemplo, tem muitas coisas que às vezes se tornam quase impeditivos da gente avançar. Agora, uma coisa que é extremamente necessário é que haja bom senso, porque um empreendimento dessa envergadura não acontece com a gente estralando o dedo, estabelecendo, eu quero que em tanto tempo... Não, a gente tem que fazer ajustes todas as vezes que são necessários, porque são alterações tão substanciais que a gente se submete, que a gente precisa ajustar para equilibrar. Eu gostava, quando eu era pequeno, eu ouvia uma história do velho garoto e o burro, né? Então, assim, ó, cada um tem a sua opinião, o seu ponto de vista, mas você tem que viver dentro da possibilidade que tu tem e tirar o melhor que a vida pode proporcionar. E o patrimônio histórico é exatamente assim. Não pode arrochar demais que tu mata o burro, né? Reservadas as proporções. Então tu tem que alimentar, tu tem que fazer a coisa acontecer. Por isso eu gosto do direito ambiental. Ele traz uma figura extremamente interessante, que é a sustentabilidade. Então, a sustentabilidade é um equilíbrio entre todas as coisas. A gente tem uma perspectiva histórica. Toda a cidade quer essa entrega. A gente tem uma perspectiva da tutela patrimonial. Toda a cidade quer ela pronta, terminada. E a gente tem a possibilidade material. Então, eu tenho que equilibrar as expectativas de acordo com os meios que eu consigo obter para aplicar e fazer com que o empreendimento possa continuar vivendo, sem matar o burro, né? Sim. Então, assim, essa analogia é uma coisa muito atual, né? Porque a gente precisa ter sensibilidade. Patrimônio histórico. Professor, olha, a gente que tem formação jurídica, para a gente entender alguns aspectos, é muito natural. A gente tem a doutrina, a gente tem a essência. Agora, vamos ver uma coisa. Uma figueira que brota numa parede de um prédio tombado. Nós tivemos, né, situações assim. O que que sobrevive? O que que tem precedência? Né? Nós temos os institutos da fungibilidade e da infungibilidade. Tem coisas que eu troco por outra da mesma qualidade e natureza e está tudo ok. Mas tem outras que são insubstituíveis. Sim. Nós entendemos isso, mas não são todas as pessoas que compreendem isso. Oh, uma árvore foi cortada da parede do prédio. Mataram a árvore. Não, nós salvamos o patrimônio. É. Né?
7: Não matamos o prédio.
6: Entendem? Então, assim, ó, a gente precisa ter sensibilidade e a gente precisa ter articulação para que a gente possa fazer por exemplo, dar o espaço para que um projeto nobre possa nascer. A gente precisa alimentar o projeto para que ele possa crescer, mas a gente precisa ter o palco onde essas coisas possam acontecer, né? Então, assim, são muitas responsabilidades e são muitos cuidados, né? Mas o burro também tem que ser cuidado. Então, assim, a pessoa que vem para investir, ela tem que ter, tem que ser respeitada, né? Os prazos precisam ser menores, as respostas precisam ser mais ágeis, porque o empreendimento, ele tem um time para acontecer, né? E ele não acontece de novo. Se passar, é muito tempo até tu conseguir uma nova janela, né? Talvez, se a gente não tivesse aberto aquela porta para a Vanessa naquele momento, esses frutos todos não teriam vindo. Ou teriam vindo muito depois, ou numa outra proporção. Então, a gente precisa ter a sensibilidade para saber...
7: O enxergar antes.
6: Então,
7: tem que enxergar antes.
6: Para mim, que sou um gestor de crises, né, olhar com o olhar que as pessoas geralmente não veem é um dos requisitos que a gente precisa ter. Talvez seja inato do próprio operador do direito. Né?
7: Sim, sim.
6: Mas essas são as dificuldades que a gente tem em lidar com o patrimônio. O prazo, às vezes, para as aprovações é muito demorado, e eu não tiro a razão de ninguém, mas eu digo como empreendedor as dificuldades que a gente tem por algumas demoras. Nós estamos há 14 anos, né? Nós tivemos a possibilidade de fazer acontecer em não muito tempo, né? E aí, quando você tem as autorizações, você tem as intempéries, você tem aquilo que não era previsto, né? E aí a gente precisa ajustar, né? Então, caso fortuito ou força maior, né, a gente enfrenta muito quando a gente está lidando com patrimônio.
5: E aí uma pergunta que eu acho que está no imaginário de todo o Rio Grandino, o projeto de reconstrução daquela fachada ali que o Péricles até mencionou, que é passada dele diária, qual é a previsão de conclusão?
6: Olha, nós temos o telhado já terminado, né? Nós, acho que a fachada também, o IFAI já autorizou. Então, nós estamos agora buscando recursos para poder retomar ali, né? O escritório central é um dos objetivos primários nossos, né? Mas a gente teve que atualizar outras construções para que pudessem receber e gerar movimento antes da gente concluir o escritório central. Por exemplo, aquele prédio da direita ali de quem entra, ele já está... As janelas já estão reconstruídas com alguns materiais que a gente conseguiu reaproveitar. Então, ele provavelmente vai ter uma ocupação mais rápido. A gente tem aquele outro espaço daqueles prédios ali do Puga. Nós tivemos... As demoras também afastaram algumas ocupações que nós teríamos, né? Nós estávamos em cotação pelo Ministério Público Federal, né, que declinou devido à demora do parcelamento de solo, de obtenção da matrícula. Mas, assim, eu acredito que muito breve a gente vai ter mais novidades ali do que a gente pode supor. Porque à medida que a gente já vai atraindo as coisas que vão gerando, né, o movimento econômico, mais a gente consegue captar, mais a gente consegue trazer. Então, eu fiz sonhos, eu fiz planos. Por mim, já estaria tudo pronto. Mas nós esbarramos em motivos alheios à nossa vontade, né? Então, eu acredito, tá? Numa estimativa, assim, que em 5 anos, mais ou menos, a gente deva ter o escritório central entregue com toda a sua pompa e circunstância, né? E estou ansioso por isso, viu?
7: Esse acervo, digamos, independente das fichas de funcionários, né? Mas... o acervo de documentos, houve estrago com relação à má conservação do prédio, onde estavam, ou conseguiram salvar?
6: Nós tivemos dois momentos, né? No momento quando nós adquirimos a Rengas, que estava caindo água lá dentro, estava tudo jogado no chão, e aí nós falamos com o Ministério Público e esse acervo foi recolhido à FURG. Então está aqui na arquivologia, né?
8: No CDH, no Centro de Documentação Histórica.
6: Isso. Então, ele está aqui. Nós não inventariamos esse acervo que veio para cá. Mas nós temos ele aqui, nós temos ainda algumas coisas. Eu acho que o nosso acervo é mais de objetos, né, e máquinas.
8: Sim, é, tem a boa parte das fichas estão na Reynolds. Elas foram digitalizadas através de um projeto da Lei Paulo Gustavo. E também tem catálogos de tecido, uma grande quantidade de catálogos de tecido.
5: Que a gente tem possibilidade, quem está nos ouvindo, vá fazer a visitação, uhum. Que a gente tem possibilidade de ter acesso a esses catálogos de tecido.
8: Tem também os artigos têxteis, né? Diversos tecidos, casacos, lãs, enfim, diversos objetos, uhum, que compõem o acervo da fábrica. Além do maquinário, é claro.
6: E uma coisa é você ver o maquinário e outra coisa é você ouvir o som que ele produziu. Uhum. Uhum. Aliás, foi uma experiência que a Vanessa me proporcionou que me emocionou. E uma coisa que a gente vê também, a cidade responde de uma maneira... Todo mundo sabe que a Reynolds existiu, uhum, que ela foi. Mas eu vejo até no centro de tradição gaúcha, o pessoal desenvolvendo músicas falando da Reynolds. Uhum. Então, é, uhum, sabe? É bacana tu ver que ela faz parte do imaginário, da memória afetiva, né?
7: A própria localização dela
6: é a referência.
7: É estratégica, porque... obrigatoriamente você tem que passar por ela. É diferente da Swift, por exemplo, uhum, que também foi um marco na cidade, né? Mas é lá, no final do porto, é, que se vê de longe, né? A Reynolds, não, tu passa por
6: a
7: ela.
6: A Reynolds é a vitrine da entrada da cidade.
7: Dúvida,
6: agora eu vou falar uma coisa que é
7: até
6: uma
7: nos enterros.
6: É?
8: Uhum, é verdade.
6: É a vizinhança mais tranquila que a gente tem. Mas eu queria só fazer até uma fala aqui como um protesto, tá? Nós, quando a gente começou as obras ali de restauro, inaugurei ali na frente um memorial com o nome de todas as autoridades que participaram do projeto e tal. E botei uma plaquinha com uma mensagem minha pessoal da minha afinidade que eu tinha com o Rio Grande, a minha motivação de estar entregando a Reynolds à comunidade. Colocamos luminárias em toda a extensão. O senhor sabe o que aconteceu?
7: Imagino.
6: Roubaram todas as luminárias, picharam as placas, roubaram a plaquinha que eu escrevi com a memória e pularam um muro para pichar uma parede que já estava pronta. Não dá para acreditar que uma cidade que tenha tanto carinho permita que pessoas façam isso e que fiquem, pois é, eu fui lá, pichei, porque era uma parede. Isso não é expressão de arte. A gente tem expressão de arte no patrimônio histórico expressa na entrada, com a reprodução de uma ficha. Olha, tem vários lugares que tu pode expressar a sua arte, mas não numa parede de um patrimônio histórico tombado, né? Então, a gente precisa cuidar palavrões, né? Coisas absurdas, pichadas em cima daquilo que são referências históricas. É de toda a comunidade. Então, não posso aceitar que todo esse esforço, todo esse sacrifício e tudo isso que está se buscando para a população de Rio Grande seja estragado por alguns desocupados, né? Que também tentaram roubar, aliás, roubaram. Nós tivemos um ataque nas fichas, arrombaram uma janela, a gente com câmera, com tudo. Como é que eles fizeram? Roubaram os fios e aí invadiram a fábrica, né? E esparramaram as fichas, documentos, roubaram televisão, computadores, né? E isso também nos atrasou muito, né? Então fica aqui esse protesto, o carinho, claro, né? Mas o protesto também e o meu registro solene dessa falta de senso comum dessas pessoas.
7: Estávamos comentando ainda pouco antes de vocês chegarem sobre os problemas dos monumentos em Rio Grande. Estão terminando com os monumentos, estão roubando os bustos, a cadeira do Rio Branco, o globo que tinha na frente do Rio Branco, tinha um globo. Sei lá, o doutor Bastos, lá do frente à Ipiranga. Ah,
6: a própria estátua do comendador Hengens, que ficava na frente da escola.
7: Sim, né? Ali, tinha um busto ali.
6: Foi
7: roubaram o soldado da...
6: O fuzil do soldado lá perto da Santa Casa.
5: Levaram o soldado.
6: Não acredito.
7: Levaram o soldado.
6: Não acredito.
7: Sim. Só está o busto lá em cima.
6: Que isso, gente.
5: A nossa conversa está muito boa, mas nosso tempo se encerrou. Nós queremos agradecer aos nossos ouvintes, agradecer a presença de vocês.
7: E cumprimentá-los pelo trabalho, porque eu acho que esse trabalho é o trabalho de formiguinha.
6: E até assim, olha, obrigado. A conversa estava tão boa que acabei me atrasando para outro compromisso, mas não consegui sair daqui, me desculpem.
5: A gente é que agradece, a gente deixa o contato, né, Vanessa, para fazer a visitação guiada, entrar em contato contigo pelo WhatsApp. A gente pode nos dar o número agora, claro. E depois a gente fixa no YouTube, no nosso vídeo, para o pessoal te procurar.
8: É 53984126116.
5: E também tem página no Instagram, que é Memória Hengens, o pessoal também pode entrar
8: Isso,
5: em contato por ali.
8: E Nova Hengens também.
5: Perfeito.
7: E esses óbices, no meio do caminho, eu acho que reforçam a esperança.
6: Olha,
7: te dão força.
6: Ouvir isso do senhor faz muita diferença. Obrigado.
7: Mas é isso, eu acho que é isso, né? Porque as dificuldades te fortalecem.
6: Verdade.
7: Não te enfraquecem. Eu acredito que vocês estão imbuídos de um propósito muito nobre.
6: Muito obrigado.
8: Obrigada.
5: A todos uma ótima tarde, nós voltamos amanhã.
7: Tchau, tchau.
6: Um abraço a todos.
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11: Tem uma moçada aqui na frente que gosta de rock, eu já sinto. Tem nada a ver com o trabalho, é só pra gente brincar um pouco. Por causa do astral, né? Ok, vamos lá.

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0: 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Bora!
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7: Não vai voltar o ano que vem não, viu? 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O povo quer saber de eleição. Não, a eleição é em agosto. A eleição é só em agosto. Então não tem que ficar aqui toda hora falando que eu sou candidato, que eu sou pré-candidato, não.
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9: Vamos ao destaque do dia, Estatuto da Segurança Privada.
10: Presidente Lula regulamenta a lei que traz mais controle das autoridades sobre esse tipo de serviço.
9: Segurança jurídica também deve estimular a abertura de mais empresas no setor.
10: O presidente também destacou a legitimidade para trabalhadores que fazem serviços de vigília e segurança.
11: Dá cidadania para você. É você andar de cabeça erguida, não sendo tratado como clandestino e não recebendo calote.
9: E ainda, Conselho de Política Energética vai avaliar aumento da mistura de etanol na gasolina.
10: Proposta do governo e de empresários é que composição passe a ter 32% de álcool combustível. Márcia Fernandes.
12: Se a medida for acatada, 450 milhões de litros de gasolina deixarão de ser importados.
9: E a gente vai falar também da prevenção aos incêndios florestais esse ano.
10: Com a possibilidade de termos El Niño no segundo semestre, o governo do Brasil já vem se preparando com contratação de profissionais e equipamentos.
9: A gente conversa sobre isso em entrevista ao vivo com o ministro do Meio Ambiente e Mudança do Clima, João Paulo Capobianco.
10: Hoje, na apresentação da Voz do Brasil, Mariana Jungmann e Luciano Seixas.
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10: O governo pretende aumentar novamente o percentual de etanol presente na gasolina, agora para 32%.
9: A proposta, que é defendida também por empresários do setor, será avaliada nas próximas semanas pelo Conselho Nacional de Política Energética.
10: E se aprovada, deve contribuir para aumentar a autonomia do país no setor de combustíveis e diminuir os preços para o consumidor.
12: Empresários e representantes do setor de etanol levaram ao governo federal a proposta de um aumento no percentual de etanol na gasolina para 32%. Hoje, esse percentual é de 30%. De acordo com o ministro de Minas e Energia, Alexandre Silveira, a medida pode ajudar a reduzir o preço do combustível e acelerar o processo de descarbonização.
13: Tema fundamental para a segurança energética, para aumentar ainda mais a mistura do etanol. Etanol anidro na gasolina, deixando de ser necessária a importação de gasolina e, com isso, minimizando os impactos também da guerra, como temos conseguido, tanto com as subvenções quanto com as desonerações, a gente possa chegar na bomba com o menor preço de combustível no Brasil.
12: Se a medida for acatada, de acordo com o ministro, 450 milhões de litros de gasolina deixarão de ser importados. O anúncio foi feito nesta terça-feira, após uma reunião entre representantes do setor, ministros e o presidente Lula. Um dos participantes, Evandro Gussi, presidente da União da Indústria de Cana-de-Açúcar e Bioenergia, destacou a viabilidade desse aumento do percentual do etanol.
14: A mistura de 32% ela já foi testada com sucesso quando a mistura foi elevada para 30%. Então nós estamos aqui muito animados. Para se ter uma ideia, desde que a guerra começou, essa diferença de preço entre etanol e gasolina já fez com que o consumidor brasileiro economizasse cerca de 2 bilhões de reais.
12: O aumento no percentual de etanol na gasolina deve ser avaliado pelo Conselho Nacional de Política Energética em até 15 dias. Reportagem Márcia Fernandes.
9: Mais legitimidade para os profissionais e empresas do setor de segurança privada.
10: O presidente Lula regulamentou hoje, por meio de decreto, o Estatuto da Segurança Privada.
9: O documento traz regras e obrigações para o funcionamento das empresas, facilitando a fiscalização e o combate a serviços clandestinos.
15: Maior controle das autoridades e mais segurança para os profissionais da área. A lei que criou o Estatuto da Segurança Privada de 2024 ganhou agora regulamentação. O decreto, assinado pelo presidente Lula, define, por exemplo, o número mínimo de vigilantes por atividade e a quantidade mínima de veículos, além de trazer regras sobre a circulação de carros fortes, a obrigação de comunicar crimes em prazo definido e quais disciplinas devem constar nos cursos de formação. O presidente Lula destacou que a medida traz dignidade aos profissionais da segurança privada.
11: Dá cidadania para vocês, é vocês andarem de cabeça erguida, não sendo tratado como clandestino e não recebendo calote. É o reconhecimento de que vocês não são um estorvo na segurança pública. Vocês fazem um processo de complementariedade à questão da segurança pública nesse país.
15: Com as novas regras, a expectativa é que o controle da Polícia Federal sobre o setor seja mais efetivo, impedindo o funcionamento de grupos clandestinos. A ideia é evitar que empresas que operam na informalidade continuem sendo um risco à população, principalmente quando há uso de armas de fogo e outros equipamentos de uso controlado ou restrito. De acordo com o diretor-geral da Polícia Federal, Andrei Rodrigues, há no país 7 mil empresas de segurança privada. Com a regulamentação, a expectativa é que o número de empresas aumente.
16: Serão mais de 17 mil empresas no setor, que empregarão cerca de 1 milhão de pessoas. Mais do que ampliar o escopo, o normativo organiza o setor, confere previsibilidade, reduz litígios e cria um ambiente mais seguro para as empresas, trabalhadores e, sobretudo, para a sociedade brasileira.
15: Entre as inovações da lei está a ampliação dos serviços compreendidos como de segurança privada, incluindo nesse entendimento o serviço de segurança pessoal e o monitoramento de sistemas eletrônicos de segurança. As empresas têm até o segundo semestre de 2027 para se adaptarem às novas regras. Reportagem Luana Karen.
10: Desde o início desse ano, o governo do Brasil vem fazendo ações preparatórias para um fenômeno climático que deve ocorrer no segundo semestre, o El Niño.
9: A previsão é que ele torne a estação seca mais severa, o que pode ocasionar mais incêndios florestais.
10: A prevenção e redução dos danos causados pelo El Niño é um dos temas que estão sendo apresentados esta semana em Brasília, durante a Semana do Meio Ambiente.
9: E hoje nós temos aqui no estúdio o ministro do Meio Ambiente e Mudança do Clima, João Paulo Capobianco, que vai nos falar mais sobre a contratação de brigadistas, a compra de equipamentos e outras ações já efetivadas. Boa noite, ministro.
17: Boa noite, é um prazer estar com vocês e falando para todo o Brasil.
9: Ministro, o Dia do Meio Ambiente foi comemorado agora há pouco, no dia 5, ontem foi Dia dos Oceanos. O Ministério do Meio Ambiente está fazendo uma série de eventos ao longo dessa semana, né? O que são esses eventos? Quais as ações que o senhor destacaria nessas datas?
17: Bom, primeiro, uma exposição inédita, aberta a todo o público, toda a sociedade, mostrando não apenas a riqueza do meio ambiente brasileiro, com exposições fotográficas, a exposição Afluentes, que nós temos junto com o BNDES e o Fundo Amazônia, que mostra todos os investimentos do Brasil na promoção do desenvolvimento sustentável da Amazônia, dos demais biomas, mas também algo muito bacana, que é apresentar à sociedade os equipamentos que hoje o governo federal dispõe para fazer o enfrentamento a incêndios e melhorar a fiscalização ambiental. Então temos uma vila operacional do IBAMA e ICMBio montados ali na Biblioteca Nacional, no pátio, aberto a toda a sociedade, para conhecer esses equipamentos, interagir com os profissionais do IBAMA e do ICMBio, entender como funciona as ações preventivas e de combate a incêndios. E também temos ali um veículo que está fazendo o chamado manejo ético de animais domésticos, né? A castração, a colocação da microchipagem, aberto ao público, gratuito, para que as pessoas também vejam uma ação importante, que é o tratamento adequado dos animais domésticos, cães e gatos, né, no nosso país.
10: Ministro, esse ano há a previsão daquele fenômeno climático que a gente sempre ouve falar, né, o tal El Niño. Por que que ano de El Niño preocupa mais do ponto de vista ambiental e o que que o Ministério vem fazendo de maneira preventiva em relação a isso?
17: O El Niño é um fenômeno natural, né, que sempre ocorreu, mas com o agravamento da situação climática, o aquecimento global, ele vem ocorrendo com mais intensidade e reduzindo os seus períodos de ocorrência. Por exemplo, tivemos El Niño em 2024, muito forte. Todos se lembram do esforço feito pelo governo brasileiro, juntamente com os estados, municípios, sociedade, para reduzir os incêndios, mas que assim mesmo, com todo esforço, foram bastante significativos. Nós temos monitorado desde o final do ano passado os cenários de El Niño. Temos aí os maiores especialistas, os grandes meteorologistas brasileiros trabalhando em parceria com o governo federal, monitorando reuniões mensais, e estamos verificando, infelizmente, que os indícios de que será um El Niño forte estão crescendo. E o que significa um El Niño forte? Significa secas mais intensas e prolongadas na região norte, nordeste e centro-oeste, que inclui aí a Amazônia, a Caatinga, o Cerrado e o Pantanal, e chuvas intensas na região sul, Rio Grande do Sul, Paraná e Santa Catarina, com chances de novas enchentes importantes. Então, o que nós estamos fazendo? Atuando de forma preventiva em várias frentes. Primeira frente importante é o aumento da capacidade do governo federal de fazer frente aos incêndios florestais. Nós teremos esse ano o maior número de brigadistas atuando no enfrentamento. São mais de 4.630 profissionais do governo federal que vão estar monitorando e atuando nas frentes de incêndio. Também fizemos, já o ano passado, um desembolso, que na realidade começou em 2024, se intensificou em 2025, de repasses de recursos para os corpos de bombeiro dos estados mais críticos, principalmente em toda a Amazônia. Foram mais de 430 milhões de reais que nós transferimos para os corpos de bombeiros nos estados da Amazônia, recurso do Fundo Amazônia, e agora este ano fizemos repasse para vários estados da região do Cerrado brasileiro e Pantanal. Então nós temos esse ano, somando para a Amazônia com o Cerrado e Pantanal, nós temos aí mais de 500 milhões, quase 600 milhões de reais que foram investidos nos corpos de bombeiros. Então, nós temos mais preparação dos estados, mais preparação do governo federal, mas evidentemente o elo fundamental aqui é a sociedade, e aí a importância desse programa nosso para poder se comunicar diretamente com o cidadão e com a cidadã que estão na linha de frente. E aí eu gostaria de aproveitar essa oportunidade para fazer um apelo a todos que estão nos ouvindo: não use fogo. O fogo muitas vezes é usado no Brasil para queima de lixo, para limpar um pasto, para abrir um terreno. O problema é que na situação que nós vamos enfrentar, isso se torna incontrolável. Uma pequena ignição que a gente faça...
18: As pessoas subestimam, né, ministro?
17: As pessoas subestimam
18: o fogo durante o período de seca, né?
17: Exatamente, porque o fogo, quando você evita ele, é o ideal. Agora, quando você combate ele no início, é o segundo passo importante. Se você não faz isso, ele pode adquirir a potência de um grande incêndio, às vezes de quilômetros de extensão, tornando o trabalho dos brigadistas, dos bombeiros, extremamente difícil. Portanto, é importantíssimo que a sociedade esteja atenta. Não use fogo a partir agora de junho. Evite ao máximo, porque a situação climática vai ser muito desfavorável. Além disso, é importante também lembrar um fato novo. O Brasil aprovou no Congresso Nacional em 2024 a nova lei, a Lei do Manejo Integrado do Fogo, e a responsabilidade em prevenir, combater incêndios hoje é de toda a sociedade, não é apenas do governo federal. O governo federal tem capacidade de atuação, tem, está se preparando, está, aumentou sua capacidade de intervenção com equipamentos e recursos humanos, sim, mas o mais importante aqui é compartilhar essa responsabilidade com os estados, municípios e com os proprietários rurais, que hoje, pela nova lei, passam a ter responsabilidade de montar brigadas, ter equipamentos e atuar na prevenção de incêndios.
18: Pois é, falando nos equipamentos,

0: fazer a diferença. Por isso, a importância de nós termos no Brasil a consciência de que a mudança do clima criou um problema novo. Nós não estávamos acostumados. O Brasil não era um país de grandes incêndios florestais. E, infelizmente, se tornou um país com muito risco. E a cidadã e o cidadão na ponta podem fazer toda a diferença.
1: Muito bem, nós conversamos com o ministro do Meio Ambiente e Mudança do Clima, João Paulo Capobianco. Muito obrigado pela entrevista aqui à Voz do Brasil, ministro.
0: Foi um prazer, obrigado pela oportunidade que nós podemos falar com todo o Brasil de um assunto tão importante que todos podem ajudar a resolver.
2: E lembrando sempre que a prevenção é melhor do que o remédio, é melhor do que correr atrás do fogo depois, né, ministro?
0: Exatamente, a prevenção é tudo.
2: Gestores públicos, representantes de órgãos de controle e organizações da sociedade civil.
1: Mais de 7 mil integrantes da rede de parcerias coordenada pelo governo federal estão em Brasília para discutir melhorias na gestão dos recursos públicos.
2: A ideia é propor soluções para que a aplicação do dinheiro e a gestão desses recursos seja mais eficiente, melhorando a vida do cidadão nas cidades brasileiras.
3: O dinheiro que chega às escolas e postos de saúde, a aplicação de recursos em obras, compras públicas e convênios. Para garantir que tudo isso seja aplicado com eficiência e transparência, existe uma rede criada pelo governo federal há mais de 10 anos. É a rede de parcerias, formada por órgãos públicos, estados, municípios, instituições de controle, organizações e sociedade civil. E para discutir esses temas, nos próximos 3 dias, mais de 7 mil representantes dessa rede estarão reunidos em Brasília, no Fórum Nacional da Rede de Parcerias, Transferências e Compras Públicas. Na abertura do evento, a ministra da Gestão e da Inovação em Serviços Públicos, Esther Dweck, lembrou que o objetivo é fortalecer a cooperação e melhorar a gestão das políticas públicas.
4: A gente tem realidades administrativas, fiscais, institucionais muito distintas entre cada uma das experiências que a gente tem aqui juntos. A gente tem trabalhado para entender essas diferenças e para construir, com diálogo, soluções que respeitem essa diversidade brasileira. A cooperação federativa, que é um eixo prioritário do nosso governo, é um mote grande desse nosso fórum.
3: Realizado todos os anos, no mês de junho, o fórum é um espaço de troca de experiências, capacitação e construção de soluções para a gestão pública brasileira. Nesta edição, são mais de 200 atividades entre painéis, palestras e oficinas. Em salas temáticas, os gestores podem consultar especialistas de cada ministério sobre os temas do seu município. Para o analista de planejamento e orçamento do Rio Grande do Sul, Sérgio Carlos dos Santos, o evento é importante para que o resultado das políticas públicas chegue até o cidadão.
5: O Fórum Nacional, ele tangibiliza, né, a rede, né, porque a rede está espalhada. A gente está conversando com os municípios, com os estados, com o governo federal, porque a gente se conversa, mas estar presente no evento é bastante importante e todo estruturado, né, para poder compartilhar as informações, participar de palestras, isso é muito interessante.
3: Durante o encontro, os gestores também poderão tirar dúvidas sobre o Contrata Mais Brasil. A plataforma aproxima órgãos públicos de pequenos negócios, como os microempreendedores individuais, fortalecendo economias locais e promovendo inclusão produtiva. Mais informações sobre a plataforma estão no site gov.br/Contrata Mais Brasil. Reportagem Gabriela Noronha.
1: O governo do Brasil vai divulgar os processos já concluídos relacionados à autorização de empresas de apostas de cota fixa, conhecidas como bets.
2: O anúncio foi feito essa semana pelo ministro da Fazenda, Dario Durigão.
1: Ele garantiu que serão preservados os dados pessoais dos proprietários e dirigentes das empresas, sem comprometer o compromisso do governo com a transparência.
6: Nós estamos falando de 25 mil documentos, mais ou menos, que foram exigidos pelo Ministério da Fazenda para que a gente pudesse fazer uma avaliação de origem de capital, do imposto de renda das pessoas que se dizem dirigentes das BETs. Nós vamos fazer transparência das empresas, de todos os processos que já foram concluídos, processos que seguem em tramitação, nós vamos aguardar a conclusão. Claro que a gente vai precisar fazer isso com uma força-tarefa para tarjar os nomes, não implicando em responsabilidade para os servidores públicos.
2: Pois é, a força-tarefa mencionada pelo ministro será conduzida em parceria com a Controladoria Geral da União, com o objetivo de acelerar a disponibilização dos documentos.
1: As informações serão publicadas no portal oficial

0: oficial do Ministério da Fazenda e ficarão disponíveis para consulta.
1: A Secretaria de Prêmios e Apostas também informou que está reforçando as ações de monitoramento e fiscalização sobre os jogos online em razão da realização da Copa do Mundo de Clubes.
0: No Brasil, estima-se que cerca de 8 milhões de mulheres convivem com a endometriose, sendo 2 milhões delas adolescentes.
1: A doença, que afeta o útero, é crônica e causa dores intensas na região pélvica, cólicas menstruais fora do normal e pode levar à infertilidade.
0: Para estimular pesquisas que ajudem a descobrir novas formas de prevenção, diagnóstico e tratamento para a doença, o Ministério da Ciência e Tecnologia e Inovação anunciou um investimento de 50 milhões de reais.
1: O valor vai se somar a mais 10 milhões do Instituto Alana, organização voltada para os direitos das crianças.
0: É o maior já investido pelo governo em ciência sobre a saúde feminina.
2: 60 milhões de reais vão ser investidos em pesquisas sobre endometriose, dor pélvica e saúde menstrual no Brasil. Os recursos são de uma parceria entre o Ministério de Ciência, Tecnologia e Inovação e o Instituto Alana, anunciada nesta terça-feira. Desses 60 milhões de reais, 50 milhões de reais serão do Ministério da Ciência, Tecnologia e Inovação via Conselho Nacional de Desenvolvimento Científico e Tecnológico, o CNPq, para criar soluções que possam ser aplicadas no Sistema Único de Saúde, o SUS. Esse é o maior investimento já feito pelo MCTI em pesquisas sobre saúde da mulher. As propostas vão ser selecionadas por chamada pública do CNPq e devem abordar temas como causa e prevenção, diagnóstico, tratamento e impacto social. Segundo o Ministério da Ciência, Tecnologia e Inovação, as pesquisas vão reduzir lacunas de conhecimento sobre a endometriose, uma doença crônica que afeta cerca de uma em cada 10 meninas e mulheres e que pode levar anos para ser diagnosticada. A estimativa é que 8 milhões de brasileiras em idade reprodutiva convivam com endometriose, sendo 2 milhões de adolescentes. Priscila Machado, para a Voz do Brasil.
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1: E antes de encerrar a Voz do Brasil de hoje, a gente passa para dar um recado para os estudantes que ainda não fizeram a inscrição do Exame Nacional do Ensino Médio.
0: O prazo vai até sexta-feira, dia 12.
1: Alunos de escolas públicas e beneficiários do PEDMEIA têm a inscrição pré-preenchida esse ano, mas eles precisam entrar na página do participante e confirmar a participação.
0: O pedido de isenção da taxa também não elimina a necessidade de fazer a inscrição.
1: Por isso, se a sua ainda estiver pendente, confira lá na página do participante e conclua o processo para fazer as provas que estão marcadas para os dias 8 e 15 de novembro.
0: Para os candidatos não isentos, a taxa de inscrição é de R$ 85,00 e agora pode ser paga até 17 de junho.
1: E essas foram as notícias do Governo do Brasil.
0: Uma realização da Secretaria de Comunicação Social da Presidência da República.
1: Com produção da empresa Brasil de Comunicação.
0: Fique agora com as notícias do Poder Judiciário e do Congresso Nacional. Boa noite.
1: Boa noite para você e até amanhã.
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6: O Supremo Tribunal Federal impõe multa diária a estados e municípios que não prestaram contas sobre emendas PICs.
7: Presidente do TSE assina acordo de cooperação com defensorias públicas.
6: TST fará audiência pública sobre o controle do uso de banheiro durante jornada de trabalho.
7: Boa noite, eu sou Marcela Luiza.
6: E eu sou Walter Lima.
7: Supremo Tribunal Federal determina novas medidas sobre a execução e fiscalização das emendas parlamentares. parlamentares, sobretudo as chamadas emendas PIX, direcionadas ao setor de eventos.
6: A decisão é do ministro Flávio Dino, relator do caso no STF. Pablo Lemos.
8: A medida mira estados e municípios que receberam repasses entre 2020 e 2024 e ainda não esclareceram a destinação dos recursos. O relator, ministro Flávio Dino, impôs multa diária de 1% do valor da emenda recebida aos que continuarem omissos ou em falta na apresentação de planos de trabalho ou em relatórios de gestão online. Flávio Dino também deu 10 dias para o Ministério do Turismo identificar e notificar os entes federados e determinou à Controladoria Geral da União a auditoria profunda nos dados já enviados. A CGU terá 5 dias úteis para apresentar um cronograma de trabalho.
7: Presidente do TSE assina acordo de cooperação com as defensorias públicas.
6: A ideia é garantir assistência jurídica gratuita a eleitores e candidatos. Estevão Furtado.
9: Segundo o presidente do Tribunal Superior Eleitoral, ministro Cássio Nunes Marques, a iniciativa ajuda a remover barreiras e garantir uma participação mais igualitária no processo democrático.
10: Nosso compromisso é assegurar que nenhuma cidadã e nenhum cidadão deixe de exercer plenamente seus direitos políticos por ausência de orientação ou assistência jurídica. Como tenho dito, ninguém será deixado para trás em nossa jornada democrática. A Justiça Eleitoral brasileira continuará trabalhando para garantir eleições íntegras, transparentes, acessíveis e confiáveis, com especial atenção à proteção das pessoas historicamente minorizadas e daquelas em maior situação de vulnerabilidade.
9: A parceria busca ampliar o acesso à justiça eleitoral e prevê atuação prioritária em casos de fraude à cota de gênero, violência política, assédio político e assédio eleitoral no ambiente de trabalho.
7: Tribunal Superior do Trabalho fará audiência pública sobre controle do uso de banheiro durante jornada de trabalho.
6: O debate vai auxiliar o julgamento sobre os limites do poder do empregador e eventual configuração de dano moral. Marla Lacerda.
11: Você pode dar a sua opinião. A audiência pública vai tratar de situações bem específicas, como no caso das linhas de produção, por exemplo, em que o posto não pode ficar desocupado em momento algum. E se a empresa pode ser punida por dano moral, caso tente controlar ou limitar o número de vezes que o trabalhador ou trabalhadora vai ao banheiro, considerando inclusive as condições de saúde do empregado. A audiência vai ser em agosto, mas o formulário para participar já está no site do TST.
7: São nulos os contratos de empréstimo bancário feitos por pessoa analfabeta em terminais de autoatendimento como caixas eletrônicos.
6: Essa conclusão é do Superior Tribunal de Justiça, Fátima Uchoa.
12: A terceira turma do STJ declarou a nulidade de empréstimos contratados por um homem analfabeto e determinou a devolução dos valores descontados da conta dele em razão de contratos e outras despesas, mas compensando com quantias que o banco já havia disponibilizado. Segundo o relator ministro Ricardo Vilas Boas Cueva, a pessoa analfabeta tem plena capacidade para praticar atos da vida civil, mas para a validade de contratos escritos, a lei exige formalidades como a assinatura a rogo, ou seja, com a assinatura de outra pessoa a pedido do analfabeto e na presença de duas testemunhas, a fim de garantir a compreensão e a manifestação da própria vontade do contratante.
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7: Uma boa noite.
6: E até amanhã.
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1: Eu sou Paula Groba.
2: E eu sou Humberto Pinheiro.
1: E estes são os destaques de hoje do Jornal do Senado, que começa agora.
2: Senado aprova projeto que amplia apoio a vítimas de trabalho escravo.
1: Avança projeto que permite internação de adolescentes por até 10 anos.
2: Presidente do BRB presta esclarecimentos no Senado sobre acordo com Banco Master.
1: Boa noite.
2: Boa noite.
1: Senadores da Comissão de Assuntos Econômicos ouviram hoje o presidente do Banco de Brasília, BRB, Nelson Antônio de Souza, e pediram esclarecimentos sobre a negociação com o Banco Master, fechada sem que o balanço de 2025 da instituição adquirida tivesse sido apresentado.
2: Aos senadores, Nelson de Souza defendeu que o BRB tem condições de recuperação. A repórter Marcela Cunha tem mais detalhes.
3: O presidente do BRB, Nelson Antônio de Souza, disse à Comissão de Assuntos Econômicos que o banco precisa de um aporte de 8 bilhões e 800 milhões de reais para enfrentar os efeitos das operações com o Banco Master. O plano prevê um empréstimo do Fundo Garantidor de Créditos ao governo do Distrito Federal e securitização de dívida do GDF. Mas o presidente da CAI, Renan Calheiros, do MDB de Alagoas, questionou a homologação do acordo pelo Supremo Tribunal Federal antes da divulgação do balanço de 2025 do banco.
4: Eu não entendo como é que o Supremo aprova um plano sem que o BRB publique o balanço de 2025. Como se faz um plano? Um plano nas nuvens.
3: Nelson afirmou que não havia decisão judicial impedindo a publicação do balanço, mas explicou que as demonstrações financeiras precisaram ser revisadas a cada novo achado da auditoria independente. Ele disse que o BRB adotou medidas de governança e troca de dirigentes e defendeu que o banco tem condições de recuperação. O senador Isalci Lucas, do PL do Distrito Federal, questionou o risco transferido aos cidadãos do DF, considerando que o GDF é o garantidor da operação.
5: A garantia desse 16% compromete, né, a saúde, a educação, a segurança, porque o Fundo de Participação de Estado e de Município é para isso.
3: As críticas foram reforçadas pela senadora Leila Barros, do PDT do Distrito Federal, que destacou que a conta para salvar o banco representaria mais de R$ 2.200 por habitante do DF.
1: A sanção da lei que aumenta as punições para o exercício ilegal da medicina veterinária teve repercussão no Senado.
2: A nova legislação passa a tratar a prática como crime previsto no Código Penal e tem como objetivo ampliar a proteção dos animais, preservar a saúde pública e fortalecer a segurança sanitária do país. Repórter Henrique Nascimento.
6: Quem atuar como médico veterinário sem autorização legal poderá ser punido com detenção de 6 meses a 2 anos. A medida está prevista na nova lei, que passa a incluir a medicina veterinária entre as profissões protegidas pelo Código Penal contra o exercício ilegal. Ao comentar a sanção da norma, o senador Sérgio Moro, do PL do Paraná, relator da proposta no Senado, disse que a medida vai ajudar no combate à atuação de pessoas sem qualificação profissional.
7: Muitas vezes acabam exercitando legalmente essa profissão, até realizando às vezes cirurgias médicas veterinárias com resultados desastrosos. E eu creio que é um avanço importante, tanto para proteger a profissão, como igualmente para proteger, né, os animais, e a gente tem esse grande apreço.
6: O senador Esperidião Amin, do Progressistas de Santa Catarina, destacou a contribuição dos veterinários para que o Brasil avançasse no combate à febre aftosa.
8: E eu celebro a importância do veterinário por registrar o seguinte: o meu estado, quando eu estava no governo, em 99, 2000, conseguiu, graças aos veterinários catarinenses e brasileiros, a condição de primeira unidade política da América Latina livre de aftosa sem vacinação.
6: Antes da mudança, o exercício ilegal da medicina veterinária era tratado apenas como contravenção penal. Agora, a atividade passa a receber o mesmo tratamento previsto para médicos, dentistas e farmacêuticos.
1: O furto ou o roubo de combustíveis poderão receber punições mais severas.
2: A Comissão de Infraestrutura do Senado aprovou um projeto que cria uma modalidade específica para esses crimes, com penas que podem chegar a 10 anos de reclusão. Repórter Márcio Maturana.
9: Furto ou roubo de petróleo, gás natural e outros combustíveis podem ter pena de 4 a 10 anos de reclusão, segundo um projeto aprovado pela Comissão de Infraestrutura. O texto, já aprovado pela Câmara, segue para a Comissão de Segurança Pública com parecer favorável de Jaime Bagatoli, do PL de Rondônia.
10: Tem que ter punições mais severas para esses tipos de furto, para esses tipos de roubo, para esse tipo de danos que essas pessoas estão causando, prejuízo econômico e prejuízo ambiental.
9: O projeto prevê que a pena vai ser aumentada em 1/3 se o crime for praticado por 2 ou mais pessoas, por ex-empregado e quando houver destruição de algum obstáculo. E em 2/3 quando o crime causar paralisação das atividades, incêndio, poluição, lesão corporal grave ou morte.
1: E hoje a legislação brasileira limita a 3 anos o tempo de internação de adolescentes em conflito com a lei, mas esse prazo pode aumentar.
2: A Comissão de Segurança Pública aprovou um projeto que prevê até 10 anos de internação para jovens envolvidos em crimes violentos. Os detalhes na reportagem de Bruno Lourenço.
11: O projeto de lei aumenta de 3 para até 5 anos o tempo máximo de internação de adolescentes infratores. Já para as infrações praticadas com violência, grave ameaça ou equiparadas a crime hediondo, o período de restrição de liberdade pode chegar a 10 anos. O texto aproveitou a iniciativa já aprovada no ano passado do senador Fabiano Contarato, do PT do Espírito Santo. Ele espera que, com a pressão do Senado, essas matérias, enfim, sejam votadas na Câmara dos Deputados.
12: Eu não acho razoável você explicar para uma mãe que teve a filha vítima de estupro, para um rapaz de 17 anos, que após estuprar, matou e ocultou o cadáver, ele vai ficar internado até 3 anos. Não quer dizer nem que ele vai pegar 3 anos.
11: A proposta prevê a audiência de custódia no prazo de 24 horas, também altera atenuantes por idade que diminuem o tempo de prescrição da pena e especifica que o adolescente que atingir a maioridade durante o cumprimento de medida socioeducativa deverá ser transferido para unidade específica e separada dos demais adolescentes e distinta de estabelecimentos prisionais destinados a adultos.
1: O senador Humberto Costa, do PT de Pernambuco, defendeu a decisão do Ministério da Saúde de suspender preventivamente a aplicação da vacina contra a dengue produzida pelo Instituto Butantan após o registro de 2 mortes sob investigação. Médico, ele ressaltou que ainda não há evidências de relação entre os casos e o imunizante.
2: Segundo o senador, a suspensão temporária demonstra cautela das autoridades sanitárias e não representa uma condenação da vacina. Humberto Costa destacou que a vacina passou por todas as etapas de testes clínicos, foi aprovada pela Anvisa e já foi aplicada em mais de 500 mil pessoas.
13: Os estudos demonstraram eficácia geral de 65% contra a doença e eficácia superior a 80% contra os casos mais graves. Esses números são extremamente relevantes diante de uma enfermidade que há décadas desafia a saúde pública brasileira.
1: E o plenário do Senado aprovou uma proposta que estabelece medidas para proteger e acolher trabalhadores resgatados de condições análogas à escravidão.
2: O projeto também altera diversas leis para incluir disposições sobre o combate ao trabalho escravo, a priorização de benefícios sociais para as vítimas e a facilitação do acesso à justiça. Repórter Douglas Castilho.
14: Uma das novidades é a preferência da população vitimada para receber o Bolsa Família. Outra inovação é que, para a fiscalização, será possível entrar no domicílio em que ocorre a possível violação sem mandado judicial, necessitando para isso apenas de autorização do empregador ou do empregado residente no local. O relator do projeto, o senador Paulo Paim, do PT do Rio Grande do Sul, explicou a iniciativa.
15: Prevê proteção efetiva aos trabalhadores e trabalhadoras domésticos resgatados da condição análoga à de escravo, para garantir, por exemplo, a fiscalização do trabalho e a autuação imediata.
14: O texto ainda prevê a concessão de 6 parcelas do seguro-desemprego à pessoa resgatada e o direito ao abrigamento emergencial, bem como a alteração do Código Penal para incluir pessoas em relação de trabalho doméstico como vítimas de lesão corporal no contexto de violência doméstica. O texto vai à sanção presidencial.
2: Música. edição de Paula Groba e trabalhos técnicos de João Lira. O Jornal do Senado fica por aqui. Acompanhe agora as notícias da Câmara dos Deputados. Boa noite.
1: Boa noite e até amanhã.
16: Jornal Câmara dos Deputados. Câmara aprova inserção de doenças crônicas na carteira de identidade.
17: Comissão proíbe a inclusão de ração como supérfluo para fins fiscais.
16: Exigências de infraestrutura para escolas públicas já estão em vigência.
18: Boa noite. Já virou lei a proposta aprovada pela Câmara com exigências de infraestrutura para escolas públicas. Saiba mais na reportagem de José Carlos Oliveira.
19: As comissões da Câmara dos Deputados aprovaram um projeto de lei do Senado com requisitos mínimos obrigatórios para a infraestrutura de escolas da rede pública da educação básica. Entre as exigências estão biblioteca, cozinha, refeitório, banheiro e quadra poliesportiva coberta. As instalações devem ter acessibilidade garantida para pessoas com deficiência. Além disso, as escolas deverão apresentar número adequado de alunos por turma, manejo de resíduos, abastecimento de água tratada e esgotamento sanitário, como destaca a deputada Socorro Neri, do PP do Acre, relatora do texto na Comissão de Educação.
20: Trata de detalhar condições mínimas de infraestrutura para as escolas públicas de educação básica, que deveriam estar universalizadas em todas as unidades escolares, o que, lamentavelmente, ainda não é realidade. De fato, de acordo com o Censo Escolar de 2023, nas escolas municipais de educação infantil, por exemplo, apenas 46,6% contavam com banheiros adequados e 61,7% contavam com recursos de acessibilidade para pessoas com deficiência.
19: Para a deputada, a falta de padrões mínimos é uma realidade inadmissível nas escolas. Socorro Neri citou outros dados do Censo Escolar de 2023, agora relativos à internet e aos laboratórios de ciências.
20: Entre as escolas públicas de ensino fundamental, apenas 69,2% dos estabelecimentos municipais dispunham de internet banda larga. Entre as escolas públicas estaduais de ensino médio, observou-se que nas regiões norte e sul, menos de 80% das unidades escolares contavam com internet banda larga. Entre as escolas públicas estaduais e municipais de ensino fundamental, apenas 10% dispunham de laboratório de ciências. Essa instalação estava disponível apenas em 43,5% das escolas públicas estaduais de ensino médio.
19: O texto inclui as novas exigências de infraestrutura escolar na LDB, a Lei de Diretrizes e Bases da Educação Nacional. A proposta também foi aprovada na Comissão de Constituição e Justiça, onde a deputada Laura Carneiro, do PSD do Rio de Janeiro, ressaltou a busca por um padrão de qualidade na oferta de ensino público do país. Da Rádio Câmara de Brasília, José Carlos Oliveira.
16: Educação. Marcon, do PT do Rio Grande do Sul, destaca o programa Pé de Meia como uma importante política de incentivo à permanência de estudantes de baixa renda no ensino médio. Ele explica que a iniciativa oferece apoio financeiro aos jovens e contribui para reduzir a evasão escolar.
18: Marcon também ressalta as ações do governo federal voltadas ao setor produtivo, como a renegociação de dívidas rurais e a ampliação dos recursos do Plano Safra. Para o deputado, essas medidas fortalecem a atividade agropecuária e estimulam a economia.
16: Paulão, do PT de Alagoas, celebra o lançamento do programa MEC Idiomas, que oferece gratuitamente cursos de inglês e espanhol por meio de plataforma digital. Segundo o deputado, a medida cria novas oportunidades para estudantes e trabalhadores.
18: Paulão também menciona ações voltadas aos entregadores por aplicativo, como a implantação de pontos de apoio com estrutura básica para descanso. Ele defende ainda o avanço da regulamentação do setor, com a análise de propostas que ampliam os seus direitos.
16: Raimundo Santos, do PSD do Pará, celebra o Dia Nacional da Música Gospel. Ele ressalta a presença do gênero em diferentes espaços da sociedade, enfatizando sua relevância cultural e religiosa na transmissão de mensagens de fé, esperança e solidariedade.
21: Eleições.
18: Daiane Bittencourt, do União do Ceará, contesta a decisão do TSE que determinou a recontagem de votos para deputado federal nas eleições de 2022, podendo atingir seu mandato. Ela defende que a punição por suposto uso indevido de recursos eleitorais abranja apenas o candidato acusado.
16: Daiane Bittencourt sustenta que o julgamento teve falhas, como a inexistência de ampla defesa e do contraditório. Ela informa que aguarda a análise de pedido cautelar apresentado por seus advogados, enquanto reafirma a disposição de manter a atuação parlamentar.
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16: Comissões.
18: Comissão aprova projeto que proíbe a inclusão de ração animal como bem supérfluo para a cobrança de ICMS. Vamos ouvir mais informações sobre o tema com Luiz Cláudio Canuto.
21: Projeto aprovado pela Comissão de Meio Ambiente da Câmara dos Deputados proíbe que rações para animais de estimação sejam tratadas como supérfluos, algo que, para fins de incidência do ICMS, pode aumentar a tributação. O ICMS é um imposto estadual. O relator da proposta, deputado Célio Studart, do PSD do Ceará, argumenta que ração para animais de estimação deve ser considerada um item essencial para ter uma tributação mais justa e alinhada com o conceito de bem indispensável.
22: Ração é algo caro, é um item caro e não é supérfluo, é um item vital para a vida de animais, especialmente daqueles que cuidam de 10, 20, 30, 40 animais. Então, o que esse projeto fez é reduzir o ICMS, ou seja, menos imposto, incidindo nessas rações para que possa baratear os custos e a gente tem aí, obviamente, mais avanços dentro da pauta animal e, obviamente, mais respeito, zelo e menos animais com fome, porque isso pesa caro no bolso daqueles que protegem os animais.
21: O projeto segue agora para análise nas comissões de finanças e tributação e de Constituição e Justiça. Para virar lei, precisa ser aprovado pela Câmara e pelo Senado. Da Rádio Câmara de Brasília, Luiz Cláudio Canuto.
16: Meio Ambiente. Delegado Matheus Laiola, do União do Paraná, denuncia representantes políticos de Paranaguá que defenderam as rinhas de galo. O parlamentar lembra que a legislação e a jurisprudência dos tribunais brasileiros já classificam essa prática como crime ambiental.
18: Delegado Matheus Laiola informa que o partido instaurou um processo administrativo para expulsar os responsáveis. Segundo o deputado, a defesa das rinhas é incompatível com os princípios do partido e com a proteção ao bem-estar animal.
16: Agricultura. Lucas Edecker, do PSD, comemora o avanço da proposta que trata da securitização das dívidas dos produtores rurais atingidos por estiagens e enchentes no Rio Grande do Sul. Para ele, a medida garante a recuperação da produção e preserva a atividade econômica no campo.
18: Lucas Edecker também frisa que a matéria foi aprovada pela Câmara há quase um ano e ainda aguarda análise do Senado. Ele acredita que a lentidão do processo legislativo agravou a situação dos produtores, que, segundo ele, seguem com dificuldade para retomar suas atividades.
16: Daniel Trisesiak, do PSDB, cobra uma solução definitiva para os produtores rurais afetados por eventos climáticos no Rio Grande do Sul e defende a securitização das dívidas do setor. Ele afirma que tudo isso é necessário para que os agricultores continuem produzindo.
18: Daniel Trisesiak diz que o governo demora a adotar medidas de apoio ao campo, acrescentando que os produtores buscam instrumentos para a recuperação da sua atividade. Ele ressalta ainda a relevância do agronegócio para a geração de emprego, renda e riqueza no estado gaúcho.
16: Sérgio Turra, do PP do Rio Grande do Sul, cobra a aprovação da matéria que trata da securitização das dívidas dos produtores rurais. Na visão do deputado, a medida é essencial para garantir a continuação da atividade agropecuária após sucessivos eventos climáticos.
18: Sérgio Turra também destaca a importância do agronegócio para a economia nacional. O parlamentar afirma que auxiliar os produtores rurais significa preservar empregos, fortalecer a produção de alimentos e estimular o desenvolvimento do país.
16: Economia. Coronel Assis, do PL de Mato Grosso, aponta risco de desequilíbrio nas contas públicas do país. O deputado critica a política econômica do governo federal e atribui o problema ao aumento dos gastos, ao crescimento da dívida pública e à perda de confiança de investidores.
18: Coronel Assis afirma que os juros elevados sufocam a economia, dificultando o crédito para famílias e empresas. Ele alerta que a trajetória das despesas pode levar a um colapso orçamentário a partir de 2027, caso não haja controle fiscal.
16: Luiz Lima, do Novo do Rio de Janeiro, aponta risco de agravamento das contas públicas diante de gastos acima da arrecadação, inflação alta e juros elevados. O parlamentar afirma que a situação compromete a capacidade do governo de controlar a dívida pública.
18: Luiz Lima cita a editorial da mídia que alerta para os perigos do crescimento dos gastos públicos e menciona também levantamento recente sobre medidas que reduzem receitas. Ele assinala que decisões eleitoreiras podem transferir para a população o custo do desequilíbrio orçamentário.
16: Márcio Gerri, do PCdoB do Maranhão, cita pesquisas recentes que indicam o fortalecimento político do governo e o enfraquecimento de parte da oposição. O deputado acredita que esses dados são reflexos da participação de lideranças da direita em denúncias sobre o Banco Master.
18: Benedita da Silva, do PT do Rio de Janeiro, apresentou o projeto que estabelece o PIX como infraestrutura estratégica nacional. A deputada salienta que o sistema de pagamentos instantâneos é uma tecnologia brasileira que ampliou o acesso da população a serviços financeiros.
16: De acordo com Benedita da Silva, a proposta busca garantir a gratuidade do sistema, proteger os dados dos usuários e impedir que o PIX seja utilizado em negociações internacionais. Para ela, cabe ao Congresso proteger políticas públicas que fortaleçam a autonomia econômica do país.
18: Helder Salomão, do PT do Espírito Santo, questiona a atuação de parlamentares que viajaram aos Estados Unidos para tratar de temas ligados à economia brasileira. Ele acredita que a articulação ameaça a soberania nacional por envolver debates sobre o PIX e minerais estratégicos.
16: Helder Salomão exalta o PIX como um patrimônio criado por técnicos do Banco Central com impacto direto no desenvolvimento do país. Ele também associa as novas tarifas dos Estados Unidos contra produtos brasileiros às articulações entre deputados da oposição e autoridades norte-americanas.
18: Turismo. Hildo Rocha, do MDB do Maranhão, celebra o reconhecimento internacional da Praia de Atins, nos Lençóis Maranhenses, eleita a melhor praia do Brasil e a sétima melhor do mundo, no ranking Best Beaches in the World 2025.
16: Na visão de Hildo Rocha, o reconhecimento consolida o potencial turístico do estado, que reúne outras atrações naturais como o Rio Preguiças e o Delta das Américas. Ele aproveita para convidar a população a visitar o Maranhão durante o período dos festejos juninos. 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
18: Saúde. Câmara finaliza a votação de projeto que inclui doenças crônicas na nova carteira de identidade. Vamos saber mais na reportagem de Júlia Lopes.
3: Hipertensão, diabetes, asma e obesidade estão entre as doenças crônicas que mais afetam os brasileiros. Atualmente, 52% da população com 18 anos ou mais já recebeu o diagnóstico de pelo menos uma doença crônica. Diante desse cenário, a Comissão de Constituição e Justiça da Câmara dos Deputados aprovou um projeto de lei que permite incluir, de forma voluntária, informações sobre doenças crônicas na Identificação Civil Nacional, a ICN. A proposta é garantir cuidados especiais no atendimento a essas pessoas. Pelo texto, a inclusão da informação só será feita a pedido do próprio cidadão ou de seu representante legal. Além disso, será necessária a comprovação junto ao órgão estadual competente por meio de um relatório médico com a Classificação Internacional de Doenças, a CID. Para o relator da proposta, deputado Patrus Ananias, do PT de Minas Gerais, o projeto garante que ninguém será obrigado a expor sua condição de saúde, evitando constrangimentos ou qualquer tipo de discriminação. No Brasil e no mundo, as doenças crônicas são consideradas um dos maiores desafios de saúde pública. Elas estão associadas a mortes prematuras, perda de qualidade de vida e também a altos custos para a sociedade e para os sistemas de saúde. Segundo o relator da proposta na Comissão de Saúde, deputado Dr. Francisco, do PT do Piauí, em situações de emergência, a informação sobre uma doença crônica pode fazer toda a diferença no atendimento.
4: E uma vez identificado no seu documento de identificação civil nacional, possibilita em alguma situação de urgência e emergência essa pessoa ser percebida a sua situação e isso facilitar os órgãos de saúde, o local onde possa acontecer algum infortúnio e essa pessoa ter as condições de ser acolhida, ser atendida e direcionada para um atendimento mais rápido.
3: Entre 2010 e 2023, o número global de anos de vida saudável perdidos por incapacidade ou morte causada por doenças crônicas não transmissíveis aumentou de 1 bilhão e 450 milhões para 1 bilhão e 800 milhões. As principais responsáveis por esse crescimento foram a cardiopatia isquêmica, o acidente vascular cerebral, o AVC, e o diabetes. Já os transtornos depressivos, de ansiedade e o diabetes apresentaram o crescimento mais acelerado no período. O projeto, que permite a inclusão voluntária de doenças crônicas na nova carteira de identidade, segue agora para análise no Senado. Da Rádio Câmara de Brasília, Júlia Lopes.
16: Direitos Humanos. Vavá do Avante de Minas Gerais relata a realidade de abandono enfrentada pela comunidade autista em regiões vulneráveis do país. O parlamentar denuncia as barreiras burocráticas impostas pelo INSS, que exige laudos médicos especializados para a concessão do BPC.
18: De acordo com Vavá, a demora nas respostas administrativas gera uma crueldade institucional que sobrecarrega as mães solo. O deputado sugere a criação de centros regionalizados de diagnóstico e tratamento e a implementação de uma política nacional de neurodivergência.
16: Segurança Pública. O Tony de Paula presta homenagem aos policiais militares mortos em confrontos nas comunidades do Rio de Janeiro. Na visão do deputado, as atuais ações de combate ao crime organizado são ineficientes e desgastantes para as forças policiais.
18: O Tony de Paula cobra a formulação de políticas baseadas em inteligência e planejamento estratégico. Ele argumenta que o parlamento e as demais autoridades precisam atuar de forma coordenada para proteger a vida dos agentes que estão na linha de frente do combate ao crime.
16: Delegado Paulo Bilinski, do PL de São Paulo, defende o endurecimento das medidas de combate ao crime organizado. Além disso, o deputado apoia a classificação de facções criminosas brasileiras como organizações terroristas.
18: Delegado Paulo Bilinski pede que a segurança pública seja tratada como prioridade e cobra ações mais efetivas no enfrentamento à criminalidade. Ele afirma que é necessário ampliar os mecanismos de combate às facções para garantir mais proteção ao povo brasileiro.
16: Justiça. Tadeu Venere, do PT do Paraná, critica o contexto em que a proposta de redução da maioridade penal volta à pauta da Comissão de Constituição e Justiça. Para ele, o debate está sendo impulsionado para desviar a atenção de outros temas em evidência no cenário nacional.
18: Tadeu Venere também questiona a condução do debate público sobre o assunto e afirma que a discussão tem sido utilizada com objetivos políticos. Segundo o deputado, é necessário analisar com cautela as motivações que cercam a retomada da discussão dessa pauta.
16: Dandara, do PT de Minas Gerais, repudia a proposta que reduz a maioridade penal no Brasil. A deputada argumenta que o sistema prisional brasileiro possui altos índices de reincidência e funciona como um espaço de fortalecimento de facções criminosas.
18: Para Dandara, o avanço do país depende da ampliação de oportunidades para a juventude e do fortalecimento de legislações protetivas, como a criminalização da misoginia. Ela afirma que o ódio e o preconceito direcionados contra as mulheres são a raiz do feminicídio.
16: Júlio César Ribeiro, do Republicanos do Distrito Federal, defende o equilíbrio nos debates sobre a violência de gênero. O parlamentar reitera seu compromisso com a proteção das mulheres, mas levanta preocupação com a criação de tipos penais de interpretação subjetiva.
18: Júlio César Ribeiro alerta que conceitos amplos de identidade de gênero trazem insegurança jurídica e colocam em risco garantias constitucionais, como as liberdades de expressão e religiosa. No entendimento dele, divergências filosóficas, biológicas ou religiosas não podem ser criminalizadas.
16: Termina agora o Jornal Câmara dos Deputados, produzido pela Rádio Câmara, com trabalhos técnicos de Everson Oreni e apresentação de Márcio Aquilissardi e José Carlos Andrade. Uma ótima noite para você.
18: Boa noite, a Voz do Brasil volta amanhã.
16: Você ouviu a Voz do Brasil. Boa noite.
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11: Douglas Lora, instrumentista e compositor paulista.
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0: 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Musgroove continua no ar. 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
0: Pausa rápida aqui na playlist 106,7. Já já tem mais pop, rock, black, hip hop e reggae pra você.